0: receber a nova recarga do gás, garantindo assim a alimentação do dia a dia e a qualidade de vida, dignidade para as famílias brasileiras.
1: Os vales garantem a recarga do botijão de gás de cozinha de 13 quilos. Para fazer a recarga, a família deve levar o botijão vazio até a revenda credenciada. Para trocar o vale pela recarga, os beneficiários podem usar o cartão do Bolsa Família com chip, o cartão de débito da Caixa ou o CPF da pessoa responsável familiar. Neste caso do CPF, o responsável familiar vai receber um código enviado por SMS para o celular cadastrado na Caixa Econômica. O código recebido por SMS deve ser utilizado somente no momento da validação da recarga. O MDS orienta que o código não seja compartilhado por WhatsApp, telefone ou com outras pessoas. Acesse gov.br/MDS e saiba quem pode ser beneficiário do Gás do Povo. Reportagem Érica Brás.
2: Nesta semana, comemora-se o Dia Mundial da Alfabetização, fase do ensino que é a base para o desenvolvimento de um indivíduo.
3: Ela garante o acesso a informações básicas e aos direitos fundamentais e abre portas para o futuro, mesmo quando ocorre depois da idade recomendada.
2: E é sobre a educação de jovens e adultos que vamos falar nessa reportagem, a partir da história de Nelma Maria, que nasceu no interior de Pernambuco.
3: Para que essa modalidade de ensino chegue a mais pessoas, foi criado um cadastro online, acessível a qualquer um que quer voltar ou começar a estudar.
4: Filha única, na infância, Nelma Maria não teve outra opção que não trabalhar para ajudar em casa. Uma fase da vida que ficou marcada na memória.
5: Eu nasci e me criei na roça trabalhando. Com 7 anos tomava conta de um monte de bicho e dali não era para sair para lugar nenhum.
4: Foi na terceira idade, aos 65 anos, que Nelma conseguiu enfim sentar em uma sala de aula. Ela é aluna da educação de jovens e adultos no Centro de Ensino Médio 3 da Ceilândia, cidade que fica a cerca de 35 quilômetros do centro de Brasília.
5: Era o meu sonho estudar e depois que eu vim para essa escola, pronto, foi a minha felicidade, foi a minha alegria. E quando eu entrei, eu não sabia de nada, eu errava tudinho. Agora não, tá tudo mais fácil para mim. Prova de português, passei, ganhei 9,5, na outra ganhei 7. Matemática, eu só errei 3. Eu fiquei tão feliz que eu saí daqui, eu tava flutuando.
4: A educação de jovens e adultos atende pessoas dos mais diferentes níveis de alfabetização e é um direito garantido por lei. Como lembra a secretária de Educação Continuada, alfabetização de jovens e adultos, diversidade e inclusão do Ministério da Educação, Zara Figueiredo.
6: Quando a gente tem, por exemplo, na Constituição, o artigo 205, dizendo que a educação é um dever do Estado e um direito do indivíduo, esse direito é para todos aqueles que estão na idade educacional, mas também aqueles que não tiveram acesso na idade considerada recomendada. Portanto, a EJA está dentro desse bojo constitucional.
4: Segundo o Censo Escolar de 2025, o país tinha mais de 2 milhões e 200 mil estudantes matriculados na EJA em quase 30 mil instituições de ensino. Fernando Lourenço, diretor do Centro de Ensino Médio 3 da Ceilândia, onde estuda a Nelma Maria, que conhecemos no início desta reportagem, explica que a escola se preparou para acolher as diferentes realidades dos alunos. Mais da metade das 64 turmas da instituição de ensino são turmas da educação de jovens e adultos.
7: São dois mundos diferentes. O ensino médio regular é uma coisa e a educação de jovens e adultos é outra. O público é diferente, os professores são diferentes, todo o planejamento é diferente.
4: Professora da instituição, Etienne Melina, afirma que aprende todos os dias com os alunos da EJA. Ela diz que para manter o aluno dentro de sala de aula, a motivação precisa ser constante.
8: É um trabalho diário, porque todos os dias para eles vem alguma coisa diferente que acontece na vida deles, uma situação ou uma promoção no trabalho que modifica toda a rotina deles. Então é sempre um trabalho diário de manter aquele aluno ali.
4: Para facilitar o acesso de pessoas que não tiveram a oportunidade de concluir a educação básica na idade regular, foi criado o cadastro Cadastro da Educação de Jovens e Adultos. A plataforma é um auxílio para o aluno encontrar a oportunidade de matrícula mais adequada à sua realidade. O endereço é cadeja.mec.gov.br. Reportagem Luana Karen.
2: Solução inovadora para um problema grave e bastante comum, o chamado pé diabético.
3: Cientistas da Universidade de Brasília uniram látex natural e luz de LED em uma tecnologia que acelera a cicatrização de feridas causadas pela doença.
2: Os curativos desenvolvidos pelos pesquisadores prometem reduzir o caminho da recuperação dos pacientes.
3: Saiba mais no quadro Ciência na Prática.
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10: Uma tecnologia desenvolvida no coração do Brasil promete transformar o tratamento de feridas crônicas. Uma combinação de látex e luz de LED acelera a cicatrização do chamado pé diabético.
11: Eu sou o professor Adson da Rocha, professor e pesquisador da Universidade de Brasília e coordenador adjunto do projeto Rafa, desenvolvido especialmente para auxiliar no tratamento de feridas associadas ao pé diabético. O projeto Rafa nasceu a partir da experiência das pesquisas voltadas para o tratamento de feridas de difícil cicatrização. A ideia fundamental foi combinar dois elementos que já são reconhecidos por seu potencial de favorecer o processo de cicatrização. O primeiro é uma película produzida a partir do látex natural e o segundo é a luz vermelha emitida por LED. No projeto Rafa, esses dois elementos são utilizados de maneira combinada.
10: A pesquisa alia o poder regenerativo da borracha natural e a capacidade de recuperação de tecidos pela luz de LED. O projeto caminha para se tornar um tratamento disponível para toda a população.
11: Os resultados obtidos até agora foram bastante positivos. Nesses estudos, nós observamos uma melhora significativa no processo de cicatrização e uma redução de tempo necessário para a cura das feridas quando comparado ao tratamento convencional. Atualmente, a tecnologia passou já por testes clínicos, né? E ele foi licenciado para uma empresa. A expectativa é que, concluídas essas etapas regulatórias necessárias, essa tecnologia possa chegar à população e tornar-se mais uma alternativa para o tratamento das complicações do pé diabético.
10: Acompanhe a pesquisa na página da Universidade de Brasília. E esse foi o Ciência na Prática, com produção de Warby Calil e edição de Edinaldo Júnior. E nosso encontro com o Saber Científico volta na próxima semana. Até lá.
2: Só em 2025, a Polícia Rodoviária Federal registrou mais de 22.700 infrações por motoristas não estarem usando cadeirinha e equipamentos de retenção, como o bebê conforto.
3: O bebê conforto é um dos primeiros equipamentos onde a criança fica e é colocada após o nascimento. Por isso, deve oferecer segurança aos pequenos.
2: Na hora de comprar, é importante ficar de olho se o equipamento está dentro das regras e possui o selo do Inmetro, o Instituto Nacional de Metrologia, Qualidade e Tecnologia.
12: Na hora de comprar o bebê conforto, segurança deve vir antes do preço ou da aparência. Para escolher o modelo certo, pais e responsáveis precisam observar as características da criança e as orientações do fabricante. Um dos primeiros itens a conferir é o selo de identificação da conformidade do Inmetro. No Brasil, os dispositivos de retenção para crianças têm certificação obrigatória e precisam atender os requisitos técnicos definidos pelo Instituto. O chefe de divisão de regulamentação e qualidade regulatória do Inmetro, Hércules Souza, explica que o selo significa que o produto passou por todos os testes de segurança.
13: O selo do Inmetro, né? Ele é a evidência de que, de fato, esse objeto, componente, esse equipamento de conforto, de fato, passou pelos ensaios, né, estabelecidos pelos requisitos técnicos do Inmetro e atendem, portanto, a esse requisito estabelecido de maneira compulsória no país. Então, dispositivo de retenção para criança, incluindo aí bebê conforto, é um produto que tem que ser certificado compulsoriamente no Brasil.
12: Também é preciso conferir no produto e no manual os limites de peso e altura indicados pelo fabricante. As informações são importantes para saber se aquele modelo é adequado para a criança. A Diana Carajá, empresária de uma loja de bebês em Brasília, destaca que os pais precisam ficar atentos à segurança e o conforto dos aparelhos.
14: É um dos primeiros ambientes que o recém-nascido vai ter que se adaptar. Segurança, conforto são prioridade. A marca é algo que você pode considerar como um ponto mais secundário.
12: Para bebês de até um ano ou com até 13 quilos, dentro do limite definido pelo fabricante, o bebê conforto deve ser usado no banco traseiro e de costas para o movimento do veículo. Em caso de dúvida ou irregularidade, o consumidor pode procurar os canais oficiais do Inmetro. Reportagem Pablo Mundim.
3: Não são só os bebês conforto que precisam de selo de conformidade. São 600 produtos que passaram a receber o selo do Inmetro, que atesta a qualidade e a confiabilidade do produto.
2: E para reformar a segurança, capacete, gás veicular e extintor de incêndio contam também com um QR Code, onde o consumidor pode checar na palma da mão se o selo é verdadeiro ou se houve falsificação.
3: Nós conversamos com Márcio Oliveira, presidente do Instituto, sobre essas inovações e o trabalho de testagem e garantia realizado pelo Inmetro. Acompanhe.
2: Presidente, bem-vindo à Voz do Brasil, um prazer ter o senhor com a gente aqui. Vamos falar sobre essa nova exigência dos capacetes para motociclistas, que agora eles têm que ter o selo de conformidade do Inmetro, né? O que esse selo garante em relação aos capacetes?
15: Obrigado pelo convite, é uma grande satisfação poder falar um pouco das ações do Inmetro a toda a população, a todos os consumidores. Bom, na verdade, o capacete, ele é um dos 600 produtos regulamentados pelo Inmetro. Isso significa que capacete, brinquedo, gás natural veicular, cilindro, só pode ser fabricado ou comercializado no Brasil se for certificado. Nós criamos uma plataforma chamada Inmetro na Palma da Mão. E na primeira etapa, nós envolvemos os capacetes, daí a nova exigência, capacetes, cilindros de gás natural veicular e extintores de incêndio. Esses três produtos foram escolhidos face às grandes denúncias e às grandes notificações de acidentes. Criamos essa nova marca, que é o selo digital do Inmetro, onde possui 5 itens de segurança que o consumidor pode identificar na hora, no simples fato de movimentar o capacete. Então, quando o consumidor movimenta o capacete, o selo aparece aprovado, ou então aparece a marca do Inmetro. Se não aparecer nessa logomarca, já é um indício de reprovação. Mas o item de maior segurança é exatamente o QR Code. Então, o consumidor, por meio de um aplicativo chamado Inmetro na Palma da Mão, que pode ser baixado no Android e iOS de forma muito simples, sem muitas etapas, ele vai pegar a câmera, fazer a foto no QR Code e imediatamente vai ser direcionado para nossa atendente virtual, chamada A Medida. A Medida, com uma linguagem muito simples, vai perguntar: está com dúvida na compra desse capacete? O consumidor vai falar sim. Ato contínuo, ela vai dizer: selo falso. Ou vai dizer: produto aprovado.
2: O Inmetro realiza testes que atestam a segurança. A gente está falando aqui dos capacetes, mas a gente poderia estar falando, por exemplo, de brinquedos, ou o senhor falou dos cilindros de gás natural, ou seja, coisas muito sensíveis do ponto de vista do estrago, né, que podem causar. Então, eu queria que o senhor falasse um pouco mais sobre esses testes de segurança, como que eles são feitos, como que o Inmetro atesta a segurança dos produtos.
15: Além do fortalecimento da economia do nosso país, porque deixa a concorrência de forma competitiva, eliminando exatamente a pirataria, a concorrência desleal, mas além de toda essa questão econômica, existe o principal, que é a segurança. Nós temos, nos anos anteriores, registros de acidente doméstico com brinquedo, por exemplo. Brinquedo que, ao cair de uma altura pequena, solta a parte pequena. É muito comum uma criança até 3 anos de idade colocar na boca e causar um sufocamento. Então, são situações que jamais esse brinquedo seria aprovado pelo Inmetro. Nós temos ensaios em nossos laboratórios que simulam a garganta da criança. Então, são realizados vários ensaios. Nós identificamos material tóxico na tinta. Também é comum a criança colocar o brinquedo na boca e ali estaria sendo contaminada. Brinquedos elásticos, já aconteceram casos de sufocamento, de enforcamento. Então, são riscos que são eliminados quando existe a marca do Inmetro. Daí a grande relevância desse projeto. O consumidor levar para casa um produto certificado achando que está aprovado e, na verdade, o selo é falso, é um risco realmente em potencial. Mariana, são 600 produtos regulamentados pelo Inmetro, fora os instrumentos de pesar e medir, como a balança, que você paga em função do peso, os radares no Brasil, que você paga em função da velocidade que foi medida. O radar está mostrando que você a limite da via 80 quilômetros e você recebe uma multa dizendo que você ultrapassou essa velocidade. Será que esse radar está verificado pelo Inmetro? Isso é a população que tem que tomar conhecimento, solicitar do órgão de trânsito as informações ou visitar o nosso site do Inmetro. Então lá existe todas as informações. Ao abastecer seu veículo, aparece na bomba 20 litros. Será se saiu esses 20 litros, foi colocado no seu tanque? Então nós temos toda essa infraestrutura da qualidade no país, são mais de 12 mil técnicos realizando de forma preventiva esse trabalho em todo o país.
16: Muito bem, nós conversamos com Márcio André Oliveira, presidente do Inmetro. Muito obrigado, presidente, pela sua entrevista à Voz do Brasil.
15: Uma vez agradecemos muito a oportunidade e, no caso de dúvidas, reclamações, denúncias, também nós temos à disposição da população a nossa ouvidoria. O número é o 0800-285-1818. 0800-285-1818. Muito obrigado.
16: E o Inmetro alerta sobre uma mensagem falsa que vem sendo enviada em nome da instituição.
3: O comunicado tem como alvo empresas e cidadãos e simula uma comunicação oficial relacionada a uma suposta inspeção.
16: A mensagem apresenta dados como número de processo, data de fiscalização, possíveis penalidades e prazo para regularização.
3: E inclui um botão com a indicação acessar notificação. O recurso pode ser utilizado para induzir o destinatário a clicar em links maliciosos ou fornecer informações.
16: O Inmetro esclarece que não emitiu o documento e reforça que a mensagem não deve ser considerada uma comunicação oficial.
3: Qualquer dúvida, a ouvidoria do Instituto pode ser acionada pelo site gov.br/Inmetro ou pelo telefone 0800-285-1818.
16: Uma operação do Ministério do Trabalho e Emprego resgatou mais de 400 trabalhadores de condições análogas à escravidão.
3: Desse total, mais da metade foram registrados apenas em Minas Gerais.
17: A operação resgatou 479 trabalhadores de condições análogas à escravidão. Entre os resgatados estavam 75 mulheres, 13 crianças e adolescentes e 66 migrantes, vindos de países como Argentina, Uruguai, Venezuela e Guiné-Bissau. Para realizar esse resgate, foram feitas 231 ações de fiscalização. As ações se concentraram principalmente no meio rural, no cultivo de café, cebola e batata inglesa. Houve resgate também no meio urbano, sobretudo nas construções. Há ainda casos de trabalho doméstico forçado. Em uma das situações, uma mulher de 51 anos era mantida trabalhando para uma família desde os 10 anos de idade, sem salário regular. Os empregadores foram notificados a rescindir os contratos de trabalho e a pagar aos trabalhadores um total de mais de R$1.400.000 em verbas trabalhistas e rescisórias. Os resgatados também receberão um seguro-desemprego especial. Se você desconfia de alguma ação de trabalho forçado, faça sua denúncia de forma sigilosa pela internet, no sistema IP, no site ip.cit.com.br. www.trabalho.gov.br. Márcia Fernandes, para a Voz do Brasil.
16: E o Ministério do Trabalho e Emprego estabeleceu prazo de 60 dias para que todos os nutricionistas, empresas beneficiárias, empresas fornecedoras e empresas facilitadoras realizem o recadastramento integral no PAT, o Programa de Alimentação do Trabalhador.
3: O prazo termina em 9 de novembro e o não cumprimento resulta na exclusão automática do cadastro no programa.
16: O recadastramento deve ser realizado em novopat.trabalho.gov.br.
3: E essas foram as informações, as notícias do governo federal.
16: Uma realização da Secretaria de Comunicação Social da Presidência da República.
3: Com produção da empresa Brasil de Comunicação.
16: Fique agora com as notícias do Poder Judiciário e do Congresso Nacional. Boa noite.
3: Boa noite, até amanhã.
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19: Ministro Flávio Dino, do Supremo Tribunal Federal, o STF, retira sigilo da investigação de repasse de emendas ao filme em homenagem ao ex-presidente Jair Bolsonaro.
20: Terceira turma do Superior Tribunal de Justiça, o STJ, veda a interrupção repentina de cobertura de tratamento a paciente com TDAH após encerramento de contrato.
19: Justiça do Trabalho reforça a campanha Setembro Amarelo sobre a saúde mental nas empresas.
20: Boa noite, eu sou o Arthur Filho.
19: E eu sou Walter Lima.
20: O ministro Flávio Dino do Supremo Tribunal Federal retirou o sigilo da decisão proferida que autorizou a operação da Polícia Federal realizada nesta quinta-feira no âmbito de ação que investiga o repasse de emendas parlamentares para empresas ligadas ao filme Dark Horse, que retrata a trajetória do ex-presidente Jair Bolsonaro.
19: De acordo com a Polícia Federal, as investigações apontam a existência de uma organização criminosa formada por agentes públicos e privados, suspeita de direcionar verbas públicas para empresas subcontratadas de forma irregular, sem comprovação da efetiva prestação dos serviços contratados.
20: Entre os alvos dos mandados de busca e apreensão da operação estão o deputado federal Mário Frias e a da produtora de Dark Horse, Karina Gama.
19: Na decisão, o ministro Flávio Dino destacou que, por envolver a autoridade conforme por prerrogativa de função, impõe-se a remessa imediata ao Supremo Tribunal Federal.
20: A terceira turma do Superior Tribunal de Justiça, o STJ, decidiu que o plano de saúde não pode interromper de forma repentina o tratamento multidisciplinar de um paciente com TDAH.
19: Essa regra se aplica mesmo quando a operadora tenha exercido regularmente o direito de rescindir um contrato coletivo. Kátia Gomes.
21: O caso envolveu uma criança que fazia acompanhamento multidisciplinar para TDAH quando o contrato do plano de saúde foi rescindido. A operadora alegou que o acompanhamento não seria indispensável à sobrevivência da paciente. O colegiado deu parcial provimento ao recurso. Segundo a relatora, ministra Nancy Andrighi, a legislação prevê a necessidade de acompanhamento integral de pessoas com TDAH, inclusive com equipe multidisciplinar. Ela ressaltou que a proteção não significa assistência vitalícia, mas a cobertura deve durar por tempo razoável até alta médica, estabilização clínica ou uma alternativa que garanta a continuidade do tratamento.
20: A campanha Setembro Amarelo reforça a importância de falar sobre saúde mental também nas empresas.
19: A Justiça do Trabalho tem acompanhado de perto essa realidade. Larissa Batista.
22: Em 2025, mais de 546 mil benefícios por incapacidade temporária foram concedidos pela Previdência Social, relacionados a transtornos mentais e comportamentais. Em um caso recente, o TST determinou indenização a um bancário após reconhecer que a pressão por metas, os anos em cargos de chefia e os afastamentos médicos contribuíram para agravar o seu quadro depressivo. Atenta a esse cenário, a Justiça do Trabalho promove ações em defesa da saúde mental por meio do programa Trabalho Seguro. Se precisar de ajuda, ligue 188.
20: Ministério Público Federal fecha acordo que destina mais de R$1.800.000 ao Sistema Único de Saúde, o SUS, no Rio Grande do Sul.
19: O acordo prevê ainda 12 meses de prestação de serviços à comunidade. Vanessa Pereira.
0: O acordo de não persecução penal foi firmado entre o Ministério Público Federal e duas investigadas, a sócia proprietária e a supervisora comercial de uma empresa fornecedora de materiais médico-hospitalares por corrupção ativa e associação criminosa em esquema de pagamento de propina a médicos do SUS no município de Passo Fundo, no Rio Grande do Sul. Segundo o acordo, os mais de R$1.800.000 serão repassados ao SUS. Além das obrigações financeiras, cada investigada deverá prestar 4 horas semanais de serviços à comunidade durante 1 ano.
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20: A você, uma boa noite.
19: E até amanhã.
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5: Eu sou Paula Groba.
23: E eu sou Humberto Pinheiro.
5: E estes são os destaques de hoje do Jornal do Senado, que começa agora.
23: Sancionada lei que acaba com taxa das blusinhas para compras internacionais de até $50.
5: União terá fundo para ampliar acesso gratuito à justiça.
23: Setembro Amarelo. Senado debate prevenção do suicídio e valorização da vida.
5: Boa noite.
23: Boa noite.
5: Foi sancionada a lei que acaba com a chamada taxa das blusinhas sobre compras internacionais de até $50.
23: A norma acaba com a cobrança de 20% de imposto de importação. O texto foi aprovado pelo Congresso Nacional na semana passada. Senadores defenderam que a medida deve beneficiar os consumidores com menor poder de compra. Repórter Lana Dias.
24: Foi oficializado em lei o fim do imposto de importação de 20% sobre compras internacionais de até $50, a chamada taxa das blusinhas. A norma também diminui de 60% para 30% a tarifa sobre mercadorias de até $3.000. A lei altera a cobrança do imposto de importação, mas as compras ainda continuam sendo tributadas pelo ICMS, imposto que pode variar de acordo com o estado. Quando a proposta foi aprovada no plenário do Senado, a relatora, senadora Leila Barros, do PDT do Distrito Federal, afirmou que a medida deve beneficiar os consumidores com menor poder de compra.
25: E nós sabemos quem são muitos dos brasileiros que utilizam essas compras de pequeno valor. São pessoas que procuram um produto mais barato, são famílias que precisam fazer o orçamento caber no final do mês, são trabalhadores que pesquisam preço, comparam alternativas e encontram no comércio eletrônico uma maneira de ampliar o seu poder de compra.
24: A princípio, as regras foram determinadas por medida provisória do Poder Executivo, que estava em vigor desde maio. Mas o texto recebeu modificações no Congresso Nacional. Uma delas foi a isenção da tarifa sobre medicamentos importados para tratamento de doenças raras ou negligenciadas que não tenham similar nacional. Também foi incluída a avaliação periódica pelo Ministério da Fazenda para verificar os efeitos econômicos da medida. A primeira deverá ser feita no prazo de 3 meses e as próximas em um intervalo de até 6 meses cada, abrangendo setores de têxteis e vestuário, calçados, acessórios, brinquedos e cosméticos. O regime de tributação também deve passar por avaliação anual do Congresso Nacional. O Poder Executivo fica autorizado a estabelecer limites de frequência nas compras, para evitar o fracionamento de remessas e a utilização da isenção para fins comerciais.
5: Uma nova lei também sancionada mudou as regras da relação entre contribuintes e o fisco. Na prática, a ideia é ter multas mais proporcionais e dar mais caminhos para resolver divergências sem precisar ir à justiça. A regra geral agora é que a multa não ultrapasse 75% do imposto devido e quem regularizar a situação por conta própria poderá ter desconto na penalidade. O desconto é maior para quem paga ou parcela a dívida logo no início da discussão. Em casos mais graves, como fraude ou sonegação, a multa poderá chegar a 100%. Para quem é reincidente, pode chegar a 150%.
23: A lei lei também amplia a possibilidade de acordos entre o contribuinte e o fisco por meio de mediação e transação tributária e prevê a arbitragem especial tributária em que um terceiro imparcial poderá decidir o conflito sem que a disputa precise chegar ao judiciário. Para o relator da proposta, senador Efraim Filho, do PL da Paraíba, as mudanças reduzem a burocracia e dão mais segurança jurídica ao bom contribuinte.
4: O objetivo não é enfraquecer a administração pública, também não é criar privilégio para o contribuinte. O objetivo é construir equilíbrio, cobrar corretamente de quem deve, combater fraude e sonegação, mas preservar garantias mínimas para o contribuinte de boa fé.
5: O senador Flávio Arnes, do PSB do Paraná, destacou a importância da proposta que permite o saque do FGTS quando o trabalhador ou seu dependente for diagnosticado com esclerose múltipla ou esclerose lateral amiotrófica, conhecida como ELA. O projeto já foi aprovado pelo Senado e atualmente está em análise na Câmara dos Deputados.
23: O parlamentar enfatizou que a medida reconhece que as consequências do diagnóstico não se limitam a questões de saúde, mas atingem outras áreas da vida do paciente. Dados da Associação Brasileira de Esclerose Múltipla apontam que cerca de 40 mil brasileiros convivem com a condição autoimune, que afeta o sistema nervoso central e pode gerar desde dificuldades motoras até problemas cognitivos e visuais.
6: Essa proposta reconhece que o diagnóstico de uma doença crônica produz impactos que ultrapassam a dimensão clínica e atingem toda a organização familiar e financeira.
5: E uma nova lei criou um fundo para ampliar o acesso gratuito à justiça para pessoas que precisam de assistência.
23: A norma ainda determina que a execução dos recursos do fundo seja divulgada em um portal público de transparência. Repórter Patrícia Oliveira.
7: Para fortalecer a Defensoria Pública da União, um novo fundo deverá promover a prestação de assistência jurídica gratuita a quem não tem condições de pagar. O fundo teve origem em projeto de lei aprovado no Senado e de iniciativa da própria Defensoria. Entre as fontes de recursos estão dotações do orçamento e 5% das custas recolhidas na Justiça da União. Em plenário, o senador Eduardo Gomes, do PL de Tocantins, destacou que o fundo deve aumentar a capacidade de atendimento à população,
8: contribuindo para ampliação e qualificação do acesso à justiça e para a promoção dos direitos fundamentais, especialmente das pessoas em situação de vulnerabilidade.
7: A nova lei também determina que a execução dos recursos do fundo seja divulgada em um portal público de transparência. A lei entrará em vigor em outubro, 45 dias após a publicação.
5: E as futuras polícias municipais poderão ter mais autonomia para serem criadas. O Senado analisa uma mudança na PEC da Segurança Pública que retira a exigência do aval dos conselhos estaduais para a criação dessas corporações.
23: A emenda será analisada na próxima reunião da Comissão de Constituição e Justiça. Repórter Bruno Lourenço.
10: A PEC da Segurança diz que os municípios poderão constituir polícias para o policiamento ostensivo e comunitário e que essas corporações passarão por uma certificação periódica pelo Conselho Estadual de Segurança Pública e Defesa Social. O senador Alessandro Vieira, do MDB de Sergipe, apresentou um pedido para retirar o dispositivo.
11: Ao criar uma nova instância política de controle e fiscalização de um ente federado por outro, porque observe, esse conselho estadual, ele vai interferir na autonomia de um órgão municipal, e isso não faz sentido do ponto de vista jurídico.
10: O relator Rogério Carvalho, do PT de Sergipe, defende a chamada acreditação para buscar padronização e qualidade.
11: É para garantir que as normas federais únicas, ou seja, um sistema de referência, uma norma federal, se aquelas normas estão ou não sendo aplicadas por aquela corporação que está nascendo.
10: A emenda que retira a acreditação das polícias municipais por um conselho estadual deve ser analisada na próxima reunião da CCJ.
5: O silêncio também pode ser um sinal de alerta quando o assunto for depressão e ansiedade. No Setembro Amarelo, a Comissão de Direitos Humanos debateu formas de prevenir o suicídio e de fortalecer a valorização da vida.
23: Especialistas destacaram a importância de identificar situações de fragilidade emocional e apresentaram redes de apoio que podem ajudar quem enfrenta momentos de crise. Repórter Douglas Castilho.
26: Amarelo é a cor que representa um sinal de alerta.
2: São 720 mil pessoas no mundo todo ano, segundo a OMS, vítimas de uma dor às vezes visível só para quem sofre. A presidente da Comissão de Direitos Humanos, senadora Damares Alves, do Republicanos do Distrito Federal, destacou que a questão é mais complexa do que a depressão e precisa de uma abordagem também complexa.
12: Prevenir significa, portanto, atuar também nas escolas, nas famílias, nas comunidades. Enfrentar o bullying, o cyberbullying e as violências. Promover competências socioemocionais e identificar precocemente sinais de sofrimento e garantir acesso oportuno ao cuidado.
2: O representante do Centro de Valorização da Vida, CVV, Alan Teixeira Lima, apresentou o trabalho da instituição, que é referência internacional no tema.
13: Nós somos mais conhecidos pelo telefone 188. No último ano, a gente fez 2 milhões de apoios emocionais. Uma pessoa pode ligar quantas vezes quiser para o CVV.
2: Outro canal de apoio é a rede Pode Falar, voltada ao apoio a jovens que tenham de 13 a 25 anos, período em que o suicídio figura entre as principais causas de morte. Se precisar, peça ajuda.
23: Com edição de Paula Groba e trabalhos técnicos de Eliseu Castro.

0: Ouvintes, o Jornal do Senado fica por aqui. Acompanhe agora as notícias da Câmara dos Deputados. Boa noite.
1: Boa noite e até amanhã.
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3: Câmara pode incluir sardinha em lata na lista de produtos da cesta básica.
4: Proposta prorroga bolsas de ensino superior por nascimento de um filho.
5: Projeto cria política para acompanhar tecnologias criadas pela sociedade.
6: Boa noite. Avança na Câmara a proposta que institui uma política nacional para o acompanhamento de tecnologias desenvolvidas pela sociedade. A repórter Mônica Tati tem os detalhes.
7: Proposta em análise na Câmara institui a Política Nacional de Tecnologia Social. O projeto, apresentado pela deputada Jandira Fegali, do PCdoB do Rio de Janeiro, define a tecnologia social como um conjunto de processos coletivos, colaborativos e interdisciplinares que priorizam a inovação tecnológica voltada à democratização do desenvolvimento. Jandira Fegali fala sobre a importância de criar uma política para o setor, aproveitando a criatividade da sociedade.
8: Por exemplo, nas comunidades, nas favelas, em todo canto, período da enchente semiárido, que tecnologia o povo usa para dar suas soluções. A moeda complementar foi uma solução popular que começou no Ceará. E muitas outras soluções, inclusive medicinais. Então, a tecnologia social é aquela que vem inovado pelo povo e que precisa estar regulamentado em lei para que seja valorizada, reconhecida, fomentada e que a gente consiga inclusive dar a propriedade intelectual, que para eles é coletiva, para que essa inovação seja de fato respeitada.
7: As iniciativas previstas na proposta incluem áreas como água, alimentação, educação, energia, habitação, saúde, meio ambiente, inclusão digital e de assistência para pessoas com deficiência. A proposta prevê a prioridade na análise de pedidos de patente ou de registro dessas tecnologias no INPI, o Instituto Nacional da Propriedade Industrial. A titularidade dos direitos de invenção será decidida nos próprios contratos de fomento, garantindo que as comunidades que ajudaram a criar a solução também participem dos benefícios. Também estão previstos mecanismos que permitem que estados e municípios possam aderir às ações e que recebam apoio técnico do governo federal. A deputada Jandira Fegali explica que a construção do projeto envolveu vários setores da sociedade e governamentais.
8: Fizemos uma construção com o Ministério de Ciência, Tecnologia e Inovação e com os movimentos que representam essas várias tecnologias que surgiram no mundo, inclusive com alguns bancos de fomento, como o Banco do Brasil, como a Embrapa, Caixa Econômica, também participaram dessa construção. E finalmente a gente aprovou um projeto que identifica esse conjunto de contribuições, essa comunhão de contribuições que nós fizemos aqui na Comissão de Ciência, Tecnologia e Inovação.
7: O texto aprovado pela Comissão de Ciência, Tecnologia e Inovação da Câmara retirou o repasse de recursos do Fundo Nacional de Desenvolvimento Científico e Tecnológico para a Política, mas manteve a possibilidade de apoio através de dotações orçamentárias e por instrumentos de fomento já existentes. O projeto que institui a Política Nacional de Tecnologia Social ainda será analisado pelas comissões de Finanças e Tributação e de Constituição e Justiça. E se for aprovado, pode seguir direto para a votação no Senado. Da Rádio Câmara de Brasília, Mônica Tati.
2: Desenvolvimento Regional.
9: A Comissão da Amazônia aprovou o projeto que prevê a criação de cooperativas têxteis comunitárias. Relator do texto no colegiado, Zezinho Barbari, do PP do Acre, acredita que com a medida, famílias vulneráveis financeiramente terão mais renda e trabalho nas regiões Norte e Nordeste.
6: Zezinho Barbari informa que os órgãos federais vão dar preferência à compra de uniformes feitos por essas associações locais. Além disso, o deputado acrescenta que o programa incentiva o reaproveitamento ecológico de tecidos.
9: Proposta de Paulo Alexandre Barbosa, do PSD, quer o reconhecimento de Ibirá, cidade do noroeste de São Paulo, como capital nacional das águas medicinais. Em sua justificativa, ele afirma que o poder terapêutico das águas termais do município é conhecido desde 1909.
6: Segundo Paulo Alexandre Barbosa, as condições geológicas locais determinam os altos índices de vanádio, de ação antioxidante e controle glicêmico e o pH alcalino das águas. Para ele, a concessão do título busca também estimular o turismo e a preservação do patrimônio natural.
2: Consumidor.
9: Saulo Pedroso, do PSD de São Paulo, defende a criação de um sistema para rastrear e autenticar bebidas alcoólicas importadas. A medida prevê selos físicos e digitais com informações sobre origem, produtor, importador e lote, além de um aplicativo para que o consumidor possa verificar a autenticidade do produto.
6: Para Saulo Pedroso, a proposta ajuda no combate à falsificação de bebidas e aumenta a segurança dos consumidores. O sistema também deverá integrar informações com os órgãos de fiscalização e permitir a identificação de irregularidades ao longo de toda a cadeia de distribuição.
2: Direitos Humanos.
9: Eros Biondini, do PL de Minas Gerais, apresentou projeto para assegurar a livre manifestação de crenças religiosas, incluindo pregações e citações de textos sagrados. A proposta determina que a simples expressão de dogmas ou convicções religiosas não seja enquadrada como crime.
6: O texto de Eros Biondini também pede que plataformas digitais retirem conteúdos exclusivamente por reproduzirem textos sagrados ou ensinamentos religiosos. A remoção poderá ocorrer por ordem judicial quando houver intenção comprovada de incentivar a prática de crimes violentos.
2: Educação.
9: Avança na Câmara a proposta que permite a prorrogação de bolsas de ensino superior por nascimento de um filho. A repórter Silvia Munhato tem os detalhes.
10: A Comissão de Educação da Câmara dos Deputados aprovou o projeto de lei que garante a pesquisadores e estudantes do ensino superior o direito de prorrogar o prazo de suas bolsas de estudo em caso de nascimento de filho. Pelo texto, bolsas de estudo com duração mínima de 12 meses poderão ter seus prazos estendidos por até 180 dias se houver comprovação de afastamento por nascimento, adoção ou obtenção de guarda judicial. A legislação atual já permitia a prorrogação dos prazos de vigência das bolsas de estudo em caso de adoção. A proposta também permite que dois bolsistas usufruam do benefício simultaneamente pelo mesmo evento de adoção ou guarda. O relator, deputado professor Alcides, do PSDB de Goiás, diz que o texto é do interesse do sistema educacional.
11: Do ponto de vista educacional, a proposição é meritória, uma vez que apresenta medidas concretas para favorecer, de um lado, a participação dos pais no cuidado dos filhos, desde o nascimento ou adoção, ao mesmo tempo em que favorece a continuidade e conclusão de estudos e pesquisa dos estudantes pai. Ademais, na hipótese de ambos os pais da criança, nascida ou adotada, serem bolsistas, a matéria tem o mérito de assegurar aos dois o direito do afastamento das atividades acadêmicas e a prorrogação da bolsa de estudos.
10: O projeto que permite a prorrogação de bolsas de estudo do ensino superior pelo nascimento de filhos dos estudantes será analisado agora pelas comissões de Previdência, Assistência Social, Infância, Adolescência e Família e de Constituição, Justiça e de Cidadania. Da Rádio Câmara de Brasília, Silvia Munhato.
6: Tarcísio Mota, do PSOL do Rio de Janeiro, apresentou o projeto que garante tempo de planejamento para professores da educação básica. O texto estabelece que, quando a jornada for organizada por horas-aula, o limite de atividades em sala deve ser calculado pelo mesmo critério.
12: Tempo de planejamento para professor é decisivo para que a educação de qualidade aconteça. E nós não podemos deixar a covardia que alguns governos estão fazendo de contar o tempo de forma a obrigar o professor a pegar mais turmas sem receber um centavo a mais por isso. Esse projeto, portanto, garante a proporcionalidade. 3 aulas dadas, 1 aula de planejamento.
9: Tarcísio Mota sustenta que a regra mínima de proporcionalidade permite ao professor preparar aulas, elaborar provas e cuidar da saúde mental. Ele reforça que condições mais justas de trabalho para docentes asseguram melhor qualidade aos estudantes.
2: Trabalho.
6: Bibo Nunes, do PL do Rio Grande do Sul, é favorável ao projeto que amplia a licença paternidade para pais de recém-nascidos prematuros ou que precisem de internação hospitalar após o parto. O deputado explica que a prorrogação seria equivalente ao período de internação do bebê.
9: Ele acrescenta que para ter direito ao benefício será necessário comprovar a prematuridade ou a internação por meio de documentação hospitalar. Bibo Nunes explica que a ideia é garantir a presença do pai ao lado da mãe e do bebê durante um período de maior vulnerabilidade.
13: Um prematuro tem que ter uma necessidade reconhecida de atenção especial. E o pai tem que estar junto com a mãe nesses momentos difíceis. Não é fácil ter filho prematuro. Imagine gêmeos que normalmente são prematuros. E como é que ficam os pais se não tem o pai ao lado da mãe o tempo todo? Se o recém-nascido

0: com base em critérios objetivos, como produtividade, qualidade do trabalho e atendimento ao público.
1: A proposta também reconhece o bom desempenho com bônus, capacitação e prioridade para ocupar funções de confiança. Fábio Garcia afirma que a intenção é melhorar a qualidade dos serviços públicos sem alterar os planos de carreira dos servidores.
2: Economia.
0: O plenário da Câmara pode votar projeto que inclui a sardinha em lata na lista de produtos da cesta básica isentos de impostos. Quem explica os detalhes é o repórter Antônio Vital.
3: Ganhou o regime de urgência e pode ser votado a qualquer momento no plenário da Câmara projeto que inclui a sardinha em lata na lista de produtos da cesta básica. Se a proposta virar lei, a sardinha passa a ter alíquota zero no pagamento de dois novos impostos criados pela reforma tributária e que passam a ser cobrados no ano que vem: o Imposto sobre Bens e Serviços, o IBS, e a Contribuição sobre Bens e Serviços, a CBS. O IBS será distribuído a estados e municípios. Já a CBS será o imposto federal. Eles vão incidir sobre mercadorias e serviços, inclusive importados. A reforma criou ainda outro tributo, o imposto seletivo, que será cobrado sobre produtos que fazem mal à saúde. Esses tributos vão substituir o PIS, a COFINS, o IPI, o ICMS e o ISS. A reforma tributária, aprovada no ano passado, isentou da cobrança do IBS e da CBS os artigos da cesta básica, inclusive carnes, o que não estava no texto e foi acrescentado durante a votação. Outros produtos com alíquota zero são alimentos como arroz, leite, manteiga e queijos. O projeto que ganhou o regime de urgência foi apresentado pelo deputado Luiz Nishimori, do PSD do Paraná, presidente da Frente Parlamentar da Pesca. A proposta será analisada junto com outra, parecida, apresentada pela deputada Ana Paula Lima, do PT de Santa Catarina. Ainda será designado um relator para apresentar um texto único. A justificativa dos autores é que a sardinha em lata é uma fonte de proteína importante para pessoas com menor renda, além de relevante para o setor pesqueiro nacional, que por ano produz mais de 100 mil toneladas do produto. O deputado Pedro Lupion, do Republicanos do Paraná, coordenador da Frente Parlamentar da Agropecuária, defendeu o regime de urgência para a proposta.
4: No dia da votação da reforma tributária, nesse plenário, a questão da sardinha estava no texto. Nós trabalhamos isso junto com as carnes, da mesma maneira que foi feito em relação às outras carnes, com a inclusão na cesta básica. E uma questão de texto prejudicou o setor inteiro pesqueiro, justamente nessa questão da sardinha.
3: Com o regime de urgência, o projeto pode ser votado diretamente no plenário, sem passar pela análise das comissões permanentes da Câmara. Mas a medida não foi unânime no plenário. O deputado Hildo Rocha, do MDB do Maranhão, criticou a urgência, que pode acelerar a análise do projeto e alterar a reforma tributária.
5: Essa matéria, além de não tramitar nas comissões, o que já está errado, essa proposta de lei complementar, ela altera uma regulamentação da reforma tributária que fizemos recentemente. Reforma tributária que entra em vigor a partir do ano que vem, de 2027. Ou seja, ainda nem entrou em vigor e já estamos mudando para beneficiar interesses particulares, não interesses da nação brasileira.
3: Ainda não há data para votação no plenário da Câmara do projeto que inclui a sardinha em lata na lista de produtos da cesta básica. Da Rádio Câmara de Brasília, Antônio Vital.
2: Segurança Pública.
1: Delegado Palumbo, do Podemos de São Paulo, defende criminalizar a transmissão intencional de treinamento operacional a organizações criminosas. O deputado explica que a proposta também alcança agentes públicos que repassarem esse tipo de conhecimento.
0: Delegado Palumbo argumenta que facções têm atuado de forma cada vez mais profissional com o apoio de agentes que se corrompem. Essa prática, segundo ele, eleva o grau de letalidade das ações criminosas, comprometendo a efetividade das políticas públicas de segurança.
6: O indivíduo que faz isso tem que ficar preso. A pena é estipulada em 12 anos e tem que ficar preso mesmo. Todos aqueles que se corrompem, sejam policiais, agentes públicos, se corrompem e ensinam criminosos a matarem usando um fuzil, que é uma arma de guerra, tem que ficar preso sem benefício. Nós estamos lutando com o apoio do meu partido, que é o Podemos, para que esse projeto vire lei. Porque hoje os criminosos não estão mais agindo de forma amadora, não. Eles estão treinando e com a ajuda, infelizmente, de agentes que se corrompem.
1: Luiziane Lins, da Rede do Ceará, defende aumentar a pena para quem submeter trabalhadores a condições semelhantes à escravidão. Ela explica que a punição passaria a ser de 10 a 20 anos de prisão, além de multa, e o crime seria considerado hediondo e inafiançável.
0: Luiziane Lins também propõe detalhar na lei as situações que caracterizam esse crime, como trabalho forçado, jornada exaustiva, condições degradantes e restrições.

0: restrição da liberdade por dívida. Pela proposta, a pena deve ser aumentada quando a vítima for criança ou adolescente.
1: Kiko Seleguin, do PT de São Paulo, quer proibir que pessoas que cometeram crimes hediondos recebam pagamento pela divulgação de seus delitos. A proposta prevê nulidade de contratos com produtoras, editoras e plataformas de streaming para livros, séries, filmes ou entrevistas sobre os crimes.
0: Pelo texto de Kiko Seleguin, os valores pagos aos criminosos ou a seus herdeiros deverão ser revertidos ao Fundo Penitenciário Nacional ou ao Fundo Nacional de Segurança Pública. Segundo o deputado, o objetivo é evitar que condenados lucrem com a violência e com a dor das vítimas.
1: Projeto de Pedro Lucas Fernandes, do União do Maranhão, determina que as unidades da Casa da Mulher Brasileira ofereçam acesso facilitado à perícia médico-legal para as vítimas de violência doméstica. O deputado explica que o exame poderá ser feito na própria unidade.
0: A ideia, segundo Pedro Lucas Fernandes, é evitar que a vítima se desloque para diferentes órgãos e enfrente novos constrangimentos, além de reduzir o risco da perda de provas. O texto também prevê atendimento humanizado e cooperação entre União, estados, Distrito Federal e municípios.
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3: Justiça.
1: Marcelo Crivella, do Republicanos do Rio de Janeiro, destaca a promulgação de lei que responsabiliza civilmente pais ou mães por abandono afetivo dos filhos. O parlamentar afirma que o pagamento de pensão não substitui a presença familiar na rotina da criança.
4: Não basta pagar a pensão para o filho. É preciso que o pai ou a mãe participem da vida dele. Uma criança adoece, então o pai não vai estar lá para dar apoio a ela. Uma criança passa numa prova ou fica reprovada, ela não vai ter o carinho do pai. E uma criança que vai disputar uma competição na escola, os pais dos outros estão presentes e o dela ausente. Essa lei do abandono afetivo tornou um ilícito civil. Eu gostaria que fosse crime, mas o Congresso assim não aprovou. Ficou apenas o ilícito. Portanto, terá que pagar indenização pelo abandono afetivo.
0: Marcelo Crivella avalia que a nova lei pode reeducar responsáveis que cumprem obrigações financeiras, mas se afastam da vida dos filhos. Ele observa que a indenização passa a ser aplicada quando a ausência afetiva causar prejuízo à criança ou ao adolescente.
1: Termina agora o jornal Câmara dos Deputados, produzido pela Rádio Câmara, com trabalhos técnicos de Wellington Teles e apresentação de Luciana Vieira e Val Monteiro. Boa noite.
0: A Voz do Brasil está de volta amanhã. Uma boa noite para você.
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4: Olá, tudo bem? Uma excelente quinta. Hoje é dia 10 de setembro, dia da fundação do primeiro jornal do Brasil. E o nosso quadro Patrulha do Consumidor está no ar. O consumidor pode solicitar a suspensão temporária de serviços como TV a cabo, telefonia, água e luz uma vez por ano sem pagar multa. Para os serviços de telecomunicação, a pausa na cobrança e no fornecimento pode durar até 120 dias corridos. Já no caso de água e energia elétrica, não há um prazo limite estipulado, mas o cliente deve arcar com a taxa de religação ao reativar. Essa alternativa ajuda no orçamento durante viagens longas ou ausências planejadas. O Patrulha do Consumidor fica por aqui, mas até o próximo, hein?
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2: Oi, gente, tudo bem com vocês? Uma excelente quinta-feira. Hoje, dia 10 de setembro, comemora-se a fundação do primeiro jornal do Brasil. E a gente tá chegando por aqui com mais uma dica do Sinal Verde. Obras no asfalto costumam deixar resquícios de piche grudados na lataria do veículo durante o trajeto. Como o material é derivado do petróleo, a remoção exige um pano umedecido com solventes leves, como querosene. Deixe o produto agir na mancha por alguns segundos para amolecer o piche antes de esfregar delicadamente. Após a remoção, lave a lataria com água e sabão neutro para proteger o verniz.
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6: Boa tarde a todos os ouvintes da Vang. Nós temos tempo instável ao longo das próximas horas desta nossa quinta-feira aqui em Marau e na região. Isso porque nuvens carregadas da parte de Santa Catarina, da parte da Argentina, começam a avançar em direção ao norte gaúcho e até terminar o dia de hoje, sim, há condições de chuva. Nesse primeiro momento, pessoal, é uma chuva irregular, pegando de forma diferente os municípios aqui do norte do estado. Algumas áreas chove mais, outras mais nuvens do que chuva, mas é um processo aí de instabilidade que começa a acontecer, visto que isso segue ao longo da sexta e especialmente ao longo da sexta. Para amanhã, aumenta muito a condição de chuva no decorrer do dia, que até intercala períodos de melhoria, mas chove. E é importante destacar dois pontos: tanto pode chover forte em alguns momentos, quanto vir com alguns temporais. Então, atenção em relação a isso também. Grande abraço a todos. Informações do tempo da MedSul, Leandro Puchowski.
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1: A forte neblina que cobriu Passo Fundo desde as primeiras horas da manhã desta quinta-feira voltou a provocar transtornos na operação no aeroporto Lauro Kurtz. Pelo menos um voo registrava atraso até o início da manhã em razão das condições de visibilidade e o bloqueio do aeroporto. Segundo a Biate, administradora do terminal, os voos precisaram ter os horários readequados. Entre eles está uma aeronave da Latam, que partiria de Guarulhos, em São Paulo. A chegada em Passo Fundo estava prevista para as 9:10, mas o voo passou a constar como atrasado. O cenário não é inédito para passageiros que utilizam o aeroporto. Em agosto, a baixa visibilidade causou transtornos em 2 dias consecutivos. Em 14 de agosto, 4 voos registraram atraso no Lauro Kurtz e uma aeronave da Azul precisou alternar o pouso para Porto Alegre. A expectativa é de que a operação seja normalizada conforme a melhora da visibilidade na região. Direto da redação, Kelly Felipe.
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2: Oi, oi, oi, chegando por aqui com meu amigo Pet, atenção. Evitar que os animais repitam o xixi no lugar errado exige o produto certo de limpeza na rotina do lar. Higienizadores que contêm amônia em sua fórmula jamais devem ser aplicados em pisos, tapetes ou estofados da casa. Como essa substância já está presente na urina do próprio Pet, o cheiro acaba intensificando e atrai o animal de volta ao mesmo local. Prefira produtos neutralizadores específicos para evitar que o hábito se instale no ambiente.
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2: Olá, meninas, tudo bem? Eu cheguei por aqui também. Eu sou a Kelly Gomes. Oi pra você. E olha, a amamentação é um processo natural, né? Mas traz desafios práticos que podem surpreender já nas primeiras semanas da maternidade. Buscar informação de qualidade com profissionais de saúde ajuda a enfrentar dores e até rachaduras nos mamilos sem pânico. Conhecer a anatomia da pega e os cuidados preventivos evita complicações e também reduz o estresse da mamãe. Esse primeiro momento tem que ter muito envolvimento e cuidado com o bebê, mas também com a mamãe. Afinal, é dela que vem a alimentação, a vacina natural do bebê e também o processo de todo cuidado. Vai pegando essas dicas, reduz o máximo que você puder o seu estresse e curta esse momento, que ele passa rápido e é um dos mais lindos. Beijo pra você, uma bela quinta-feira e não esquece que amanhã tem mais. Continua na nossa programação que o rádio foi feito pra te trazer boas notícias. Tchau, tchau.
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1: Oi, gente, tudo bem com vocês? Uma excelente quinta-feira. Hoje, dia 10 de setembro, comemora-se a fundação do primeiro Jornal do Brasil. E a gente está chegando por aqui com mais uma dica do Sinal Verde. Obras no asfalto costumam deixar resquícios de piche grudados na lataria do veículo durante o trajeto. Como o material é derivado do petróleo, a remoção exige um pano umedecido com solventes leves, como querosene. Deixe o produto agir na mancha por alguns segundos para amolecer o piche antes de esfregar delicadamente. Após a remoção, lave a lataria com água e sabão neutro para proteger o verniz.
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6: Boa tarde a todos os ouvintes da Vang. Nós temos tempo instável ao longo das próximas horas desta nossa quinta-feira aqui em Marau e na região. Isso porque nuvens carregadas da parte de Santa Catarina, da parte da Argentina, começam a avançar em direção ao norte gaúcho e até terminar o dia de hoje, sim, há condições de chuva. Nesse primeiro momento, pessoal, é uma chuva irregular, pegando de forma diferente os municípios aqui do norte do estado. Algumas áreas chove mais, outras mais nuvens do que chuva, mas é um processo aí de instabilidade que começa a acontecer, visto que isso segue ao longo da sexta e especialmente ao longo da sexta. Para amanhã, aumenta muito a condição de chuva no decorrer do dia, que até intercala períodos de melhoria, mas chove. E é importante destacar dois pontos: tanto pode chover forte em alguns momentos, quanto vir com alguns temporais. Então, atenção em relação a isso também. Grande abraço a todos, informações do tempo da Metsul, Leandro Puchalski.
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2: A Emater vai promover nos dias 29 e 30 de setembro um curso gratuito sobre boas práticas na aplicação de defensivos agrícolas em Marau. A capacitação será realizada na casinha do Sindicato Rural, junto ao Parque Lauro Ricieri Bortolom, das 8:30 da manhã ao meio-dia e da 1:30 às 5:30 da tarde nos dois dias. O treinamento é exigido pela legislação estadual para agricultores que utilizam herbicidas hormonais. Em Marau, a capacitação é obrigatória desde janeiro deste ano. O curso terá 16 horas com conteúdo teórico e atividades práticas. Ao final, os participantes receberão certificado e deverão fazer o cadastro junto à Secretaria de Agricultura do Estado para obter a declaração de aplicador. Entre os temas está a prevenção da deriva, que ocorre quando o produto é levado pelo vento para fora da área de aplicação e pode atingir culturas vizinhas, como videiras e oliveiras. As inscrições devem ser feitas até 25 de setembro no escritório municipal da Emater. As vagas são limitadas. Direto da redação, Diene Gazola.
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3: Oi, oi, oi, chegando por aqui com meu amigo Pet. Atenção, evitar que os animais repitam o xixi no lugar errado exige o produto certo de limpeza na rotina do lar. Higienizadores que contêm amônia em sua fórmula jamais devem ser aplicados em pisos, tapetes ou estofados da casa. Como essa substância já está presente na urina do próprio pet, o cheiro acaba intensificando e atrai o animal de volta ao mesmo local. Prefira produtos neutralizadores específicos para evitar que o hábito se instale no ambiente.
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1: Olá, pessoal, tudo bem? Sextou! Um bom final de semana para você. Neste domingo, dia 13, comemora-se o dia do agrônomo e também dia do programador. Parabéns, amigos! Confira agora a dica de hoje do Sinal Verde. A gasolina aditivada conta com detergentes especiais que limpam o sistema de injeção e evitam o acúmulo de sujeira no motor. Já a versão premium traz esses mesmos limpadores combinados a uma maior octanagem para carros de alta performance. Para veículos populares com motores convencionais, o combustível premium não traz ganhos significativos no desempenho do dia a dia. Escolher a opção certa no posto garante economia e bom funcionamento do motor.
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6: Boa tarde a todos os ouvintes da Vang. Nós temos tempo instável ao longo das próximas horas desta nossa quinta-feira aqui em Marau e na região. Isso porque nuvens carregadas da parte de Santa Catarina, da parte da Argentina, começam a avançar em direção ao norte gaúcho e até terminar o dia de hoje, sim, há condições de chuva. Nesse primeiro momento, pessoal, é uma chuva irregular, pegando de forma diferente os municípios aqui do norte do estado. Algumas áreas chove mais, outras mais nuvens do que chuva, mas é um processo aí de instabilidade que começa a acontecer, visto que isso segue ao longo da sexta e especialmente ao longo da sexta. Para amanhã, aumenta muito a condição de chuva no decorrer do dia, que até intercala períodos de melhoria, mas chove. E é importante destacar dois pontos: tanto pode chover forte em alguns momentos, quanto vir com alguns temporais. Então, atenção em relação a isso também. Grande abraço a todos. Informações do tempo da Metsul, Leandro Puchalski.
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1: E aí, cheguei pra essa sexta-feira. Como é que você tá por aí? Tudo bem? Eu sou a Kelly Gomes e ó, a rápida perda de roupas infantis, sabia que ela pode ser evitada? Pode ser evitada sim, com um sistema inteligente de organização por setores no armário. Você vai separar as peças por tamanho atual e deixar os itens de uso diário em locais de fácil acesso, aí você poupa tempo na rotina. A cômoda também vai ser uma grande aliada para agrupar acessórios, fraldas e produtos de higiene em gavetas bem definidas. Essa setorização impede que peças novas fiquem esquecidas no fundo das prateleiras. E assim, você torna essa movimentação de colocar roupas novas quando está precisando, saber o que está precisando e também dar adeus às peças antigas muito mais fácil. Organização poupa muito tempo. Beijo para vocês, aproveitem o final de semana para organizar esse armário aí, tá? E a gente se encontra na segunda-feira. Tchau, tchau.
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0: 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Na aquisição de um imóvel na planta, a cobrança pelo serviço de assessoria técnico-imobiliária, a chamada taxa SAT, não é obrigatória. Essa assistência jurídica oferecida pela corretora serve como um suporte consultivo, mas a contratação fica a critério do comprador. O consumidor pode fechar o contrato de compra da casa própria sem aceitar o pagamento desse serviço adicional. A imposição da taxa como condição para a venda configura a venda casada e deve ser recusada. Patrulha do Consumidor fica por aqui. Um excelente final de semana e até mais.
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1: Olá, tudo bem? Uma excelente sexta. Hoje é dia 11 de setembro. Tá no ar o nosso quadro.

0: curiosidade quentinha do mundo do jornalismo, hein? William Bonner abriu o coração no podcast Cá Entre Nós com Fátima Bernardes e contou umas histórias que deram o que falar. Ele revelou que nos últimos 10 ou 12 anos, à frente do Jornal Nacional, quem gostava dele ficava em silêncio. E quem aparecia na rua era só pra xingar mesmo. Aí, quando anunciou que ia deixar o JN, tudo virou de cabeça pra baixo. Os fãs começaram a aparecer em peso, mostrando muito carinho. Com esse clima de afeto, quem queria atacá-lo foi perdendo a coragem de chegar perto. E Bonner chamou isso de vacina. Ele também contou que depois dos 40 anos no telejornalismo diário, virou um avatar e passou a ser alvo de críticas direcionadas à imprensa em geral. E sabe o que mais? Ele esperou 5 anos formando sucessores antes de finalmente dar tchau ao noticiário.
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1: Certas coisas acontecem porque precisam acontecer. A gente não escolhe. É, a gente é que é escolhido.

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1: A ponte sobre o rio Guaporé, na RS-129, entre Encantado e Mussum, terá bloqueios temporários para a realização de obras de recuperação. Segundo a EGR, as interrupções são necessárias para serviços de concretagem em um dos pilares da estrutura. Cada bloqueio terá duração prevista de 1 hora. As interrupções começam nesta sexta-feira, dia 11, às 8 horas da manhã. Além disso, terão bloqueios na segunda-feira, dia 14, e na quarta, dia 16, às 8 horas da manhã, na quinta, dia 17, às 2 horas da tarde, no sábado, dia 19, às 8 horas da manhã, e na segunda-feira, dia 21, também às 8 horas da manhã. A EGR informa que a interrupção é necessária para a segurança durante a movimentação de equipamentos e a execução dos trabalhos. Após a conclusão de cada etapa, o tráfego será liberado novamente. A orientação é que os motoristas considerem os bloqueios ao programar seus deslocamentos pela rodovia. Direto da redação, Diene Gazola.
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2: Sextou, meus amigos, que bom encontrá-los por aqui. Para você que tem um peixinho em casa, a limpeza do aquário exige cuidados simples para preservar a saúde e o ecossistema dos peixes. Ao contrário do que muitos pensam, nunca se deve trocar toda a água de uma vez só durante a manutenção, viu? A recomendação dos especialistas é preservar cerca da metade da água original em um recipiente separado, mantendo os peixes e o aerador ligados no local temporário. Esse cuidado evita que choques térmicos ou mudanças bruscas afetem a rotina do aquário.
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1: Olá, pessoal, tudo bem? Sextou! Um bom final de semana para você. Neste domingo, dia 13, comemora-se o Dia do Agrônomo e também Dia do Programador. Parabéns, amigos! Confira agora a dica de hoje do Sinal Verde. A gasolina aditivada conta com detergentes especiais que limpam o sistema de injeção e evitam o acúmulo de sujeira no motor. Já a versão premium traz esses mesmos limpadores combinados a uma maior octanagem para carros de alta performance. Para veículos populares com motores convencionais,

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5: Boa tarde a todos os ouvintes da Vang. Nós temos tempo instável ao longo das próximas horas desta nossa quinta-feira aqui em Marau e na região. Isso porque nuvens carregadas da parte de Santa Catarina, da parte da Argentina, começam a avançar em direção ao norte gaúcho e até terminar o dia de hoje, sim, há condições de chuva. Nesse primeiro momento, pessoal, é uma chuva irregular, pegando de forma diferente os municípios aqui do norte do estado. Algumas áreas chove mais, outras mais nuvens do que chuva, mas é um processo aí de instabilidade que começa a acontecer, visto que isso segue ao longo da sexta e especialmente ao longo da sexta. Para amanhã, aumenta muito a condição de chuva no decorrer do dia, que até intercala períodos de melhoria, mas chove. E é importante destacar dois pontos: tanto pode chover forte em alguns momentos, quanto vir com alguns temporais. Então, atenção em relação a isso também. Grande abraço a todos. Informações do tempo da MedSul, Leandro Puchalski.
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2: Vitor e Luan, essa moda é boa demais.
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2: A 37ª comenda do Grêmio Esportivo Liberdade será realizada neste sábado a partir das 8 horas da noite no Salão Nobre da entidade. O evento deste ano terá como tema Laila, Noite Marroquina, com ambientação inspirada na cultura e na estética de Marrocos. A programação contará com jantar composto por 28 opções gastronômicas, além de mesa de doces e serviço de alimentação durante a madrugada. Também estarão disponíveis carta de bebidas e bar de drinks liberado a noite toda. A parte musical ficará por conta de Alexandre Campos e Eletro Baile. Entre as atrações previstas está ainda o sorteio de uma viagem ao Marrocos com acompanhante. Ainda há alguns convites disponíveis. O valor é de R$ 1.700 por casal, com todos os serviços incluídos. As entregas podem ser adquiridas com os comendadores ou diretamente na Secretaria do GEL. Os comendadores da 37ª edição são Saulo Ramos e Edcarla Agostini Ramos, Yura Kurtz e Catiane Ribeiro Kurtz, Odair Nardi e Caroline Oliveira, Ezequiel Rissardo e Laura Espíndola Argente, e Edu Júnior e Andressa Escuro Fuga, e ainda Alberto Sotile e Ângela Soldá Sotile. Esse conteúdo está disponível no vangfm.com.br. Direto da redação, Kelly Felipe.
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3: E aí, cheguei pra essa sexta-feira, como é que você tá por aí? Tudo bem? Eu sou a Kelly Gomes e ó, a rápida perda de roupas infantis, sabia que ela pode ser evitada? Pode ser evitada sim, com um sistema inteligente de organização por setores no armário. Você vai separar as peças por tamanho atual e deixar os itens de uso diário em locais de fácil acesso, aí você poupa tempo na rotina. A cômoda também vai ser uma grande aliada para agrupar acessórios, fraldas e produtos de higiene em gavetas bem definidas. Essa setorização impede que peças novas fiquem esquecidas no fundo das prateleiras. E assim, você torna essa movimentação de colocar roupas novas quando está precisando, saber o que está precisando e também dar adeus às peças antigas, muito mais fácil. Organização poupa muito tempo. Beijo para vocês, aproveitem o final de semana para organizar esse armário aí, tá? E a gente se encontra na segunda-feira. Tchau, tchau.
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2: Sextou, meus amigos, que bom encontrá-los por aqui. Pra você que tem um peixinho em casa, a limpeza do aquário exige cuidados simples pra preservar a saúde e o ecossistema dos peixes. Ao contrário do que muitos pensam, nunca se deve trocar toda a água de uma vez só durante a manutenção, viu? A recomendação dos especialistas é preservar cerca da metade da água original em um recipiente separado, mantendo os peixes e o aerador ligados no local temporário. Esse cuidado evita que choques térmicos ou mudanças bruscas afetem a rotina do aquário.
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3: E aí, tudo bem? Sexta-feira chegou, hoje é dia 11 e a mensagem do dia também está chegando por aqui.
4: Tente outra vez, Raul Seixas. Veja, não diga que a canção está perdida. Tenha fé em Deus, tenha fé na vida. 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

0: Recomece a andar. Não pense que a cabeça aguenta se você parar. Há uma voz que canta, uma voz que dança, uma voz que gira, bailando no ar. Queira, basta ser sincero e desejar profundo. Você será capaz de sacudir o mundo. Vai, tente outra vez. Tente. E não diga que a vitória está perdida. Se é de batalhas que se vive a vida, então tente outra vez. Sou Júnior Bodanese e esta foi a mensagem do dia.
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2: A cachaçaria Tibola de Gentil conquistou o primeiro lugar no 14º concurso de produtos da agroindústria familiar realizado durante a 49ª Expo Inter. A bebida que conquistou os jurados em Esteio foi a cachaça envelhecida em Amburana. A avaliação foi feita por especialistas que provaram amostras dos produtos às cegas. A empresa está há mais de 40 anos na família Tibola, tradicional da região. Iniciou com o casal Dorvalino e Mira e agora é comandada pelos filhos Flávio, Márcio e Antônio. A produção da empresa é artesanal e começa na colheita da cana-de-açúcar. Após a extração do caldo, o líquido entra em fermentação, etapa que antecede a destilação em alambique de cobre. O coração do processo, onde acontece a separação de frações nobres da bebida. A cachaça ganhadora do pódio foi envelhecida em barril de madeira por mais de um ano. De acordo com os proprietários, esse período permite que a bebida desenvolva características próprias de aroma, sabor e coloração. Direto da redação, Kelly Felipe.
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1: Olá, pessoal, tudo bem? Sextou! Um bom final de semana para você. Neste domingo, dia 13, comemora-se o Dia do Agrônomo e também Dia do Programador. Parabéns, amigos! Confira agora a dica de hoje do Sinal Verde. A gasolina aditivada conta com detergentes especiais que limpam o sistema de injeção e evitam o acúmulo de sujeira no motor. Já a versão Premium traz esses mesmos limpadores combinados a uma maior octanagem para carros de alta performance. Para veículos populares com motores convencionais, o combustível Premium não traz ganhos significativos no desempenho do dia a dia. Escolher a opção certa no posto garante economia e bom funcionamento do motor.
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2: E aí, cheguei pra essa sexta-feira. Como é que você tá por aí? Tudo bem? Eu sou a Kelly Gomes e, ó, a rápida perda de roupas infantis, sabia que ela pode ser evitada? Pode ser evitada, sim, com um sistema inteligente de organização por setores no armário. Você vai separar as peças por tamanho atual e deixar os itens de uso diário em locais de fácil acesso. Aí você poupa tempo na rotina. A cômoda também vai ser uma grande aliada para agrupar acessórios, fraldas e produtos de higiene em gavetas bem definidas. Essa setorização impede que peças novas fiquem esquecidas no fundo das prateleiras. E assim, você torna essa movimentação de colocar roupas novas quando está precisando, saber o que está precisando e também dar adeus às peças antigas muito mais fácil. Organização poupa muito tempo. Beijo para vocês, aproveitem o final de semana para organizar esse armário aí, tá? E a gente se encontra na segunda-feira. Tchau, tchau.
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8: Boa tarde a todos os ouvintes da Vang. Nós temos tempo instável ao longo das próximas horas desta nossa quinta-feira aqui em Marau e na região. Isso porque nuvens carregadas da parte de Santa Catarina, da parte da Argentina, começam a avançar em direção ao norte gaúcho e até terminar o dia de hoje, sim, há condições de chuva. Nesse primeiro momento, pessoal, é uma chuva irregular, pegando de forma diferente os municípios aqui do norte do estado. Algumas áreas chove mais, outras mais nuvens do que chuva, mas é um processo aí de instabilidade que começa a acontecer, visto que isso segue ao longo da sexta e especialmente ao longo da sexta. Para amanhã, aumenta muito a condição de chuva no decorrer do dia, que até intercala períodos de melhoria, mas chove. E é importante destacar dois pontos: tanto pode chover forte em alguns momentos, quanto vir com alguns temporais. Então, atenção em relação a isso também. Grande abraço a todos. Informações do tempo da Metsul, Leandro Puchowski.
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2: A forte neblina que cobriu Passo Fundo desde as primeiras horas da manhã desta quinta-feira voltou a provocar transtornos na operação no aeroporto Lauro Kurtz. Pelo menos um voo registrava atraso até o início da manhã em razão das condições de visibilidade e o bloqueio do aeroporto. Segundo a Biate, administradora do terminal, os voos precisaram ter os horários readequados. Entre eles está uma aeronave da Latam, que partiria de Guarulhos, em São Paulo. A chegada em Passo Fundo estava prevista para as 9:10, mas o voo passou a constar como atrasado. O cenário não é inédito para passageiros que utilizam o aeroporto. Em agosto, a baixa visibilidade causou transtornos em 2 dias consecutivos. Em 14 de agosto, 4 voos registraram atraso no Lauro Kurtz e uma aeronave da Azul precisou alternar o pouso para Porto Alegre. A expectativa é de que a operação seja normalizada conforme a melhora da visibilidade na região. Direto da redação, Kelly Felipe.
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3: E aí, tudo bem? Sexta-feira chegou, hoje é dia 11 e a mensagem do dia também está chegando por aqui.
4: Tente outra vez, Raul Seixas. Veja, não diga que a canção está perdida. Tenha fé em Deus, tenha fé na vida. Tente outra vez. Beba, pois a água viva ainda tá na fonte. Você tem 2 pés para cruzar a ponte. Nada acabou. Tente, levante sua mão sedenta e recomece a andar. Não pense que a cabeça aguenta se você parar. Há uma voz que canta, uma voz que dança, uma voz que gira, bailando no ar. Queira, basta ser sincero e desejar profundo. Você será capaz de sacudir o mundo. Vai, tente outra vez. Tente e não diga que a vitória está perdida. Se é de batalhas que se vive a vida, então tente outra vez. Sou Júnior Bodanese e esta foi a mensagem do dia.
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2: Olá, tudo bem? Uma excelente sexta. Hoje é dia 11 de setembro. Tá no ar o nosso quadro Patrulha do Consumidor. Na aquisição de um imóvel na planta, a cobrança pelo serviço de assessoria técnico-imobiliária, a chamada taxa SAT, não é obrigatória. Essa assistência jurídica oferecida pela corretora serve como um suporte consultivo, mas a contratação fica a critério do comprador. O consumidor pode fechar o contrato de compra da casa própria sem aceitar o pagamento desse serviço adicional. A imposição da taxa como condição para a venda configura a venda casada e deve ser recusada. Patrulha do Consumidor fica por aqui. Um excelente final de semana e até mais.
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1: Sextou, meus amigos, que bom encontrá-los por aqui. Pra você que tem um peixinho em casa, a limpeza do aquário exige cuidados simples pra preservar a saúde e o ecossistema dos peixes. Ao contrário do que muitos pensam, nunca se deve trocar toda a água de uma vez só durante a manutenção, viu? A recomendação dos especialistas é preservar cerca da metade da água original em um recipiente separado, mantendo os peixes e o aerador ligados no local temporário. Esse cuidado evita que choques térmicos ou mudanças bruscas afetem a rotina do aquário.
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6: Aumenta muito a condição de chuva no decorrer do dia, que até intercala períodos de melhoria, mas chove. E é importante destacar dois pontos. Tanto pode chover forte em alguns momentos, quanto vir com alguns temporais. Então, atenção em relação a isso também. Grande abraço a todos. Informações do tempo da MedSul, Leandro Puchowski.
5: Previsão do tempo.
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3: Olá, uma ótima sexta-feira para você. Sou Luana de Oliveira, chegando com o nosso horóscopo. Áries, Touro e Gêmeos.
2: Áries.
3: Ariano, chega uma hora em que você, mesmo a contragosto, precisa deixar tudo muito claro. E para isso, se torna necessário dar algumas lições de moral, inclusive, ainda que você não tenha muita inclinação para fazer isso. A cor para hoje é o verde.
2: Touro.
3: Oi, Touro. O divertimento é um direito legítimo, inclusive, porque o melhor de nossa humanidade tende a se revelar no tempo livre. Porém, há horas em que a alma se obriga tanto ao divertimento que o tiro acaba saindo pela culatra. A cor pra hoje é o pink.
2: Gêmeos.
3: Oi, gêmeos. Difícil conciliar os quereres discordantes entre as pessoas que supostamente teriam de se entender para tudo correr da melhor maneira possível. É difícil mesmo, mas não impossível. Só que alguém vai ter de ceder. A cor pra hoje é o marrom. Daqui a pouquinho, câncer, leão e virgem.
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3: Olá, de volta na programação, você de Câncer, Leão e Virgem.
2: Câncer.
3: O destino não se constrói com narrativas, mas com ações efetivas e práticas que tragam resultados. Assim é que inúmeras pessoas prometem mundos e fundos, mas com o tempo acabam frustradas, além de serem frustrantes. A cor para hoje é o prata.
2: Leão.
3: Olá, Leão. Nem tudo seria possível de imediato, mas isso não significa que você deva desistir. Ao contrário, se trata de fazer uso de uma estratégia mais elaborada, chamando a atenção numa direção diferente daquela que você pretende. A cor para hoje é o branco.
2: Virgem.
3: Olá, Virgem. Fazer um corte radical para separar o passado do futuro e assim sua alma ficar livre para alçar voos mais atrevidos não é algo fácil, inclusive porque esse corte implica se distanciar daquilo a que sua alma se apega. A cor para hoje é o lilás. Já, Libra, Escorpião e Sagitário.
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1: Opa, muito bom dia. 6:08, 6:08. Um ótimo dia para você, uma ótima sexta-feira. Ela chegou, hein? A sexta-feira, mais um final de semana que chega, 11 de setembro de 2026, dia do árbitro esportivo. Signo de Virgem, estação do ano inverno, fase da lua minguante. Muito prazer, Guilherme de Abreu por aqui, te fazendo companhia até as 8 horas da manhã, trazendo sempre os primeiros destaques, primeiras informações, primeiras músicas do teu dia. Dia que promete chuva, né? Já choveu durante a madrugada, agora pelo que parece não chove, tá? Mas quando subir pra cá um pouquinho depois das 5, tava chovendo, né? E tem mais previsão aí para as próximas horas. A temperatura aqui no centro agora é de 16 graus, tá? A máxima vai a 20, não sobe tanto e vai ser um dia chuvoso do começo ao fim. E aí tempo fechado para amanhã, para domingo, para segunda, e o sol só deve voltar a aparecer a partir da próxima terça-feira. Mas vamos lá, né? 6:09, um ótimo dia.

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3: Olá, de volta na programação. Libra, Escorpião e Sagitário.
2: Libra.
3: Oi, Libra. Compartilhar inquietações seria um sinal de intimidade que você só deveria oferecer a quem provavelmente tivesse tornado uma pessoa de confiança. Senão essas informações poderiam ser utilizadas contra você no futuro. A cor para hoje é o bege.
2: Escorpião.
3: Oi, Escorpião. Aquilo que as pessoas afirmam ser fácil e tranquilo há de ser provado na prática. Senão você vai ficar confiando em promessas que não se cumprirão e, por pior, você vai ficar responsável pela coisa toda. Seria injusto, viu? A cor pra hoje é o amarelo.
2: Sagitário.
3: Oi, Sagitário. Fazer as coisas exclusivamente do seu jeito será sempre sua preferência, mas isso não significa que seja o melhor jeito o tempo inteiro. É preciso observar os sinais que avisam que seria melhor mudar de tática. A cor pra hoje é o dourado. Já, Capricórnio. Aquário e Peixes.
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7: Aumenta muito a condição de chuva no decorrer do dia, que até intercala períodos de melhoria, mas chove. E é importante destacar dois pontos. Tanto pode chover forte em alguns momentos, quanto vir com alguns temporais. Então, atenção em relação a isso também. Grande abraço a todos. Informações do tempo da MedSul, Leandro Puchowski.
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Vamos lá, 6h19, 6h19. Olha só, o IMET mantém 3 alertas de tempestade para o Rio Grande do Sul. Válidos até a meia-noite desta sexta-feira, tá? Já na passagem para o sábado. A previsão indica risco de temporais a partir da madrugada e ao longo do dia. Um deles, na cor vermelha, indica grande perigo com chuva intensa, granizo grande e ventos que podem superar 100 km por hora. O aviso abrange boa parte do noroeste, norte e serra, aqui na nossa região, tá? Amaral tá dentro dessa área da zona de risco. Cidades aí, né? Como Erechim, Juí, Passo Fundo, Marau, Santa Rosa, Tenente Portela, Vacaria, toda essa região aqui para cima. Nessas áreas, os volumes de chuva podem ultrapassar os 100 milímetros ao longo do dia, né? Tá em vigor esse alerta até a meia-noite. Aqui na minha previsão que eu acompanho, tá marcando aí um pouco mais de 30, 35 milímetros. Vamos ver, né? Tomara que não tenha danos, que venha só a chuva calma, sem temporais e sem granizo. 6h20, vamos com mais música. Abraço, Silvane Rissardo, obrigado pela audiência. Meu parceiro Erodicad vai pegar a estrada daqui a pouco, será? Ou não? Ou vai ficar por Marau? Mas tá aí participando já, pediu os Monarcas, o Gaúcho e o Cavalo. Um ótimo dia.

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3: Olá, de volta na programação. Agora você de Capricórnio, Aquário e Peixes.
2: Capricórnio.
3: Oi, Capricórnio. Liberdade não é você chutar o balde e se livrar de todos os impedimentos. Liberdade é você decidir na intimidade do seu coração que rumo vai seguir no futuro, mesmo que as circunstâncias não sejam favoráveis. A cor para hoje é o vermelho.
2: Aquário.
3: Olá, Aquário. Você viveu as emoções que espontaneamente surgiram e agora sua alma tenta encontrar sentido nelas através das histórias que a mente tem capacidade de tecer. Assim são criados os sentimentos baseados nas emoções. A cor para hoje é o laranja.
2: Peixes.
3: Oi, peixes. As pessoas podem até ser muito intencionadas na tentativa de lhe oferecer dicas e orientações. Porém, isso não significa que essas informações sejam válidas ou que possam ser aplicadas com eficiência na prática. A cor para hoje é o azul. Galerinha, obrigada pela companhia e até a próxima. Tchau.
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21: 6h35 e assim fechando a primeira hora do nosso Vang Bom Dia. Obrigado pela companhia. Alô Sotile, meu parceiro, sempre ligado na Vang. O herói de hoje vai ficar por Marau, né? Marau e Passo Fundo. Hoje aqui por perto. Obrigado pela companhia, bom trabalho. 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Na sequência tem a Tempo de Fé.

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6:42, muito bom dia, paz seja convosco, Deus Todo-Poderoso abençoe a sua vida, a sua família, nesta oportunidade, neste dia. Hoje já é sexta-feira, e que Deus poderosamente te abençoe e você seja muito feliz, muito abençoado nesse dia. Nós somos a Igreja do Evangelho Quadrangular. Sou pastor Eduardo dos Santos Almeida. E tudo que nós desejamos é que a mão poderosa de Deus venha estar agindo em sua vida. Em Efésios capítulo 2, versículo 20, nos ensina: pois somos criação de Deus, criados em Jesus Cristo, para fazer boas obras, as quais Deus preparou de antemão para que nós as praticássemos. Muita gente passa a vida procurando um propósito, como quem procura uma chave perdida, seja numa carreira, numa conquista, numa aprovação, e muitas vezes não chega por completo. Mas tudo na vida tem um ponto de partida, e a Bíblia nos mostra. Paulo escreve e nos revela que eu e você somos criação de Deus. Essa pessoa aí que está do teu lado, nessa manhã, ouvindo essa programação, é uma criação de Deus. Algumas traduções bíblicas usam como uma obra-prima de Deus. A palavra sugere algo feito com intenção, não ao acaso. Então você foi feito, você tem vida, isso é intencional da parte de Deus. E logo depois vem o propósito dessa criação. Deus nos criou para boas obras.

boas práticas já preparada de antemão para nós praticarmos. Repare na ordem, o propósito não nasce de você descobrindo algo sobre si mesmo. Nasce de Deus, que já preparou o caminho antes mesmo de você chegar até ele. Você não inventa o seu propósito do zero. Você é orientado a viver esse propósito, a quem você encontra em Deus. Mas você sabe que você tem livre arbítrio. É uma livre escolha tua viver o propósito de Deus ou não. E saiba que o propósito de Deus é muito melhor que o teu. E os teus sonhos e os seus projetos casam bem certinho com os propósitos de Deus. Não há um plano secreto para você. Há um plano de Deus maravilhoso para a sua vida. Deus, ele se importa com você, e o propósito não é algo para poucos, mas é para quem deseja. E você não precisa inventar um propósito ou ser uma pessoa que, como quem corre atrás do vento. Você precisa caminhar na direção certa, você precisa reposicionar a sua vida. De onde você está hoje e como você está hoje. Se você está infeliz com a tua vida, você está decepcionado com a sua vida, frustrado com a sua vida. Se você olha ao teu redor e só vê problemas, dificuldades, vazio, é hora de você se reposicionar e não querer viver do seu jeito, ou tentar resolver da sua forma, ou ficar criando expectativas, se iludindo, achando que pessoas que lhe prometeram algo vão lhe fazer. Não tem como. Você tem que se voltar para Deus. Você tem que criar essa fé, ou despertar essa fé, despertar essa esperança, para que Deus possa agir na sua vida e você novamente se esforçar e gradativamente você ver o propósito de Deus se revelando. E isso não é da noite para o dia, você tem que se reposicionar e Deus certamente vai te abençoar. Mas você precisa ter iniciativa. Aceite o propósito de Deus. Você foi criado para boas obras. E dentro dessas boas obras cabe muito bem os seus sonhos, os seus projetos. Você foi criado para ser salvo. Então cabe muito bem dentro de você esses propósitos de Deus e os seus sonhos. 6:48. Bom dia.

Senhor meu Deus e meu Pai, em nome do Senhor Jesus, que o Senhor Deus Todo-Poderoso nos abençoe, nos favoreça nessa oportunidade, para que sejamos homens e mulheres abençoados pelo poder do nosso Deus em todos os nossos caminhos, Pai. Em nome do Senhor Jesus, seja um dia de bênção a todos os nossos ouvintes, que tudo vá bem, no nome de Jesus. Abençoamos o trabalho, abençoamos a casa, abençoamos a escola, a proteção do Senhor, a bênção do Senhor Deus, a glória do Deus Pai, Deus Filho e Deus Espírito Santo se manifeste e opere divinamente e sobrenaturalmente, Senhor. Que a bênção do Senhor seja para a alma, para o corpo, para o espírito, que haja um transbordar da tua glória e do teu poder, que se sintam protegidos nesse dia. Abençoado seja a água que está sendo apresentada a ti, um remédio divino para o corpo e a alma. Também o chimarrão, o café, o chá, o leite, o suco, o chocolate quente, o iogurte, nós abençoamos. Abençoamos cada alimento que está sendo apresentado a ti, do café da manhã, das demais refeições, o que está na mão desta pessoa, nós abençoamos em nome de Jesus, e que cada um, Senhor, em ti, meu Deus, encontre o seu propósito para a sua vida, em nome de Jesus. Amém. Muito bem, lembrando, hoje, sexta-feira, reunião, culto em Vila Maria, em frente ao Correios, na Flores da Cunha 555, Igreja do Evangelho Quadrangular, às 7:30 PM. Fique ligado, após o horário eleitoral obrigatório gratuito, segunda hora do Vang Bom Dia com ele, super campeão da audiência.

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4: Muito bom dia para você, 7:25, 7:25, chegando a segunda hora já do nosso Vang, bom dia, vamos lá que é sexta-feira, sextou de novo, oficialmente aberto o final de semana. Guilherme de Abreu por aqui, te fazendo companhia sempre até as 8 horas da manhã. Temperatura em Marau agora de 16 graus, tempo bem fechadinho, né? Choveu durante a madrugada e tem mais previsão de chuva também durante o dia. 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Jenny, bem-vinda, bom dia.
5: Muito bom dia, Guilherme, e um bom dia especial para nossa audiência, os nossos ouvintes que estão todo dia sintonizados por aqui.
4: Vamos lá, trazendo informação também do tempo, né? Tá marcando condição para chuva, a temperatura agora é de 16 graus, a máxima não sobe tanto, vai a 20, depois baixa para 14 graus. Pode chover em qualquer momento do dia. Para sábado e domingo, previsão de tempo bem fechado, tá? Sem chuva, porém sem sol também. E as mínimas aí na casa dos 9 graus, um pouquinho abaixo dos 10, e depois sobe durante o dia, né? 15, 16 graus. E possibilidade de chuva no finalzinho só do domingo ali e começo da segunda-feira. 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
5: E um homem morreu após entrar em confronto com a Brigada Militar na noite desta quinta-feira, nas proximidades dos trilhos ferroviários no bairro São Luís Gonzaga, em Passo Fundo. A ocorrência foi registrada por volta das 11 horas da noite. Através da Força Tática, foram acionados então os policiais para averiguar um local que já vinha sendo monitorado, pois estaria sendo utilizado para depósito de veículos e objetos em situação de furto ou roubo. Os policiais visualizaram um homem armado escondido em uma área de mato e iniciaram a aproximação a pé para realizar a abordagem. O homem efetuou diversos disparos de arma de fogo em direção à guarnição e, diante disso, os policiais reagiram para repelir a ameaça e acabaram atingindo o suspeito. O homem tem 42 anos e possuía diversas passagens policiais. Com ele foi localizado um revólver calibre .32 com numeração suprimida.
4: Vamos lá, 7:29, temos uma pausa agora, nossa parada comercial, e voltamos dentro de instantes. Para você, um ótimo dia, ótima sexta-feira.
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10: Aumenta muito a condição de chuva no decorrer do dia, que até intercala períodos de melhoria, mas chove. E é importante destacar dois pontos. Tanto pode chover forte em alguns momentos, quanto vir com alguns temporais. Então, atenção em relação a isso também. Grande abraço a todos. Informações do tempo da MedSul, Leandro Puchowski.
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4: Vamos lá, que é sexta-feira, 7h33, 7h33, começando mais um final de semana. 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Pra ti que apostou na sorte ontem, fez a tua fezinha, tua aposta, vamos lá com os números da loteria. Ontem teve sorteio da Mega Sena, concurso 3056. Sorteio acumulado, hein? Mega Sena já em 85 milhões. As dezenas sorteadas então, anota aí: 14, 21, 25, 40, 51 e também o 56. Ontem também teve a Quina, concurso 7114. A Quina também acumulada, já está em 30 milhões. Dezenas 05, 21, 43, 51 e também o número 54. Números sorteados então ontem na loteria. 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
5: E olha só, a Brigada Militar apreendeu 2 adolescentes e recuperou uma bicicleta furtada na tarde de ontem, quinta-feira, por volta das 3h50. A Brigada Militar, então, por meio do 5º GPM de Nova Alvorada, apreendeu 2 adolescentes de 14 e 17 anos e recuperou a bicicleta que havia sido furtada. A guarnição se deslocava pela IRS 324 em Vila Maria, quando avistou os adolescentes transitando pela rodovia e, ao perceberem a viatura, eles tentaram se esconder atrás de um ônibus. As características de ambos eram semelhantes às repassadas pelo Copom de Marau referentes aos suspeitos do furto de uma bicicleta ocorrido naquele município. Durante a abordagem, foi localizada uma bicicleta da marca Absolute, de cor verde, com características compatíveis com o bem subtraído. Os adolescentes, então, foram apreendidos e, após os procedimentos apresentados na Delegacia de Polícia de Marau, ambos são de Passo Fundo e possuem registros anteriores por atos infracionais análogos ao furto.
4: 7h38, 7h38, dando sequência aqui ao nosso melhor bom dia, no oferecimento, claro, do Variza, que conta com uma equipe especializada e treinada para oferecer ótimo atendimento com o máximo cuidado, conforto e segurança. 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E o IMET mantém 3 alertas, né? De tempestade para o Rio Grande do Sul até a meia-noite, né? Até as 11h59 desta sexta-feira. Um deles na cor vermelha, que indica perigo, com chuva intensa, granizo de grande porte e ventos que podem superar os 100 km por hora, inclusive abrangendo aqui a nossa região, tá? Noroeste, norte e serra, abrangendo toda a parte norte aqui, né? Então esse alerta aí é válido até o final da noite, né? Do dia desta sexta-feira. Então vamos ficar atento aí para ver o que vem nas próximas horas. A temperatura por aqui, tu que não saiu de casa ainda, não tá sabendo que roupa vestir, temperatura 16 graus. Para hoje não sobe tanto, tá? Vai chegar aos 20, vai ser um dia de tempo fechado, com chuva em vários momentos, né? Vários momentos também sem chuva, mas tempo fechado. Isso é certeza pelo que indica a previsão. 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
15: Vamos lá, 7h47, 13 faltando para as 8, já na reta final aqui do nosso Vang Bom Dia. 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
16: E trazendo informação que inclusive está disponível no vangfm.com.br, hoje à noite terá o lançamento da biografia de Francisco Turra aqui no município de Marau. O ex-ministro da Agricultura lançará a biografia O Embaixador do Agro a partir das 7 horas da noite de hoje no auditório Ivo Miri Brunheira da sede administrativa da Sicredi Aliança. O evento também vai contar com uma sessão de autógrafos com Turra. É publicado pela Critério Editorial, o livro reúne memórias, bastidores e episódios que marcaram a atuação dele na política e na representação institucional do agronegócio brasileiro. A obra acompanha a trajetória de Turra desde a infância na zona rural de Marau, passando pela atuação como prefeito e vice-prefeito do município até a chegada dele aos principais cargos da administração pública e das entidades representativas no setor produtivo.
15: 7h49, 11 faltando para as 8, informações também do esporte, lembrando que amanhã tem jogo da MF, tá? Pelo Gauchão de Futsal, o jogo acontece às 8 horas da noite contra o Santa Rosa. O jogo será no ginásio municipal Jatira Francisco Forest, viu? A MF tá de volta ao ginásio municipal. E hoje à noite, às 8h30, tem o time sub-20 da MF, jogo das oitavas de final do Gauchão, tá? É contra a equipe da UJR de Novo Hamburgo. Primeiro jogo em Marau hoje e semana que vem a decisão valendo vaga nas quartas lá em Novo Hamburgo. E domingo, dia 13, tem Meninos da Vila, tá? No primeiro jogo do mata-mata das oitavas de final do estadual Série Bronze. O jogo será contra a equipe do Morro Peixoto, lá de Harmonia, tá? O jogo será no ginásio municipal Jatir Francisco Forest, nesse próximo domingo, às 18h. E aí a decisão, valendo vaga nas quartas, será lá em Harmonia na próxima semana, tá? Então esse é o compromisso aí das equipes aqui de Marau no estadual de futsal, tanto no sub-20, no estadual Série Bronze e também no Gauchão. 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Momento agora também para o nosso quadro Indicadores Econômicos e Mercado Agrícola. O dólar comercial começa a sexta-feira valendo 5,10, o dólar turismo 5,29, o euro 5,92 e a libra 6,90. Já no mercado agrícola, a soja saca de 60 quilos, R$139, o trigo R$72 e o milho R$60. Indicadores econômicos e mercado agrícola é o destaque aqui do nosso Melhor Bom Dia. 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E assim a gente vai ficando por aqui, tá? Fechando agora o nosso Vang Bom Dia, porque na sequência tem Espaço Plural de N. Um ótimo dia.
16: Uma ótima sexta-feira e um bom fim de semana para todos. Tchau, tchau.
15: Isso aí, se cuida e até a próxima. Tchau.
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0: Hoje é sexta-feira, dia 11 de setembro, começando aqui na Vang o nosso Espaço Plural, programa que vai ao ar até às 10 da manhã, através do rádio, do site, do aplicativo e também no canal do YouTube. Você acessa a programação que começa agora e vai, como eu disse, até às 10. Comigo o Ronaldo, mas também tem o Luiz Silvestre, na reportagem do Guilherme de Abreu, produção da Jenny Gasoli e também da Kelly Felipe. Está no ar aqui o nosso Espaço Plural do dia 11 de setembro, Luiz. Seja bem-vindo, bom dia.
1: Bom dia, quero começar com uma historinha.
0: Já?
1: Já.
0: Sextou. Chegada?
1: Sextou, dá pra gente falar
0: só sobre. Só traz historinha na sexta.
1: É, uma historinha, é que a madrugada foi enlouquecedora, né?
0: Pois é, tu recebeu o SMS da madrugada?
1: Recebi SMS, recebi em tudo que tu imagina, os pushes. Tem a história do Ícaro e seu pai Dédalo, já ouviu falar dessa história? Estavam presos numa ilha de Creta. E aí, pra fugir, o Dédalo, pai do Ícaro, fez asas de cera com mel de abelha, né?
0: Certo.
1: E disse pro Ícaro assim: Ícaro, você não voe tão baixo pra não se molhar na água dos rios, pra não derreter suas asas. E não voe muito alto pra o sol não derreter. O que que aconteceu? O Ícaro voou muito alto. O sol derreteu as asas e ele morreu afogado. Esse é o voo caro.
0: É.
1: Voou alto demais.
0: Voou alto demais. Voou caro.
1: Voou alto demais. Derreteu as asas, morreu afogado. Agora de manhã, simplesmente, nós vamos ter notícia de hora em hora da interpretação do que sai desse sigilo.
0: Porque quebrou sigilo, né? Na investigação.
1: Que loucura.
0: É, quebrou sigilo.
1: Eu tô pra te dizer que não vai sobrar pedra sobre pedra de tudo que é lado agora.
0: É. Não, agora vem à tona tudo, né?
1: De tudo que é lado.
0: E santo não tem ninguém.
1: Não.
0: Não, e o poder de articulação dele
1: é incrível.
0: É espetacular, né? Se não fosse tão trágico o negócio.
1: Não, é, exatamente. Eu tô pra te dizer que é a pessoa mais influente da República dos últimos 100 anos no Brasil. Eu não tenho.
0: Mas ele fez um estrago e tanto também. Né?
1: Não, a gente tá falando aqui.
0: A gente ri do assunto, mas é sério, viu? Porque o que faz o dinheiro, né?
1: Mas, cara, eu vou te dizer, cara, eu não sei se não ultrapassa. Não sei, cara, é uma coisa muito acima. Não tenho. É impressionante. Eu tô impactado com o que vai acontecer, com o que já tem surgido. Agora já acharam outro telefone num freezer.
0: Mas, não, olha, e pegou todas as esferas, né?
1: Todas as esferas e todos os lados políticos possíveis.
0: Por isso que eu falei, não tem santo nessa história, né? Não tem santo. O que se passa, né, nos bastidores, quando se fala em dinheiro, é. Tá vindo à tona agora, né?
1: Eu tenho dito que as pessoas no Brasil, elas devem se dizer o seguinte: olha, a minha quadrilha é melhor que a tua.
0: É.
1: Estamos vendo quadrilha de tudo que é lado, né? É impressionante.
0: E tu sabe que isso também traz aqui, né, Luigi, um outro viés. Nós estamos em pleno processo eleitoral.
1: É, isso. Ainda envolve todo esse
0: e
1: processo.
0: E aí fica aquela situação. Nós aqui na ponta, como eleitores, como é que a gente vai se posicionar sobre esse assunto? A gente vai idolatrar? Ou vai ter voto consciente? Porque é bem que tu falou daqui a pouco, a tua quadrilha é melhor que a minha.
1: É
0: mais inteligente, mais articulada que a minha. Mas aí entra o campo da idolatria, não do voto consciente, né?
1: É verdade.
0: Então, realmente é uma situação de que se a gente for votar pra idolatria, a gente vai votar pra quadrilha mais articulada, né? É delicado. O assunto é muito sério, né? Muito sério. A crise, se a gente já falava aqui que havia uma crise moral no país, ela se instalou de vez, tá? Escancarada a crise moral com relação àquilo que vem ocorrendo e aquilo que ainda tem muito por surgir, né?
1: Não, e a partir de agora, né? Já se tem informações de detalhes das articulações de Vorcaro, que a Polícia Federal detalha que ele já sabia da ação, das ações, da prisão, ele sabia de...
0: É uma das notícias, por exemplo, agora, Vorcaro sabia sobre a operação em que foi preso, diz a Polícia Federal.
1: Isso aí.
0: Ele já sabia disso, né? Então, tá vindo à tona tudo, né? Mas tudo mesmo com relação a esse assunto aí.
1: Servidores do Banco Central cobravam por assessoria a Vorcaro.
0: É.
1: Cara do Banco Central.
0: Dentro do Banco Central.
1: É.
0: Bom, vamos falar mais sobre esse assunto, porque as capas de jornais no Brasil destacam muito esse tema, e sem contar que os portais, né, que publicam notícia de minuto a minuto, também tem esse assunto, né? O exemplo aqui agora, vou citar aqui, no G1, Vorcaro soube de operação dias antes de ser preso. Relatório da Polícia Federal mostra passos do banqueiro, né? É um dos assuntos. Esse tema também está, por exemplo, no portal do ZH. Vamos trazer aqui ainda, também até para citar alguns portais que publicam de hora em hora. Contrato de esposa de Moraes com Master cita consultoria estratégica na Polícia Federal. É um dos assuntos. Também tem aqui, Polícia Federal aponta pagamentos de até R$ 760 mil por mês a chefe de supervisão do Banco Central. É quase 1 milhão por mês, gente, que está sendo pago. É a ponta, né? Pagamento de R$760 mil por mês. A chefe de supervisão do Banco Central. Então tem esse assunto. Anjo na vida. Vorcaro pediu tratamento bom para diretor do Banco Central, mostra também a Polícia Federal. E ala do STF avalia que retirada de sigilo pode adiar julgamento sobre Moraes. Lula avalia que queda de sigilo, no caso Master, ajuda a conter crise no STF. Também é um dos assuntos que vai ganhando destaque nesta manhã e tem muito para acontecer ainda, viu, Luiz?
1: É, teremos uma sexta-feira de informações de hora em hora. É. E nós vamos trazer os detalhes também aqui na programação.
0: É.
1: Vamos solucionar nossa reportagem.
0: Tá bom, já pronto, tá Guilherme. 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Então mandar um bom dia para os parceiros que também dão um aval aqui ao nosso programa, que vai até às 10. Guilherme de Abreu, como vai você? Bom dia.
2: Vou bem, Ronaldo, bom dia para ti, bom dia, Luíde, um bom dia especial a todos que nos acompanha nessa sexta-feira chuvosa, viu, aqui pro Marau.
0: É, pois é, tá fechado o tempo, na madrugada até teve alerta vermelho, né, quem também está cadastrado na Defesa Civil recebeu SMS, recebeu mensagem de alerta vermelho, mas que não se confirmou, e esse alerta era das 3 da manhã até 4:30 da manhã, felizmente não tivemos nada de mais grave, pelo menos aqui em Marau, né, Guilherme?
2: Pois é, porque o Ronaldo lá em Nova Bassano, Paraí, essa região teve granizo intenso, viu, durante a madrugada. Nós aqui em Marau tivemos sorte de não ter pedras, né, mas por lá teve granizo intenso.
0: É, e aqui nós tivemos a informação de chuva aqui na cidade de 8 milímetros, Guilherme.
2: Pois é, e bem mais ainda durante o dia.
0: É. O que tu traz informação agora?
2: Eu tô aqui na Casa da Cultura, viu, Ronaldo? Porque na sequência vai acontecer uma peça, viu? Que é uma promoção Prefeitura Municipal, juntamente com o Sapurfa, e aí escolas aqui de Marau estarão acompanhando durante a manhã e também durante a tarde. Tô na companhia aqui do Augusto Turfacina, que é psicólogo da Secretaria de Desenvolvimento Social de Marau, e também com o Mauri Beber, que é representante do Sapurfa, até pra gente falar um pouco dessa ação. Vou começar contigo, Mauri, até para entender um pouco, né? O pessoal tá se perguntando o que o Sapurfa tem relação com uma peça de teatro, mas é um projeto bem interessante. Bem-vindo, bom dia.
3: Bom dia, Guilherme, bom dia, Ronaldo, bom dia aos ouvintes. É, o Sapurfa está executando o projeto das escolinhas de futebol com aporte de recursos do governo do estado do Rio Grande do Sul, da Secretaria de Justiça, através do Fundo da Criança e Adolescente. E dentro desse aporte de recursos, nós temos que nos dar como contrapartida algo que diz respeito ao abuso sexual de crianças e adolescentes, e dentro disso foi colocado na parte de artística essa peça de teatro, que é Memórias de Nina, que fala exatamente sobre esse tema proposto pelo projeto junto à Secretaria de Justiça do Estado.
2: Pois é, um tema muito importante, né, Augusto, que será tratado exatamente junto com as escolas aqui do município. Bem-vindo.
4: Obrigado, Guilherme, bom dia. Exatamente, assim como o Maurício estava comentando, né, esse projeto, ele é importante no nosso município. O CREAS trabalha com o atendimento às famílias que vivenciam essas situações de violência, né, então por isso que estamos em conjunto com a Secretaria de Desenvolvimento Social e a Prefeitura Municipal, e juntamente com o Sapurfa, né, o Sapurfa buscou junto ao Estado o recurso do Fundo Estadual da Criança e do Adolescente, assim como nós temos no Fundica, que acaba fomentando alguns projetos no município, o Estado também tem alguns recursos que também abre editais, e o Sapurfa ele escreveu esse projeto ao Estado e veio um recurso para poder otimizar o Sapurfa. E como o Mauri comentou, né, ele além de poder fazer algumas melhorias na própria estrutura do Sapurfa, tem algumas situações que podem ser também aplicadas esses recursos no desenvolvimento da profissionalização desses adolescentes, né, na proteção desses adolescentes. E uma forma que o Sapurfa pensou em organizar isso também foi trazendo essa peça de prevenção à violência sexual de crianças e adolescentes. Histórias de Nina é um conto de uma jovem que vive em sua situação, é um monólogo que está há 20 anos, né, com essa produção desse espetáculo com o grupo Dueto, apresentando a nível estadual, também a nacional, e bastante profissionalizante, com um tema bastante sensível que traz essa proteção e essa linguagem para adolescentes. Teremos 4 sessões hoje na Casa da Cultura, aberto ao público. Temos uma agora às 8:30. Quem quiser vir agora na parte das 10 da manhã, ainda temos espaço. Às 14 horas nós temos horário ainda, e também às 15:30, né? Então, hoje é um dia chuvoso, daqui a pouco quem tá em casa aí com seus filhos, né? Quiserem vir aqui na Casa da Cultura, serão bem-vindos.
2: Perfeito, até ia pedir isso, Augusto, não é exclusivo para alunos das escolas municipais, quem quiser pode vir aqui.
4: Isso, quem quiser pode vir aqui na Casa da Cultura, até quem quiser vir conhecer o próprio trabalho do Grupo Dueto, que é um grupo que vem trabalhando, como eu falei, né? Há 20 anos com esse espetáculo, né? Para conhecer a forma de trabalho deles, né? É bastante interessante. Nós temos o Fabiano, que é o diretor desse espetáculo, que vem há 20 anos trabalhando com eles, né? Então, está aberto aqui ao público marauense.
2: Vamos aproveitar o Fabiano, então. Fabiano, chega mais perto aqui para a gente aparecer na imagem. Bem-vindo, bom dia.
5: Bom dia a todos, bom dia a todos os ouvintes.
2: Quem vem para cá, para Casa da Cultura, aqui que vai poder acompanhar, então? Fala um pouco do espetáculo, tu que é um dos responsáveis, então.
5: Vai poder acompanhar um monólogo muito bonito, muito bem construído, e que tem 20 anos de estrada e de palco. Memórias de Nina é uma peça da qual nós nos orgulhamos muito, porque nós nem sabíamos e nós estávamos construindo, escrevendo, dirigindo e apresentando a primeira peça a falar do tema abuso e violência sexual na infância e na adolescência para esse público. Lá em 2006, quando nós colocamos essa peça no palco e na estrada, nós nem sabíamos que não havia ainda uma peça sobre essa temática para o público pré-adolescente, adolescente e jovem. Tanto que foram as pessoas, prefeituras, CREAS, CRAS, as Secretarias de Assistência Social, que foram nos dizendo: não existe uma peça que trata desse tema para esse público. Existiam peças sobre essa temática para o público adulto. Então, a própria trajetória da peça confirma a falta de peças sobre esse tema para esse público. Memórias de Nina fala sobre um tema complexo, como é o abuso e a violência sexual na infância e na adolescência, sem colocar a violência no palco, mas também sem negligenciar a complexidade do tema. E aí que acho que o trabalho é importante de ser assistido, porque nós não precisamos colocar a violência no palco, mas nós temos que sensibilizar o jovem sobre o tema, e entendendo que eles sabem o que é, eles sabem que isso existe, eles sabem que é complexo. A gente não pode mostrar no palco o óbvio, a gente precisa sensibilizá-los e precisa colocar ali algo que seja mais interessante que aquilo que a rede social oferece, e é isso que nós nos propomos. Memórias de Nina tem uma única pessoa no palco, é um monólogo, e ela faz esse trabalho por 40 minutos, a peça tem 40 minutos. E nós nos orgulhamos porque eles nos dizem no final: passou rápido, nós não sentimos necessidade de ver outra coisa que não seja a peça durante esse tempo. E a gente fica orgulhoso disso, porque percebemos que a função do teatro, a função dos artistas, a função de quem nos contrata para fazer esse trabalho para os adolescentes, se cumpre, que é oferecer uma peça importante, uma peça de teatro, informação e sensibilização. E no caso dessa peça, sobre um tema que é fundamental, que é necessário, que é urgente. Né? Porque não basta atuar só com as pessoas que já foram vítima de violência. A gente precisa fazer um trabalho de prevenção. Por isso que as instituições aqui que estão envolvidas no projeto que nos trouxe Amaral estão de parabéns, porque a gente não pode esperar que num grupo de 100 adolescentes, os 8, 10 que já vivem o contexto dessa violência, só esses sejam atendidos. A gente precisa pensar também nos 90 que não entraram em contato com essa violência. Isso é prevenção e isso é fundamental.
2: Perfeito. Fabiano, só para fechar, para quem não conhece vocês vêm de onde?
5: Erechim. Nós somos uma produtora de Erechim, mas somos uma produtora do mundo, do Brasil. O nosso trabalho felizmente está espalhado por muitos lugares. Memórias de Nina, antes da pandemia, já tinha atingido 300 cidades. Para nós, é um número muito grande, né? Porque imaginar que cada cidade recebe 2, 3 ou 4 sessões e que cada sessão tem em torno de 200 pessoas, isso para nós é um público muito grande. Então, somos de Erechim, mas somos da cidade que tiver interessado no nosso trabalho.
2: Perfeito, obrigado pela atenção e ótima apresentação.
5: Agradeço também.
2: Perfeito, Augusto, da mesma forma. Obrigado e ótimo dia.
4: Obrigado à Rádio Fang, os ouvintes, e fica o convite, então, para estarem aqui conosco nesse dia.
2: Mauri, da mesma forma, obrigado pela atenção.
3: Muito obrigado pela parceria sempre da Fang. Só mais um aviso para o público, lembrando dos horários, agora 8h30, às 10 horas, 14 horas e 15h30, ou seja, serão 4 peças para diluir o número de alunos, porque não pode ser ter muito lotada pela sensibilidade do assunto.
2: Perfeito, então. Atividade, então, que acontece hoje aqui na Casa da Cultura. 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
0: Ok, Guilherme, agora 8h18, Marau, temperatura nesse momento 16 graus, tempo está encoberto, está fechado. E olhando para o céu, Luiz, as nuvens em alta velocidade, né?
1: É, hoje vai ser um dia que se prometeu 55 milímetros.
0: É, para hoje. Tu falou da tua historinha de começo aí, se subir muito, o vento também leva, viu?
1: Ah, leva. Pode ser.
0: Vamos voltar já agora, 8h18.
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19: Aumenta muito a condição de chuva no decorrer do dia, que até intercala períodos de melhoria, mas chove. E é importante destacar dois pontos. Tanto pode chover forte em alguns momentos, quanto vir com alguns temporais. Então, atenção em relação a isso também. Grande abraço a todos. Informações do tempo da MedSul, Leandro Puchowski.
18: Previsão do tempo.
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5: Agora 8:26 aqui na Vanga, a gente que toma o nosso Espaço Plural desta manhã. A gente vai até às 10. O tempo tá fechado, tá encoberto, nuvens escuras. Creio também que em seguida tem chuva aqui para nossa região nesta manhã de sexta-feira. E a previsão é essa, é de chuva ao longo do dia, mas para o sábado ainda há previsão de muita nebulosidade e com o sol. Temperatura para amanhã mínima de 11, máxima 17. Hoje a temperatura máxima aqui para Amaral é de 18 graus. Estamos agora com 16 aqui na área central. 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Traz aqui as informações nesta manhã, inicialmente com o Corpo de Bombeiros. Informação com o bombeiro Tessaro. Bom dia, Tessaro.
25: Bom dia, ouvintes. Atendimentos prestados pelo Corpo de Bombeiros nas últimas 24 horas pelas unidades Central e Norte. Às 9:30, atendimento a caso clínico na Rua Ipiranga, bairro Primavera. Às 10:00, caso clínico na Rua José Primo Bernardi, Jardim América. Às 13:16, caso clínico na Rua Luiz Bertão, Alberto Borella. Às 12:10, atendimento a caso clínico na Rua Aurélio Giuseppe Dilda, Otilmento Bernardi. Às 17:05, caso clínico na Rua João Lira, Constante Fuga. Às 22:30, atendimento a caso clínico na Avenida Gilo Borella, Centro. Esses foram os atendimentos prestados pelo Corpo de Bombeiro nas unidades Central e Norte. Da unidade Central do Corpo de Bombeiro do Amaral, falou o bombeiro Tessaro. A todos um bom dia.
1: Bom dia, bom trabalho a todo o pessoal aí do Corpo de Bombeiros. A Brigada Militar nas últimas 24 horas também atendeu a apenas uma ocorrência, além, é claro, de visitas comerciais e barreiras policiais, abordando 46 veículos, identificadas 79 pessoas. O furto de uma bicicleta ocorrido na área central de Amaral mobilizou buscas por parte das equipes policiais. Minutos após o fato, durante deslocamento pela RS-324, proximidades do município de Vila Maria, indivíduos foram localizados pela guarnição. 2 adolescentes, 14 e 17 anos, autores da prática do ato infracional, tentaram se esconder atrás de um ônibus ao notar a aproximação da viatura, mas foram abordados pela equipe. Com a dupla, foi localizada e apreendida uma bicicleta verde, confirmada como a que havia sido subtraída pouco antes no centro de Amaral. Diante dos fatos, foi dada voz de apreensão aos 2 autores, que foram encaminhados ao Hospital Cristo Redentor para exames de praxe e, posteriormente, apresentados na delegacia para a lavratura do registro de restituição do bem ao proprietário.
5: Também teve à tarde, às 4:20, uma ocorrência de trânsito que foi verificada na Barão do Rio Branco, esquina com a Santos Dumont. O fato envolveu um automóvel e uma motocicleta que trafegavam no mesmo sentido. O condutor da motocicleta, de 25 anos, e o motorista do automóvel aproximavam-se do cruzamento quando ambos tentaram realizar manobra de conversão à esquerda de forma simultânea, e o que ocasionou uma colisão lateral. Da ocorrência, resultaram apenas danos materiais. Os condutores realizaram o teste do etilômetro, que resultou negativo para ingestão de bebida alcoólica, sendo que a ocorrência também foi realizada com a sua devida confecção.
1: Durante a realização de uma barreira policial na Júlio Borella, a guarnição abordou o condutor de uma motocicleta após este parar no acostamento. Ao realizar a identificação do condutor, um homem de 36 anos, os policiais constataram que ele não possuía CNH. Diante dos fatos, foram confeccionados autos de infração e a motocicleta recolhida ao guincho credenciado.
5: Também teve ainda ontem à noite, às 8:00, a Brigada Militar prestou apoio ao Conselho Tutelar realizando a escolta da conselheira tutelar durante deslocamento de dois adolescentes, um de 14 e outro com 17 anos, envolvidos em uma ocorrência de furto aqui no município de Marau, essa que você mencionava, da bicicleta. A equipe acompanhou o trajeto até a cidade de Passo Fundo, onde os jovens foram entregues aos conselheiros tutelares daquele município. O deslocamento e também a transição transcorreram sem qualquer tipo de alteração e teve, claro, o trabalho e o suporte e a escolta por parte da Brigada Militar. Essas foram as ocorrências das últimas 24 horas do policiamento ostensivo e preventivo aqui no município de Marau. 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Hora certa, 8:33. 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
1: Ronaldo, municípios do norte e também do noroeste registraram queda de granizo, entre a noite de ontem e madrugada de hoje. Por exemplo, Santa Bárbara do Sul, aproximadamente 80 casas foram danificadas. Gentil também tem registro de granizo na noite de hoje. Palmeira das Missões, Passo Fundo, Três Passos, Cerro Grande, Seberi, Frederico Westphalen e também a cidade de Braga. Eu confesso que na região noroeste eu não conhecia em Braga o nome dessa cidade. Eu não
5: conhecia. Já ouvi falar, mas não sei onde é que é a cidade.
1: Mas era na região noroeste. Também por volta das 8 da noite de ontem tivemos chuva de granizo. Portanto, aí algumas avarias, né? Algumas residências, principalmente em vários municípios. Próximo a gente aqui de Marau, temos o registro de Gentil, mas não há registro, não temos informação de algum tipo de destruição.
5: Também tem aqui informação, ainda que você mencionou, ainda o município de Três Passos também teve ontem granizo e ainda Nova Bassano, aqui em direção à Serra também, teve durante a madrugada estragos, nem residências, mas inclusive a Defesa Civil confirmou que foram distribuídas lonas em Nova Bassano em razão também do temporal. Inclusive a gente falava, né, que na madrugada SMS, pelo menos foi disparado às 3 da manhã, informando de alerta vermelho aqui para a região, para Marau inclusive, que se estendia até às 4:30 da manhã. Felizmente aqui em Marau não tínhamos nada de mais grave, né?
1: Que você acha de feijão no café da manhã?
5: Se te apetece, vai.
1: Não, é uma tradição, né?
5: Eu confesso que eu não conseguiria.
1: Você sabe que eu tive experiência de experimentar o o café da manhã pantaneiro, né? Que aí você tem ovo frito, aquele de galinha caipira, tem feijão, tem tudo. Mas eu toquei nesse assunto, que é o quebra-torto, o nome do café. Mas eu toquei nesse assunto porque Passo Fundo se destaca nos cafés de chaleira. E está acontecendo, a matéria de GZH de hoje, 12 entidades tradicionalistas participam da programação dos cafés de chaleira. E olha só, é o centro das atenções, o feijão, preparado com carne de porco, bacon, linguiça, calabresa e farinha. Né? Também o feijão mexido ou revirado, sempre procurado, e estou falando logicamente dos festejos farroupilhas. E tem essa tradição, e também faço um paralelo com o quebra-torto, esse pantaneiro, porque o nome ele é tão consistente, esses cafés da manhã, porque você tinha que comer tudo isso para poder sair de manhã cedo.
5: Para ir pro campo.
1: E ir pro campo. É. Né? E no Pantanal, o pantaneiro ir pro Pantanal. É. E voltava final do dia, torto de fome. Né? Então,
5: por faz isso. Faz uma boa base pela manhã, né?
1: Então, veja a
5: boa base alimentar.
1: Veja a base. Então, o café da manhã agora segue até dia 19. Né? São 12 entidades que realizam os cafés de chaleira. Não sei se Marau tem também
5: café,
1: essa tradição.
5: Café de chaleira, acho que não sei se tem. Até teve algumas vezes, mas essa edição aqui não. Vai ter alguma coisa da gastronomia diferente que vai ter aí, né? Alguns pratos.
1: Eu não sei.
5: Mas café não é no começo da manhã. Café da manhã só se fica internamente as entidades, mas não tem assim ao público, que eu recorde aqui.
1: E aí o GZH acompanhou como é que faz os feijões, né? Comandado pelas entidades, são 12 que vão se revezar para poder segurar até o dia 19 essa programação.
5: Volta na sequência, agora 8:37, a gente vai até às 10. O tempo está fechado aqui na região. Nesse momento, chuva fraca cai aqui na área central, mas a perspectiva é que a sexta-feira seja a sexta-feira totalmente de instabilidade.
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1: Falecimento. A funerária marauense, juntamente com a esposa Deonilda, filha Sabrina, Mariana, genros Gustavo, Murilo e demais familiares, comunicam o falecimento de José Márcio Mistura, ocorrido ontem aos 47 anos. O corpo está sendo velado na comunidade Anitta Garibaldi, em Vila Maria. Celebração será hoje às 15 horas e logo após sepultamento no cemitério da mesma comunidade. Comunicamos o falecimento de José Márcio Mistura.
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4: Agora em Manaus 17 graus, tempo tá encoberto, também com chuva que cai calmamente aqui na área central nesta manhã de sexta-feira. 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Agora faltando 14 para as 9 da manhã, Luigi, exatamente há 25 anos neste horário acontecia o primeiro ataque terrorista do 11 de setembro de 2001 nos Estados Unidos. A primeira torre das Torres Gêmeas, ela foi atingida às 8h46 no dia 11 de setembro. Então, exatamente 25 anos agora, nesse horário, 8h46.

0: Tu estavas aonde nessa época, hein?
1: É, foi 2001. Eu tava retornando da escola. Eu tava no ensino médio.
0: Mas tu era um gurizinho aí, nem trabalhava ainda.
1: Era de manhã. Eu trabalhava tarde.
0: 8h46 da manhã, foi o primeiro.
1: É, eu tava no ensino médio.
0: Aí teve 9h03 a Torre Sul. 9h37 o Pentágono. 9h59 desabou a primeira torre. E às 10h28 veio abaixo a segunda.
1: É isso aí. Essa é a cronologia.
0: É.
1: E você sabe que eu tava acompanhando uma matéria, Ronaldo, que ninguém deu bola, essa semana estourou, inclusive, repercutiu a respeito que a prefeitura de Nova York, ela não divulgou, né, o relatório do ar. Escondeu, né? E aí se tem uma informação que morreram muito mais pessoas devido a complicações no decorrer dos 10 anos
0: respiratórias,
1: do que propriamente na queda das torres. E eu, nessa oportunidade do cobertura da Copa desse ano, estive ali.
0: Tu esteve no memorial?
1: No World Trade Center. Não entrei no memorial porque fiquei de retornar.
0: Mas tem um memorial agora lá.
1: Mas,
0: né?
1: Tem um memorial, tem um memorial interno e tem o óculos, que eles chamam lá, que é uma galeria logo ao lado, né? Onde tem lojas, enfim, coisas. Mas é realmente um local onde você sente. E quando você está se deslocando para lá, principalmente de trem, né? Você vai chegando de trem lá, de metrô. Quando você chega na estação, não tem como você não parar para pensar o seguinte: como é que estava esse local naquela manhã?
0: Pois é.
1: Como é que não desabou tudo, né? Daquela manhã, o caos que estava, porque é subterrâneo, aquele metrô do World Trade Center. É impressionante, é de arrepiar, me arrepio agora em falar.
0: Quando falou, mortes imediatas, né? Foram 2.977 mortes imediatas naquela ocasião.
1: Imediatas. Impressionante.
0: Né? E depois, em tudo isso que você falou, né? O desencadeado disso tudo, né? Porque literalmente veio abaixo. Eu me recordo, na ocasião, Luiz, estava na redação, já estava na atividade, viu? E naquela ocasião, na redação, nós tinha um televisor. E era cerca das 9h, entrou um plantão. Plantão até da Rede Globo, na época. Para dizer que tinha ocorrido esse acidente, um primeiro choque, né? 8h46, em uma das torres. Só que a imagem ao vivo, entrou o segundo avião. Ao vivo.
1: Eu lembro também.
0: 9h03 da manhã.
1: Impressionante. Eu lembro de passar na vitrine de uma loja.
0: E a gente não conseguia entender o que estava acontecendo naquela ocasião, né? Porque tudo era muito recente, imagina, era questão de poucos minutos, né? A própria televisão estava tentando entender o que estava ocorrendo, porque já tinha uma torre que tinha sido atingida e em seguida já teve uma segunda, né? E aí depois é que se foi apurando as informações de que seria um atentado e, por consequência, a gente viu os prédios, né? As duas torres vindo literalmente abaixo, né? E atingindo aí o orgulho americano com relação a isso, né? As torres gêmeas que vieram abaixo lá em 2001, exatamente há 25 anos hoje, né? Esse fato, né? Talvez muitos que acompanham o programa nem eram nascidos na época, né?
1: Tenho a dúvida, né?
0: Como também tem aqueles que vivenciaram, né? Receberam notícias sobre esse assunto, né? Mas realmente repercutiu muito naquela ocasião. 8h49.
1: Hoje é dia, talvez, do profissional que tem a mãe mais homenageada. O árbitro esportivo.
0: Hã? Se for de futebol, é mais ainda.
1: De futebol, futsal, impressionante que xingam a mãe dos árbitros, né? Hoje é dia do árbitro esportivo, parabéns a todos os profissionais. Essa profissão que, dependendo do esporte, por exemplo, aí eu falo do futebol, deveria realmente ser reconhecida como uma profissão. E não é, né? Todo mundo no futebol acaba fazendo como bico.
0: Deveria
1: ser regulamentado.
0: De futebol é a mais contestada que tem também, né?
1: É a mais contestada.
0: Pode vir em qualquer outro esporte, tem arbitragem, mas não tem tanta. Pessoal
1: sem
0: não sombra, aceita, né?
1: Sem sombra de dúvida.
0: É a mais contestada é a arbitragem de futebol, né? Tu pode assistir qualquer outro esporte que tem arbitragem, não tem tanta reclamação, né? Não, ele tá cumprindo a regra, pelo menos, né? Enfim, e claro que também a arbitragem de futebol tem muita interpretação de momento, né, Luiz?
1: Por mais que a tecnologia tente ajudar, mas aí a tecnologia também tem a interpretação de quem opera a tecnologia.
0: Embora o voleibol também tem muita, mas daí a questão.
1: Mas não é tão polêmico quanto
0: o futebol. O futebol tem muito jogo de contato, né?
1: Jogo de contato e jogo de interesse também.
0: Também, inclusive, né? Mas temos aí, né, arbitragem de futebol, de vôlei, basquete, atletismo, né, e muitas outras modalidades, né, com relação à arbitragem.
1: Parabéns aí a todos os profissionais. Hoje é dia estadual de combate à AIDS, mas lá em São Paulo, agora que eu vi.
0: Então são alguns dos temas que a gente destaca também aqui nesta manhã. Agora 8h51, então a gente também vai receber no programa daqui a pouco, Luiz, a gente vai receber o marauense, né? A gente conheceu ele aqui na atuação no Hospital Cristo Redentor, mas que agora assumiu no mês de julho assumiu a função de administração de dois hospitais aqui da nossa região, o mais próximo da gente aqui, que também convivem, né, com dificuldades financeiras, mas ele foi convidado a trabalhar para poder justamente iniciar um trabalho administrativo de dois hospitais que fazem parte de uma associação, de uma fundação, melhor dizendo, e que ele passa, então, já está atuando, que é o Sérgio Lunardi. Vai estar daqui a pouquinho no programa para contar também sobre esse desafio que tem assumido para cuidar da administração do Hospital São Paulo de Lagoa Vermelha e também do Hospital São José, lá de São José do Ouro, né, que fazem parte da mesma fundação. Então, o Sérgio, além de administração dos hospitais, ele assumiu também a direção de superintendência dessas duas casas de saúde. Ele vai estar no programa daqui a pouco, vai estar aqui na VANC, né, para conversar com a gente sobre esse desafio que está assumindo aí, assumiu, aliás, no mês de julho ainda.
1: O Sérgio, que teve um trabalho reconhecidíssimo no HCR em Marau, né? Trabalho realmente de excelência, iniciou um trabalho aí de recuperação também. E certamente, há muito tempo eu não vejo o Sérgio, está aqui já.
0: Já tá chegando aqui.
1: Já vamos cumprimentar ele.
0: Na sequência, a gente vai ouvir ele aqui. Vamos fazer o seguinte: vamos dar uma paradinha em breve aqui no programa, porque na sequência a gente vai também receber ele aqui. Tem ainda um imóvel para participar em seguida também no programa. A gente vai com você até às 10, fechando esta hora sempre para Max e Cia, também com a Big Dreams Viagens. 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A gente volta na sequência com outros temas aqui na VANG na manhã de sexta-feira, que tempo está fechado, temperatura 17 graus.
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17: Agora 9 horas, a gente retoma aqui o nosso programa, agora já na segunda hora com Supermercado Passa Lá, também Sicoob, Proaund, Romani Construções e Incorporações, Oral Única Implantes e com a Fabi Maran. A gente retoma aqui o nosso Espaço Plural desta manhã, que traz informação da Unimóvel. Guilherme, tempo chove, Guilherme.
18: Chove, segue chovendo, né, Ronaldo? E agora um aviso importante para quem precisa de serviço bancário, tá? Para essa sexta-feira, desde ontem a gente já vem divulgando, né, que funcionários de bancos, especialmente ali da Caixa Econômica Federal, aderiram a essa greve de forma nacional, porém, atualização para hoje, tá? Agências aqui de Marau funcionando, tá? Tanto a Caixa Econômica Federal quanto as outras agências, pelo menos as principais aqui do centro, tá? Questão do Banco do Brasil e Banrisul. A dúvida, até conforme citei ontem, né, seria referente à Caixa, que haveria sim a possibilidade da agência local também aderir a essa greve. Porém, hoje, informação atualizada de agora, tá? É que o pessoal vai seguir trabalhando de forma normal, tá, Ronaldo?
17: Então, para quem for até a agência bancária, seja na Caixa ou Banco do Brasil, o atendimento é normal para hoje, Guilherme?
18: Exatamente. Atendimento normal. Banco do Brasil, Banrisul, também a Caixa Econômica Federal, que tem bastante movimento, né? Eu até falei ontem, porque tem esse período que é de grande movimento devido à questão do saque FGTS, tá? Então tem uma demanda muito grande de atendimento na Caixa, mas a agência local, Ronaldo, tá atendendo de forma normal.
17: Tá bom, essa é a boa informação que tu traz nesta manhã, até para orientar, prestar serviço para a comunidade.
18: Exato, até porque a categoria não aceitou aquela proposta que foi apresentada. Foram 13 rodadas de reuniões entre

0: as associações, tanto dos banqueiros quanto dos bancários, aí tinha aquela expectativa de aceitarem a proposta, porém na hora da votação, que aconteceu na semana anterior, o pessoal votou contra, tá? Então vai seguir negociação, inclusive algumas agências já em greve, tá? Greve total e algumas em greve parcial, mas aqui em Marau segue normal. E aí pra semana que vem o Ronaldo vai ser dia a dia, tá? Cada dia pode ter uma decisão, uma mudança nessa situação aí.
1: Ah, importante isso. Então, para hoje, normal. Para semana que vem, a gente não tem garantia, né? Pode ter alguma alteração, inclusive.
0: Exato, porque são negociações praticamente diárias, a partir de agora, tá? Entre as respectivas associações. Então, é importante também a decisão do dia a dia. Mas, por hoje, o Ronaldo segue normal.
1: Tá bom. Essa é a informação, então.
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1: Ok, Guilherme, ele volta ainda no decorrer também da manhã aqui com as informações da Unimóvel. Como a gente já anunciou, a gente recebe aqui nesta manhã com muita alegria, né? Ele vem ao estúdio, né? O diretor superintendente e administrativo do Hospital São Paulo de Lagoa Vermelha e também o Hospital São José, lá de São José do Ouro, que tem a ver, né, com a mantenedora, que é a Fundação Araucária. Está aqui também para falar sobre esse desafio assumido recentemente, praticamente já há 3 meses, 2 meses e meio, né? Para também conduzir os trabalhos dos hospitais. Está aqui o Sérgio Antônio Lunardi, no nosso programa nesta manhã. Sérgio, seja bem-vindo aqui no programa. Bom dia.
2: Bom dia, muito obrigado. É sempre um prazer estar conversando com vocês. E é um prazer também voltar aqui para a rádio, que fazia tempo já que eu não vinha.
1: Pois é.
2: É um prazer muito grande estar com vocês.
1: O senhor tem esse histórico aqui, quando se fala do Sérgio, com relação ao Hospital Cristo Redentor. O senhor também chegou lá no hospital para fazer administração na ocasião, também um momento muito difícil. Deixou esse legado do Hospital Cristo Redentor e agora tem um novo desafio com outros hospitais.
2: Sim, agora tem um novo desafio. Na verdade, lá quando nós assumimos o hospital aqui em Marau, também a gente tinha uma situação um pouco complicada naquela época, né? Então, mas nós tínhamos uma equipe muito boa.
1: Que ano foi isso, hein?
2: Foi 2011, uhum, que eu assumi o hospital. E aí nós tínhamos uma equipe muito boa, o conselho muito bom, o pessoal aqui é muito unido. A gente fez eu acho que na época do hospital aqui, o diferencial foi o chamamento que a gente fez para a comunidade, né? E a comunidade respondeu, todos responderam, a comunidade, a imprensa, as empresas. Então foi, eu acho que o grande legado que a gente deixa foi esse envolvimento da comunidade com relação ao hospital. E eu sempre falo que é o distanciamento, que é as pessoas enxergarem o hospital como uma instituição privada, independente, e não ligada a partidos, a políticas e algumas coisas assim. Acho que esse foi o grande movimento que a gente fez, que reverteu no que foi melhorando o hospital, que hoje, graças a Deus, está muito bem.
1: Mas passados os anos, um desafio em 2026 com outros dois hospitais que também vivem momentos difíceis, né?
2: Isso. Agora, o pessoal me convidou há uns 2 meses, foi agora no início de julho que eu assumi lá, para fazer um trabalho no Hospital de Lagoa Vermelha e o Hospital de São José do Ouro. Como eu comentei contigo, os dois hospitais são ligados à Fundação Araucária, que é a mantenedora da filantropia, e aí a gente faz a administração dos dois. Eu faço um trabalho hoje mais voltado ao Hospital de Lagoa Vermelha, porque é um problema um pouco mais complexo agora para resolver, e eu fico mais focado ali em Lagoa Vermelha durante a semana, vou um dia por semana para São José do Ouro, mas fico o restante da semana em Lagoa Vermelha para a gente tentar buscar essa solução. Realmente são duas situações não muito boas, um pouco complicadas. Na verdade, sim, a gente percebe que existe um problema hoje meio que generalizado com os hospitais filantrópicos. Então, alguns, o exemplo do nosso aqui de Marau, que está com uma situação um pouco mais confortável, mas a maioria deles já estão com problemas de atraso de pagamentos, de atraso de médicos, atraso de funcionários, que não é diferente do Hospital de Lagoa. E a gente chegou lá agora no início de julho. A gente fez primeiro um levantamento de como estava a situação do hospital. A gente percebeu que nós estávamos com um endividamento bastante alto, mas principalmente com déficit operacional bastante complicado, que esse é o mais complicado de resolver. em todo caso, o endividamento você vai negociando, você vai administrando, você vai tentando ver, você vai tentando dar uma forma. Mas o déficit operacional é o que compromete normalmente o fluxo financeiro do hospital. Então, todo mês, quando você fecha uma operação no mês com déficit operacional, você está jogando aquele déficit operacional mensal, você está jogando ele no endividamento e aumentando mês a mês o seu endividamento e piorando a situação.
1: Bola de neve.
2: Bola de neve. Então, o primeiro passo que a gente tem que fazer, que a gente está tentando fazer isso agora, é exatamente esse, é nós fazermos um trabalho para tentar adequar. A gente já fez mais ou menos aqui, o que eu sempre falo lá em Lagoa também, o que eu tô tentando fazer lá, o que a gente está tentando fazer em Lagoa, na verdade não é inventar nada, é simplesmente copiar modelos que já deram certos e tentar implantar para que a coisa funcione. O que funciona na nossa casa, o que funciona nas empresas, funciona no hospital. Você não pode ter mais gastos do que você recebe. Então, tem umas peculiaridades hoje, por exemplo, nos hospitais, que o atendimento, por exemplo, de SUS, uma região que é a nossa região lá, o atendimento de SUS praticamente é 90% de SUS. Então, a gente tem que criar algumas coisas dentro do hospital que possam reduzir um pouco as despesas e criar algumas receitas também, como particulares, como convênios, como serviços, que hoje praticamente todos os serviços são terceirizados, e a gente sabe que tem muitos serviços que são geralmente aqueles que geram receita para o hospital e que equilibram as contas do hospital. Então, uma instituição onde tem todas as formas de prestação de serviço que geram receita para a instituição e elas estão terceirizadas, você não tem outras alternativas para poder gerar receitas. Então, o trabalho tem que começar por ali, tentar rever contratos, tentar melhorar os contratos com o governo do estado, tentar melhorar repasse das prefeituras, tentar reduzir os custos, reduzir contratos. A gente já fez a redução de algumas rescisões, infelizmente tiveram que ser feitas. Mas a gente está tentando fazer isso para equilibrar principalmente essa questão operacional do hospital, para evitar que ela continue com esse déficit operacional.
1: Então, nesse primeiro momento, o gargalo principal é a questão operacional.
2: Isso, o gargalo principal é a questão operacional e a estruturação financeira, a estruturação administrativa do hospital.
1: Sim.
2: Porque como funciona hoje lá em Lagoa Vermelha? Como a mantenedora é a Fundação Araucária e ela é de São José do Ouro.
1: Não tem sede em Lagoa, então, é de fora.
2: Exatamente, toda a administração é feita em São José do Ouro, e aqui praticamente só tinha pessoal da enfermagem e um coordenador administrativo. Então, o que nós estamos fazendo agora? Nós estamos fazendo dois trabalhos que eu acho que considero bastante importante. É um trabalho que a gente fez, um trabalho principalmente dentro da fundação para poder fazer isso, é reestruturar administrativa e financeiramente o Hospital de Lagoa como uma instituição única, diferenciada. Não unificadas as administrações na fundação, mas que ele tenha a sua própria gestão e a sua própria estrutura administrativa financeira. Esse é o primeiro passo, nós já estamos trabalhando nisso. O segundo passo, que é na verdade, que a gente identificou logo no início, quando chegamos em Lagoa, que é uma necessidade e uma demanda da própria população e das instituições de Lagoa Vermelha, que eu chamo de que é um sentimento de pertencimento do hospital para Lagoa Vermelha. Então, tem algumas coisas que a fundação administra o hospital há muitos anos, mas a população de Lagoa Vermelha gostaria que o hospital fosse administrado por Lagoa Vermelha. Então, qual a proposta que nós estamos fazendo e já estamos desenvolvendo isso também? Identificamos isso logo nos primeiros dias, e aí já começamos a trabalhar exatamente nisso, movimentando a comunidade, o Ministério Público, para que a gente possa fazer um trabalho de independência, digamos assim, do Hospital de Lagoa Vermelha, criando uma associação hospitalar beneficente de Lagoa Vermelha, nos moldes que a gente tem, inclusive aqui no Hospital de Marau, né? Criando uma associação, juntando pessoas da comunidade, de diversos setores da comunidade, sem envolvimentos políticos partidários, para que seja uma coisa pura e real,
1: autônoma.
2: Então, trazendo pessoas da comunidade, criando uma associação hospitalar beneficente, nós já estamos caminhando para isso. E aí, criando isso, a gente faz a busca da filantropia, que demora um tempo, mas qual que é a ideia? A gente faz um contrato de gestão com a Fundação Araucária, onde essa associação nova vai fazer a gestão, simplesmente em nome da fundação, buscando, usando a filantropia, até que a gente consiga a nossa filantropia, e aí ele se torna um hospital comunitário da cidade de Lagoa Vermelha, administrado por pessoas de Lagoa Vermelha.
1: Então, Sérgio, embora o tempo seja curto, 2 meses e meio, nem isso, de atividade, já constatou de que quando se fala no hospital, embora a população busque o serviço lá, mas há um distanciamento da população com o hospital, ou seja, não tem aquele negócio de abraçar o hospital.
2: Exatamente. O que acontece lá, isso não é uma crítica, até é uma constatação. O que acontece é que nós temos lá, por exemplo, assim, há um descrédito com relação ao hospital, uma falta de confiança com relação ao hospital, e esse é o E esse é o trabalho mais difícil que a gente vai ter que fazer. Porque você trabalhar administrativamente, você fazer a coordenação da questão operacional do hospital, fazer a renegociação de dívidas, tentar equilibrar as contas e tal, não é fácil. Mas o mais difícil é você fazer com que as pessoas voltem a acreditar numa instituição que está desacreditada. Então,
1: e que leva tempo isso.
2: E que leva muito tempo. Então, acho que quando nós começamos a trabalhar dessa forma e clarear os assuntos, e uma da falta de credibilidade talvez fosse porque não se tinha muitas informações sobre a questão administrativa. Então, o que a gente fez? Já nos primeiros 10 dias de administração, a gente reuniu todo o pessoal do administrativo, da contabilidade, financeiro, jurídico, e eu passei 3 dias só trabalhando com eles nessa questão. Inclusive, antes de assumir lá, eu fiz uma interação com o pessoal todo administrativo dos dois hospitais aqui em Marol. Eu assumi o dia primeiro, mas eu trouxe eles para cá. Aí, inclusive, eu peguei emprestado uma sala de reuniões aqui da Foco Agrícola, que me emprestaram a sala, e eu trouxe eles para cá. Fiquei 3 dias com eles aqui, aqui em Marol, avaliando toda a questão operacional dos dois hospitais. E aí, depois, fiz um dia de inserção aqui no Hospital de Marol, para mostrar como que funciona o Hospital de Marol. E aí, voltamos para lá, e aí nós identificamos essas questões. Então, quando a gente identifica isso nesse trabalho, nos primeiros dias, aí a gente percebeu que existe realmente essa questão do descrédito da comunidade e das instituições. Aí nos primeiros 10 dias, com todas as informações que coletamos já no início, a gente fez mais ou menos o que já fez aqui no início também. Aí eu fiz uma reunião com todos os prefeitos da região, abri todos os números e fiz todo aquele trabalho de transparência, de mostrar tudo o que está acontecendo, qual que é o custo, o que é a receita, quanto que... tudo. Abri tudo. E aí, no dia 13, eu fiz uma reunião com todos os vereadores e com toda a imprensa, também no hospital, e fiz o mesmo trabalho, abrindo todas as informações, números, deixando todas as informações abertas. Por que que é importante fazer isso? Porque você não pode chamar uma comunidade para participar se você não diz qual o seu problema.
1: Eu
2: não
1: posso dizer, ele, né?
2: Exatamente, eu não posso dizer, ó, pessoal, me ajudem, se eu não digo qual que é o problema que eu quero ajuda. Uhum. Eu quero ajuda porque realmente nós temos uma situação complicada no hospital, que precisa de ajuda, que precisa de envolvimento, que precisa de credibilidade, mas como que eu posso querer que uma comunidade acredite e confie numa instituição se eu não mostro os números e digo, ó, nós trabalhamos com recurso público, é um hospital, mas contratualização do SUS é recurso público, contratualização, né? com as prefeituras é recurso público. Então, a nossa obrigação como gestor de um hospital que trabalha com recurso público é prestar contas para a comunidade. E é isso que a gente fez. Então, estamos fazendo, né? Então, essa questão, principalmente da questão da associação nova que a gente vai fazer, de comum acordo com a própria fundação, a gente fez um trabalho com os conselhos administrativo, fiscal e deliberativo da fundação, e a gente mostrou para eles que realmente era um momento de fazer esse desligamento do hospital de Lagoa Vermelha da fundação.
1: Essa ação, ela foi bem aceita ou também precisou de muita articulação?
2: Não, ela foi bem aceita. Na própria fundação, acho que já existia um sentimento e uma vontade de poder desligar, porque já existia toda essa questão de dúvidas, de desconfianças e tal. Então, a própria fundação já quer fazer esse desligamento e fazer esse processo de separar o hospital da fundação e fazer com que ele tenha sua própria caminhada.
1: Então, todo esse processo, seja econômico, financeiro, essa questão administrativa, também é necessário criar uma nova cultura, seja interna, né, dos próprios colaboradores e da comunidade. Esse também é um outro desafio pela frente, né? Exatamente. Criar uma cultura diferente.
2: Exatamente. O que eu falo sempre que em todos os lugares é assim. A questão cultural talvez seja o mais complicado de você trabalhar. E a gente tem que entender quando a gente vai, por exemplo, assim, mas você fez um trabalho legal lá no Hospital do Marol. Sim, eu fiz um trabalho, não eu, nós fizemos um trabalho legal aqui no Hospital do Marol, mas cada localidade, cada cidade tem seus aspectos culturais.
1: E peculiares, né?
2: E peculiares, e a gente tem que respeitar isso. Por exemplo, assim, uma cidade é diferente da outra, tanto na questão política, quanto na questão cultural, e você tem que respeitar tudo isso. Então, primeira questão que eu falei, por exemplo, quando tinha a antiga gestão, que fazia a gestão ali do hospital, pessoal, era tudo centralizado em São José do Ouro. Eu falei, ó, eu vou morar em Lagoa Vermelha, eu vou fazer parte da comunidade da Lagoa Vermelha, eu vou me envolver com a comunidade para que eu possa entender questão cultural da cidade e que eu possa trazer essas pessoas para dentro do hospital e a gente possa fazer esse trabalho de organização, de trabalho com relação ao hospital. Então, mais ou menos é isso. É um grande desafio, tá, Ronaldo? Porque a gente fala assim, ouvindo falar, não, dá para fazer isso, dá para fazer, mas a realidade é bem complicada, principalmente a questão hoje financeira e a gente tá tentando rever tudo isso. Mas é um desafio bastante grande, tá?
1: Eu só trouxe aqui um dado que justamente comprova o desafio, que a própria receita do hospital está muito dependente somente do SUS, né?
2: Exatamente.
1: E aí a gente sabe que o SUS não paga tanto assim, né? Então é muita dependência, 90% dos atendimentos é pelo SUS, então não tem outras linhas de receita que entra no hospital.
2: Exato. Eu lembro assim, ó, fazendo um comparativo, quando nós assumimos o hospital, aqui em Marol, nós tínhamos uma situação um pouco parecida. Vou conversar com o Marcelo deve lembrar disso também. Então nós tínhamos uma situação um pouco parecida aqui, nós tínhamos uma alta dependência do SUS, nós não tínhamos receitas próprias e nós tínhamos um endividamento muito grande. Então eram os três grandes desafios que a gente tinha que resolver, eram esses. Então a questão, a gente fez aquele trabalho principalmente de redução de custos e organização de contratos e custos, reduzir, organizar o hospital e a busca de receitas para que o hospital não só dependesse de recursos públicos, mas que dependesse de receitas próprias. Uhum. A gente reduzia a dependência do SUS, que eu lembro que na época era também alta e quando eu saí estava em torno de 60-70%, acredito que ainda esteja assim, que fica SUS, mas você tem que ter em torno de 30-40% de particulares e convênios. E aí quando a gente fez todo aquele movimento de construir um bloco cirúrgico novo, de trazer equipes novas, que é o pessoal da Traumato, para fazer cirurgias, para movimentar o bloco cirúrgico, a gente começou a fazer aquele trabalho do centro de diagnóstico, de tomografias e tudo que nós não tínhamos, tudo isso começou a gerar receitas para o hospital. E é isso que um hospital tem que fazer. Se você depende 100%, ou 90%, que nem é o caso lá, de recursos públicos, de contratualização do SUS, a população busca, tem uma demanda muito grande por serviço e você não tem um respaldo, claro, da contrapartida em recursos para dar atendimento àquela população.
1: Sérgio, eu vou convidar para começar mais um pouquinho aqui no programa para falar também sobre o que visualiza de potenciais, justamente de poder ampliar essas receitas. Que potencial tem Lagoa Vermelha? Até que tem essas questões de região diferente, né? E tem esse potencial que pode daqui a pouco no futuro ser projeto que o senhor possa, claro, também adiantar aqui no nosso programa nesta manhã. A gente volta na sequência 9:19.
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17: Nove horas e 27. 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Hora certa, 9:28. 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O programa tem aqui nesta manhã Sérgio Antônio Lunardi, que está aqui no nosso programa, é diretor superintendente administrativo dos hospitais São José, a de São José do Ouro, e também do Hospital São Paulo de Lagoa Vermelha. Ele está aqui também para contar sobre essa função, esse cargo, esse trabalho que iniciou no começo do mês de julho de forma efetiva e que tem aí quase 2 meses e meio de também de diagnósticos, até para entender a dinâmica e também a dificuldade econômica dos dois hospitais, né? Essa função que ele assumiu e que, Sérgio, durante a semana a tua ida é para Lagoa Vermelha. Tem residência lá e depois, eventualmente, final de semana que vem para Marau, né?
18: Isso. Não, eu moro lá em Lagoa Vermelha agora, aluguei um apartamento em Lagoa Vermelha, estou morando lá. E nos finais de semana, geralmente, eu venho para cá. Quando lá, a gente vem para cá. Por exemplo, agora nesse final de semana eu já vou ficar aqui até amanhã. No domingo eu já vou para Lagoa Vermelha, porque eu tenho uma visita de duas deputadas que vão visitar o hospital, e é importante para nós que o pessoal, a gente fazer esse trabalho de articulação até para busca de recursos, de emendas parlamentares. Então já vou no domingo para lá, para fazer esse trabalho lá, e eu fico a semana toda em Lagoa Vermelha. Tem um dia que eu vou para São José do Ouro, tem um coordenador administrativo no Hospital de São José do Ouro, que a gente faz um trabalho de online, todos os dias a gente faz reuniões e alinha as questões do dia. E aí na quinta-feira eu vou para lá e a gente vê as demandas que tem, que necessitam da minha presença lá, a gente resolve na quinta-feira. Mas basicamente eu fico em Lagoa Vermelha toda semana.
17: O Hospital de São José também tem questões econômicas que precisam ser vistas?
18: Sim, também. Mesma questão. A gente levantou ali a questão tanto do endividamento quanto de custo operacional. A gente também está fazendo um trabalho bastante grande ali para tentar reverter a questão do déficit operacional e também para tentar rever a questão das dívidas e tentar renegociar, tentar fazer alguma coisa com relação à dívida também.
17: Com relação à Lagoa Vermelha, Sérgio, o que dá para observar de potenciais para justamente ter novas linhas de receitas, hein? Que tem potencial?
18: Sim,
17: na Lagoa?
18: Tem. Na verdade, assim, a gente agora, nesses primeiros dias, a gente está fazendo esse trabalho de reorganização administrativa, né? Inclusive que fizemos um contrato agora com outro hospital parceiro, também filantrópico, que está fazendo um trabalho de ajuda na questão da organização de gestão do hospital, identificação dos pontos fracos do hospital e tentar identificar algumas questões que a gente possa trabalhar. Então, basicamente, tem o que? Nós agora buscar mudar contratos de receitas, né? Com o governo do estado, de renegociar com prefeituras para aumentar as receitas, tentar renegociar contratos de prestadores de serviços do hospital, que a gente já fez. Por exemplo, a gente acabou rescindindo o contrato da emergência, que a gente tinha uma empresa que prestava um serviço muito bom para o hospital, mas era uma empresa e o custo era um pouco mais alto da hora médico, e como nós tínhamos uma referência histórica dos outros hospitais, como Marau, como Sananduva, como Tapejara, a gente mais ou menos tentou trazer esses valores para mais ou menos um patamar que é histórico. Aí não conseguimos negociar com a empresa, até porque eles tinham uma questão tributária que impedia que reduzisse os valores. Aí a gente rescindiu o contrato e nós assumimos como hospital a questão das escalas da emergência, contratando diretamente os médicos, como a gente fazia aqui em Marau também. A gente consegue reduzir de 150 para R$120 a hora, que era o que nós temos nos outros hospitais. Isso aí dá uma economia de 30, 40 mil reais por mês, que já é importante. portanto, para o hospital. Alguns contratos também que a gente tinha de prestadores de serviço foram rescindidos no início da gestão ali, no dia 1º de julho, a gente já rescindiu alguns contratos, e algumas questões de potencialidades que a gente tem, infelizmente a gente tem que comentar sobre isso, mas nós temos prestadores de serviço hoje terceirizados, que prestam alguns serviços, principalmente na área de laboratórios, diagnóstico e tal, que a gente sabe que são potenciais receitas para o hospital. Uhum. E infelizmente vai chegar no momento em que nós temos que tentar trazer isso para dentro do hospital e gerar essas receitas para poder estabilizar financeiramente o hospital. Hoje a gente tem bons parceiros, tanto na área de diagnóstico, como de laboratórios, como outras áreas, mas é importante que a gente saiba que é um processo que é irreversível. Isso, num determinado momento do tempo, a gente vai ter que trazer isso e buscar essa receita para o hospital para que a gente possa reverter essa situação toda.
17: Essa questão operacional, né, Sérgio? É o desafio de todos os hospitais. Se ficar só no operacional do atendimento à consulta das internações, o hospital não sobrevive.
18: Não sobrevive. Hoje é histórico de todos os filantrópicos. A gente tem assim uma história de todos os hospitais filantrópicos. Aquele hospital que simplesmente se estagna no tempo e não busca outras alternativas, principalmente de receitas, ele não tem muito tempo de sobrevivência. Então é o fato, nós temos que criar receitas e mudar, trazer outros serviços para dentro do hospital, parcerias com o governo do estado, buscar outras coisas e principalmente buscar essas questões de receitas de diagnóstico, de internações, de particulares, de convênios, e tentar fomentar isso.
17: Com relação ao Hospital São Paulo, a questão de infraestrutura, ambulatórios, bloco cirúrgico, consultórios, tem boa estrutura, também tem que olhar para isso?
18: Sim, tem uma boa estrutura, mas precisa de algumas reformas. Então a gente precisa buscar recursos também para isso. Então é importante até colocar isso. A gente tem, agora já no início, a gente tem um recurso que está disponibilizado de uma emenda parlamentar que antiga, e às vezes a gente tem, eu sempre falo que às vezes até Deus nos ajuda em algumas coisas para poder tomar decisões, e quando percebe que tem alguns problemas, às vezes uma luz nos ajuda a fazer. Nós tínhamos uma emenda parlamentar de 2017 que estava bloqueada por uma questão de documentação que não tinha sido apresentada, e aí foi entrado na justiça para tentar reverter isso. Lá de 2017 liberou agora, casualmente agora no mês de junho, julho, por aí, e que era um valor especificamente para reformas, que não se pode usar para outra coisa, uhum, somente para reformas. Então a gente está fazendo um estudo agora com um arquiteto também, que é desse mesmo grupo que está trabalhando conosco ali, para a gente ver qual que é a prioridade. Basicamente, uma das coisas que tinha ali é a reforma de algumas salas. A gente está pensando em reformar um ou dois quartos, que é para poder já começar a fazer um trabalho e chamar a comunidade e as empresas para mostrar como que é e buscar o que a gente fez aqui, ó. Uhum. Empresa, esse é o modelo de quartos que nós queremos aqui, você pode nos ajudar, cada empresa ajudar, e já tem essa vontade também, algumas coisas tratadas com relação a isso. E também tentar fazer algumas mudanças ali na parte de ambulatórios, de recepção e fachada do hospital, que esse valor é específico para isso, né? Sim. Então a gente já vai começar a mudar ali e buscar outras alternativas de emendas parlamentares, alguns recursos. A gente sabe que o ideal hoje era que os hospitais tivessem autonomia financeira para poder trabalhar e que não dependessem de, não digo de favores, mas que não dependesse dessas questões de emendas parlamentares. Mas infelizmente é assim. E a gente sabe também, não é uma crítica e não é um posicionamento que eu vou falar. A gente sabe, a gente lê na imprensa todos os dias que existe um valor bastante grande de emendas parlamentares para serem distribuídas, e muitas vezes elas são distribuídas de uma forma totalmente irregular e que poderiam ir para um atendimento de um hospital filantrópico que pudesse atender a população, e a gente sabe que vai para outros lugares que poderia ser muito melhor aproveitado no atendimento à população. Uhum. Infelizmente é assim. Então a gente tem que fazer esse trabalho todo de convencimento, de busca, para que a gente traga recursos, inclusive de emendas parlamentares. Mesmo sabendo de tudo isso, a gente vai buscar para tentar trabalhar. Então, o trabalho é nesse sentido. Mas que nem você estava falando no início, Ronaldo, eu acho que o grande desafio aqui é nós fazermos o envolvimento da comunidade, das instituições, e hoje eu acho que a gente tem um pouco de credibilidade ainda para poder fazer esse trabalho, e é importante que as pessoas entendam que nós só vamos construir um hospital se a comunidade toda estiver em torno disso. Então a parte que nós podemos fazer, o que nós nos comprometemos e já fizemos esse trabalho com a fundação, e é uma vontade também da fundação de digamos assim, entregar, entre aspas, entregar esse hospital para a Lagoa Vermelha, nós já temos isso tudo documentado, inclusive com reuniões com o Ministério Público, e já estamos trabalhando na formação da nova Associação Hospitalar Beneficente. Não é de um dia para o outro, não é em uma semana, não é em um ano, porque nós precisamos buscar a filantropia, mas nós vamos fazer esse trabalho e vai chegar um momento que o hospital, a partir de agora já, a gente já vai fazer um trabalho, um contrato de gestão com a fundação e já vai ser, a gestão já foi feita exclusivamente por Lagoa Vermelha. Porém, vai demorar um tempo ainda para poder buscar a filantropia e fazer esse trabalho. Então, para fazer esse trabalho, eu acho que era uma demanda da comunidade. Uhum. Bom, esse é um compromisso que nós assumimos, é um compromisso que nós estamos fazendo. Agora, nós precisamos da resposta da comunidade também com relação a isso.
17: E não bastava só querer, agora também tem que participar, né?
18: Agora tem que participar, agora exatamente.
17: Tem que participar nesse processo aí. Sérgio, Lagoa tem o quê? 30 mil habitantes?
18: Em torno de 30 mil habitantes.
17: E a referência do hospital é para muitos municípios?
18: São alguns municípios do entorno ali, como Ibiraiaras, Caseiros, uhum. Capão Bonito do Sul e Lagoa Vermelha são as referências do hospital.
17: Então é uma área de 40 mil habitantes, um pouco
18: isso,
17: mais.
18: Um pouco talvez, mais, talvez.
17: De atuação lá. Sérgio, foi bom te receber aqui até para conhecer um pouco desse desafio que acaba assumindo, desejar também sorte, né? Além, claro, vai ter muito trabalho pela frente, já está ocorrendo isso, mas que traz pelo menos essa perspectiva, né? Conforme também o que o senhor observou, do desejo da população de Lagoa, que o hospital seja de Lagoa Vermelha. Então tem todo esse movimento, né?
18: Exatamente.
17: Também para que isso possa ocorrer e certamente torcendo também para que o hospital saia desse contexto econômico, né? De dificuldade, mas o senhor tem competência para isso e vai tudo certo, certamente.
18: Então, te agradeço muito, é um prazer muito grande voltar aqui, vim muitas vezes quando trabalhava no hospital, na prefeitura também, então é um prazer muito grande voltar aqui, principalmente com amigos, né? Então, entre em casa e entre amigos.
17: Ok, volte mais vezes aqui.
18: Muito obrigado.
17: Sérgio Antônio Lunares esteve aqui no programa nesta manhã, trouxe esses assuntos, né? Desse trabalho, claro que ele leva na sua bagagem a experiência no hospital aqui no nosso município, né? E certamente isso também foi um fator para o convite para assumir lá em Lagoa Vermelha, né, Sérgio? Isso. Certamente foi esse o fator também, né?
18: Isso, exatamente.
17: Obviamente também no trabalho de consultor que realiza já há muito tempo. Vamos voltar na sequência com o nosso programa, agora faltando 21 para as 10, tempo com chuva aqui em Marau.
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17: Agora 9:45 da manhã. Luigi, tu tava nessa festinha ou não tava?
32: Não tava nessa festinha.
17: No Vorcaro?
32: No Vorcaro.
17: Eram 120 mulheres?
32: Pois é, cara, tá circulando agora de tudo, né? De hora em hora tá...
17: Tá saindo tudo.
32: É, eu li uma máxima agora maravilhosa num perfil de rede social que disse que quem diria que a República ia cair num 11 de setembro e o nosso Bin Laden fala peleleca.
17: Ai, meu Deus.
32: Você lembra dos históricos de conversa do Vorcaro? Cara, próximas horas É inacreditável. Próximas horas aí certamente
17: teremos. Acaba de cair aqui também a notícia, né? Senador e candidato à presidência, Flávio Bolsonaro, é investigado pela Polícia Federal em inquérito aberto para apurar possível prática de crimes relacionados ao financiamento do filme, né? O procedimento foi autorizado em julho deste ano pelo ministro André Mendonça do STF a pedido da Polícia Federal. A informação de que Flávio consta na lista de investigados veio à tona nesta sexta-feira após o relator do caso levantar o sigilo a pedido do presidente da corte, Edson Fachin. Então, tá vindo de tudo para agora,
32: vindo,
17: né?
32: De tudo, né?
17: Agora tem essa investigação, tem os envolvidos. A gente já falou, não tem santo nesse assunto. O senhor Vorcaro aprontou e aprontou bem, viu?
32: É, e você sabe que nas primeiras horas, logo que abriu ontem o sigilo, minutos depois apareceu no sigilos o contrato da esposa de 120 milhões.
17: É.
32: Do Alexandre de Moraes.
17: É, tem inclusive essa matéria aqui, Luiz.
32: E expõe, né? Inclusive, o contrato, expõe nitidamente o conflito de interesse, né?
17: É, e aqui consta, tem uma matéria que fala sobre esse assunto, né? De que o contrato do escritório de Viviane Barsi de Moraes com o antigo Banco Master previa consultoria estratégica de inquéritos da Polícia Federal. Procedimentos envolvendo o Banco Central, Receita Federal e o Conselho Administrativo de Defesa Econômica. A informação consta na íntegra no documento que foi revelado após a retirada do sigilo das investigações do STF na noite desta quinta-feira. Segundo o contrato, o escritório Barsi de Moraes ficaria responsável por prestar consultoria estratégica e jurídica em procedimentos inquéritos policiais nas polícias federal e civil e procedimentos administrativos, inclusive perante ao Banco Central e Receita Federal, além do CAD. Além disso, a empresa deveria realizar processos judiciais em todas as instâncias de poder judiciário e implementar um programa de compliance. O contrato da esposa do ministro Alexandre de Moraes, do STF, com o banco de Daniel Vorcaro, previa o pagamento de 131 milhões de reais. O valor seria dividido em 36 parcelas mensais sucessivas, no valor de 3,6 milhões de reais cada. Com a liquidação do Banco Master pelo Banco Central, em novembro do ano passado, os pagamentos foram interrompidos. Segundo também detalhes desse assunto, em nota divulgada em março, o escritório de Viviane relatou ter prestado ampla consultoria à atuação jurídica, o que produziu 36 pareceres jurídicos e opiniões legais para o Banco Master. Segundo também a informação, é de que não foi então feito todo o pagamento que estava previsto, né? Mas o contrato total era de 131 milhões de reais.
32: É, explicita um conflito de interesse.
17: Interesse.
32: Isso não tenha dúvida alguma, é o que traz as informações nesse momento, né? Expõe esse conflito de interesses. Então, vamos ver. 11 faltando para as 10 da manhã, será uma sexta-feira.
17: Chuvosa.
32: É, chuvosa de pipoca para quem puder, para frente da TV.
17: Gente do céu. Que coisa, né? Tem esse destaque aí, né, do assunto de hoje, que acaba sendo também, né? O filme sobre Bolsonaro, investigado por Jacques Wagner, também segue sob sigilo. Tem uma informação que caiu agora também aqui, né?
32: Tem as fake news que estão querendo que tire o sigilo também, né?
17: É. Então tem bastante coisa acontecendo nesse momento em Brasília, né? Mediante a abertura do sigilo com o caso Banco Master.
32: Está acontecendo também nesse momento um debate com os candidatos ao Senado no Rio Grande do Sul, proposto pelo Grupo RBS, a Rede Gaúcha, né?
17: A Rádio Gaúcha.
32: Então, portanto, está acontecendo nesse momento os gaúchos debatendo para o Senado.
17: É. 9h50, agora faltando 10 para as 10 da manhã.
32: Deixa eu só também trazer mais essa informação, porque o estado tem 3 alertas meteorológicos, né? Extremo norte sob aviso vermelho, que é para cima de Marau aqui, né?
17: É a parte mais norte, né? Mais alto norte, Uruguai, né?
32: Bem na divisa lá. Mas você sabe como é que é o tempo. Aviso de grande perigo, prevê chuva acima de 100 milímetros, granizo, ventos superiores a 100 km por hora na região. Então vamos ficar ligado. E aliás, o vermelho nesse momento está também sobre a nossa região.
17: Embora não foi informado, disparado, né? O alerta, ou foi disparado, não tem aqui. Nós temos essa condição que o alerta também disparado aqui na nossa região foi até as 4h30 da manhã, né? Para a região de Marau, o alerta vermelho. Mas agora aqui temos chuva calma, né? Que bom que ela está.
32: Eu recebi as 3 em ponto.
17: Eu também, as 3 em ponto da madrugada, mas era válido até as 4h30 só, né? dizia...
32: Mas teve essa chuvarada ou não? Aconteceu alguma coisa?
17: Olha, se teve, não vi, porque essa noite aqui, eu te confesso que foi uma noite daquelas que dormi mais que um anjo.
32: Dormiu que nem um padre.
17: Ou mais. Defesa Civil, né? Alerta, né? Que tinha o alerta vermelho, isso às 3 da madrugada, mas era até às 4:30, né? Era válido esse alerta aqui para Amaral, pelo menos.
32: Olha, eu não vi nem o alerta, pra te ter uma ideia.
17: Eu vi agora pela manhã, quando acordei.
32: Acho que era isso, né?
17: Felizmente não tínhamos nada de grave por aqui, né? Mas mesmo assim você falou que ainda existe, né? Algumas regiões, e esse alerta ainda permanece com relação também ao clima, né? Como também tem Paraná, São Paulo e Mato Grosso, que permanecem ainda, Mato Grosso do Sul, né? Em alerta a tornados, né?
32: Esse alerta continua. E lembrando que o alerta laranja, o aviso laranja, prevê chuva de 30 a 100 milímetros.
17: Isso.
32: O amarelo de 20 a 50. E o vermelho é de 100 milímetros, né?
17: É.
32: De chuva.
17: Vamos lá. Aliás, só para fechar esse assunto, até para o ouvinte também compreender, falamos aqui de uma festa, né? Veio também à tona, Luigi, essa questão de uma festa que foi articulada pelo ex-ministro Fábio Farias, que ontem foi alvo de operação, né? Ele é deputado agora, né?
32: É, o Fábio Farias, vamos trazer pro público, né?
17: Ele é ator também, né?
32: Ele é marido da filha do Silvio Santos, Patrícia Bravanel.
17: A festa foi articulada então pelo ex-ministro Fábio Farias, responsável por convidar autoridades masculinas, e o promotor Tiago Polo, encarregado da convocação das convidadas. A lista final contou com 20 homens e 120 mulheres.
32: Que aí ele debate com o Vorcaro, né? A parte que vazou para botar mais brasileiras, menos brasileiras e mais...
17: Isso foi publicado pela revista Piauí, né? Veio à tona essa matéria, e está inclusive no Correio do Povo aqui no estado, né? As conversas registradas entre os dias 24 e 25 de outubro de 2023. Fábio Faria mencionou a confirmação também dos senadores Davi Alcolumbre e Rodrigo Pacheco, além da tentativa de presença do ministro Dias Toffoli, mas foi uma tentativa de convite, né? Para essa grande festa que aconteceria em São Paulo, né? Mas teria a confirmação de 20 homens e 120 mulheres.
32: Pois é, aí agora surge de tudo, né? Não sei se você recebeu ontem. O Antony Garotinho, aquele garotinho, divulgou que tem um vídeo dessa festinha.
17: Ai, meu Deus.
32: Né? E aí agora estão esperando se vai vazar ou não. E tá, parece que é dessa tal festa. Mas saber, né, Ronaldo, nesse país que a gente vive é uma loucura.
17: É. Então tem essa questão, né? Tá surgindo agora tudo que for de coisa, parece que tá vindo à tona agora, né?
32: Será um 11 de setembro intenso.
17: Em outros moldes no Brasil.
32: É verdade.
17: Fechou o programa de hoje, fechamos mais uma semana anunciando. Tem o quê para anunciar?
32: Só vou anunciar que amanhã nós estaremos com o programa Ponto e Contraponto, no supermercado Crespi. Nós vamos levar a resenha nossa semanal. Vamos fazer ao vivo de lá, porque é aniversário, né? São 27 anos. Então a gente vai estar levando toda a nossa estrutura para lá para bater um papo. Vai ter um evento também lá, né? Alusivo e comemorativo aos 27 anos. E já deixo aqui a dica: para você que quer levar nosso programa para sua comunidade, para o seu estabelecimento, entre em contato conosco aqui, que será sempre um prazer levar essa resenha do Ponto e Contraponto.
17: Então amanhã vai estar no supermercado Crespi.
32: Amanhã o Choratel da dupla Grenal será de lá.
17: Que preparem os lenços, então.
32: Tá muito feio, velho.
17: Vamos ver o que vai vir pro final de semana, né? Meu Deus do céu. Ai, Jesus. Aguenta, coração. Fechou o programa de hoje. Volta na próxima segunda-feira, a partir das 8 horas. Também eu desejo aí de um bom final de semana. Até segunda-feira. Bom
32: Tchau.
17: Dia.
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8: Atenção para a agenda do final de semana. Nesse próximo sábado, tem Gaúchão de Futsal. A MF enfrenta o Santa Rosa Futsal nesse sábado, dia 12, às 8 horas da noite, no Ginásio Municipal Jatir Francisco Foreste. 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E pelo estadual Série Bronze de Futsal, o Meninos da Vila joga nesse domingo, a partir das 6 da tarde, no Ginásio Municipal contra a equipe do Morro Peixoto de Harmonia, no primeiro jogo da fase oitavas de final.
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0: É, 10:02, bom também, né? Saber que você está na companhia aqui da Vang nesta manhã de sexta-feira, dia 11 de setembro de 2026. Kelly Felipe, bom também ter a tua companhia aqui no programa. Bom dia, Kelly.
1: Bom também ter a tua companhia por aqui, Ronaldo, bem-vindo à comunidade. Bom dia pra Jenny, Guilherme, toda a equipe, um bom dia muito especial pra você que está na sintonia.
0: Começou aqui o programa, Kelly, nesse dia que precisa ter guarda-chuva, quem sabe um calçado fechado, né? Kelly, um casaquinho, né? E assim vamos, né?
1: É, isso aí, com a chuva marcando presença por aqui.
0: É, nos últimos dias da estação do inverno, porque no próximo dia 22 está chegando a primavera. Nós teremos ainda pela frente, essa aqui é a penúltima sexta-feira do inverno, né? Tem mais uma, Kelly, que é a semana que vem.
1: A última.

0: Depois vem a primavera, isso no calendário. Isso vai ser na prática, vamos aguardar, né?
1: Vamos ver.
0: E aí, Kelly, hoje é dia 11, que nós temos para destacar de datas para hoje, hein, Kelly?
1: Hoje, então, dia nacional do Cerrado, dia do árbitro esportivo, e falando em fatos históricos, hoje marca, né, o ataque terrorista às Torres Gêmeas do World Trade Center de Nova York e também ao Pentágono em Washington.
0: 25 anos hoje desse fato, né?
1: Exatamente.
0: 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que vai até o meio-dia. Guilherme de Abreu, e aí Guilherme, sexta-feira, chuvosa, Guilherme, não para, tá calma, né? E que bom que chegou com calma essa chuva, né? Embora a gente tivesse aí alguns momentos também de alertas, né? Bom dia.
2: Verdade, bom dia aí pra ti, Ronaldo, bom dia, Kelly, um bom dia especial pra tu que nos acompanha nessa manhã bonita, né, Ronaldo, de sexta-feira, chove, mas é uma manhã bonita, a chuvinha calma, que segue caindo, mas que siga assim, né, durante todo o dia.
0: É, bem que tu falou, bonito sempre é muito relativo, né, Guilherme, pra uns pode ser não tão bonito, pra outros pode ser, então é muito relativo essa questão também dos dias, né?
2: Verdade, pra mim tá linda a sexta-feira, viu, Ronaldo?
0: Tá ótimo, Guilherme. Que tu vai... Eu sei que pra ti tá ótimo. Agora eu entendi, Kelly. Tu entendeu, o Guilherme? Sabe por que ele tá dizendo isso, que tá ótimo sexta-feira?
1: Por quê?
0: Porque segunda-feira ele vai estar de férias de novo.
1: Verdade.
0: De novo.
1: É a quinta vez no ano, viu?
0: Eu não sei. É a quinta já, Guilherme?
2: Não, eu tiro menos que vocês ainda, pelas minhas contas. Vocês estão implicando aí, viu? Mas vamos tirar mais uns diazinhos aí pra colocar em dia o descanso, né?
0: Eu entendi porque tu tá feliz hoje, viu, Guilherme? É por essa razão, agora que eu me dei conta.
2: Não, tô feliz todo dia, viu? Mas hoje a chuva deixa a gente mais alegre também.
0: Tá bom, vamos confiar.
1: Vamos confiar nessa.
0: Bom, Guilherme, vamos contar o que na Unimóvel, hein?
2: Ronaldo, eu vou contar. Eu tô falando agora ao vivo aqui da Secretaria de Cultura de Marau, porque tem um espaço aqui, Ronaldo, um espaço que está aberto a quem quiser vir aqui participar desse espaço, né, visualizar, fazer parte do espaço, digamos assim, que faz parte da programação dos festejos Farroupilhas, bem aqui na entrada do Centro Cultural. Eu vou falar com a Marnova Sampaio, que coordena a parte do turismo, enfim, aqui de Marau, né, também da parte do artesanato, até para falar desse espaço, né, porque tem várias peças aqui, justamente referentes aos festejos Farroupilhas. Marlova, bem-vinda, bom dia.
3: Bom dia, Guilherme, bom dia, Ronaldo e aos ouvintes. Sim, foi montado um espaço especial em comemoração aos festejos Farroupilha, tá? Um espaço onde as pessoas podem vir tomar um chimarrão, trocar uma conversa, jogar um baralho, é para receber as pessoas. É um espaço bem bonito, um espaço que chamamos de bolicho, e o bolicho nada mais é do que um montado aqui no Centro Cultural, é uma riqueza, ele é muito rico em história, em cultura, e esse bolicho é o símbolo da identidade campeira. Então, assim, para nós é orgulho aqui da Centro Cultural, da Cultura, Turismo e Eventos, receber as pessoas que queiram visitar, está muito bonito, o Paulo sempre está engajado em proporcionar para os marauenses um espaço especial onde as pessoas podem vir trocar uma ideia, tomar um chimarrão, e estão todos convidados para vir nesse espaço especial.
2: Não é só uma mostra para o pessoal olhar, mas para o pessoal fazer parte do espaço. Dá para sentar, tomar um chimarrão, enfim, literalmente participar desse espaço.
3: Isso, é um espaço bem diferente, bem aconchegante, assim, bem dos tempos antigos mesmo, e inclusive hoje à tarde nós vamos ter como amanhã comemora-se o dia do crochê, hoje à tarde nós vamos ter um encontro com as artesãs, onde a gente vai fazer um café com crochê dentro desse espaço, aproveitando esse espaço que está todo decorado, bem aconchegante. Então, para nós vai ser muito agradável receber todas as pessoas, inclusive não é só para as artesãs de Marau, qualquer pessoa que queira vir e participar, está aberto esse espaço para participar.
2: Que horas que o espaço fica disponível para o pessoal vir aqui?
3: Na hora que abre o Centro Cultural, das 7h30 às 11h30 e das 13h30 às 17h. Está sempre aberto, a gente está sempre aqui para receber as pessoas, receber, tomar um chimarrão, bater um papo, está sempre aberto.
2: É só trazer a cuia, a erva mate, né, água quente e aí aproveitar.
3: a gente até tem a cuia, a gente recebe, temos uma cuia, temos uma térmica, o chimarrão tá pronto, é só chegar e bater um papo com a gente.
2: Perfeito, só botar a bombacha, né, Marlova, o vestido e vir para cá aproveitar. Algo mais que tu queira completar, fica à vontade.
3: Tá, amanhã também tem o surungo, lá na última tropeada, tá? Então, assim, eu não sei se ainda tem ingresso à venda, mas estão todos convidados para prestigiar esse evento também, que está dentro do calendário do Festejo Farroupilha.
2: Perfeito, Marlova, obrigado pela atenção e um ótimo dia.
3: Obrigada pela oportunidade mais uma vez, obrigado a todos e bom dia.
2: Perfeito, tá todo mundo convidado então a vir para cá, né? 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
0: Muito bem, Guilherme, agora são 10:09, o nosso programa aqui na Vanguel Comunidade, que segue também nesta manhã, que tem na área central aqui de Marau, a temperatura nesse momento de 17 graus, tempo é com chuva, assim deve ser também ao longo da sexta-feira. Kelly, olhando aqui para o clima-tempo e especialmente olhando também para o final de semana, embora hoje com estabilidade, para o sábado, que é amanhã dia 12, a previsão é que o sol com muitas nuvens durante o dia e a noite ainda também segue com muitas nuvens. Teria até, quem sabe, alguma coisinha, mas mínima de chuva ainda prevista para as primeiras horas da manhã do sábado. Mínima de 11, máxima 17. O que nós temos agora com 17 graus deve ser a máxima de amanhã. Então, amanhecer, né, tende a ser um pouco mais baixa a temperatura, ou seja, de 11 graus. No domingo, devemos ter o sol entre nuvens. Temperatura mínima de 9 graus e máxima de 14 no próximo domingo. Na segunda-feira, sol com nuvens passageiras e também tem alguma previsão de pancada fraca de chuva para a próxima segunda-feira. A mínima de 9 e a máxima de 12 graus na segunda. E aí, para a semana que vem, nós teríamos ainda a previsão na quarta-feira, está se mantendo essa previsão, Kelly, de temperatura de 5 graus aqui em Marau na quarta-feira de 16, mas será sol, né?
1: Bem friozinho aí pro fim de inverno, né, Ronaldo?
0: E depois disso, aí nós teríamos a volta do, não é um frio tão intenso, mas mesmo assim, né, já na chegada da o primeiro amanhecer da primavera, no dia 23, teria 9 graus aqui em Marau, no primeiro amanhecer da primavera, porque no dia 22, que ainda inicia o dia no inverno, que sim, vai ter mínima de 12 e a máxima de 20, mas no amanhecer do dia 23, que é o primeiro amanhecer da primavera, teria 9 graus previstos aqui para Marau. Mas está um pouco distante ainda, né? Tudo pode mudar com relação à temperatura.
1: E as estações ainda estão bem indefinidas, né, Ronaldo? Pode-se dizer que não tem mais algo muito definido aí falando em estação.
0: Fica muito mais no calendário propriamente, né? Porque
1: exato,
0: na prática não é tão definido assim, né? Não é tão definido. Tem sim uma transição de uma estação para outra, mas é bem como você lembrou, né? Não é tão definido. Agora vai mudar tudo, né? Não vai, né? Embora exato, nunca foi também, mas não tão não tão uniforme como é, né? Porque
1: isso,
0: agora, num dia tu tem 4 estações praticamente, né?
1: Sim, exatamente. Ronaldo, nós lembramos hoje de um fato não muito feliz, né? Até estava buscando mais informações sobre esse tema. Hoje, 11 de setembro, muitos relembram, né, com os atentados, que foram uma série de ataques terroristas suicidas coordenados pela rede extremista Al-Qaeda, né, contra os Estados Unidos. E aí, trazendo alguns pontos, lembrando dessa data, né? Teve aí o sequestro de aeronaves, 19 terroristas sequestraram 4 voos comerciais de passageiros na manhã daquele dia. Também teve a questão das Torres Gêmeas, né? 2 aviões colidiram contra as torres do World Trade Center em Nova York, provocando o colapso dos edifícios. Teve também a questão do Pentágono, uma terceira aeronave atingiu o Pentágono, sede do Departamento da Defesa americano, na Virgínia, né? E também teve a queda da Pensilvânia, o quarto avião caiu em um campo aberto após a reação de passageiros e tripulantes contra os sequestradores. Então, teve muitas vítimas, né? Teve também seriado, documentário sobre esse tema, porque realmente foi muito marcante no mundo todo, Ronaldo.
0: É, esse fato que na ocasião, né, de forma imediata, foram quase 3 mil mortos, né? 2.977 mortos.
1: Isso
0: depois
1: mesmo.
0: Se fala também que, em razão da queda das torres, e toda a circunstância que se criou, teve, obviamente, pessoas que acabaram depois, né, tendo complicações de saúde e que vieram óbito depois disso. Mas, enfim, né, um fato que marcou, né, há 25 anos esse acontecimento, né, das Torres Gêmeas, que era o orgulho americano e que foi atingida por terroristas naquela ocasião, né?
1: 2001,
0: né? 25 anos atrás. 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
4: Aumenta muito a condição de chuva no decorrer do dia, que até intercala períodos de melhoria, mas chove. E é importante destacar dois pontos. Tanto pode chover forte em alguns momentos, quanto vir com alguns temporais. Então, atenção em relação a isso também. Grande abraço a todos. Informações do tempo da Medsul, Leandro Puchowski.
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Agora 10 horas e 22 aqui na 20 que toma a comunidade, que tem nesta manhã chuva 17 graus aqui na área central da cidade, para Lojas Banker, Supermercado Crespi, também tem Universidade Atitudes e 1001 restaurante. A gente retoma a nossa comunidade que vai até o meio-dia, que traz agora.

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0: O nosso quadro traz hoje aqui o nosso convidado, que é médico urologista Rodrigo Balotin, porque nesse dia 12 de setembro, ou seja, amanhã, a gente vai lembrar o dia do urologista, que faz também uma menção a Juscelino Kubitschek, que era médico e foi aclamado em 2025 como o patrono da urologia brasileira. É por essa razão que amanhã é o dia do urologista. Doutor Rodrigo, seja bem-vindo aqui à Vang e desejar, antecipo os cumprimentos ao senhor e também aos seus colegas. Seja bem-vindo, bom dia.
2: Bom dia, muito obrigado. Um abraço a todos os ouvintes da Vang ali. Então, 12 de setembro é o dia do urologista. Olha que coisa legal, né? E saber que um ex-presidente também, né? Uhum. Foi urologista é uma honra para nós, né? Podemos ter isso. E a gente pensa num dia como mais um dia de trabalho, mais um dia para levar saúde pro nosso homem, né? E não só pro homem, mas também pra mulher.
0: Claro, porque tem justamente isso. Muitos talvez não conhecem qual é o papel do urologista, né? Essa é uma dificuldade, a gente tem que compreender o que que é a atuação de vocês, né?
2: Isso, então o urologista, o que que ele vai trabalhar? Ele vai trabalhar a saúde sexual masculina, exclusivo do homem. Uhum. Porém, todo o aparelho urinário do homem e da mulher. E a gente atende crianças também. Então, a gente engloba toda a população. Toda a população, ela deveria consultar com o urologista, né? Tanto criança, o idoso, né? Os homens, obviamente, e também algumas mulheres que têm patologias urológicas, né? Então, a gente engloba toda a população.
0: Que é uma especialidade em urologia, né?
2: Que é uma especialidade em urologia, né? Pra gente fazer urologia, a gente fala, faz a medicina, se forma, faz cirurgia geral. Então, além de urologista, eu sou cirurgião geral, não exerço mais a cirurgia porque eu faço só urologia. Uhum. Eu faço uma coisa mais específica. E dentro da urologia, a gente tem algumas outras subpartes, né? Que além da urologia geral, a gente pode focar numa parte, por exemplo, na urologia sexual, na medicina sexual, na andrologia, né? Então a gente pode ir repartindo assim, parte de cirurgia pediátrica, a gente vai abrindo outros leques também dentro da urologia.
0: Então o sistema urinário, de forma geral, é um sistema bem complexo e bem amplo também para ser estudado, né?
2: Isso, bem complexo, amplo, e todos nós temos que cuidar, né? Tipo assim, não adianta a gente achar que estamos bem. A gente tem que fazer exames, a gente tem que avaliar. Uhum. Né? E hoje é o mais capacitado para fazer essa avaliação, esse acompanhamento, ele é urologista.
0: O senhor até falou aqui que, claro, é uma especialidade que envolve esse universo muito mais masculino. Não é que também não tem o universo feminino que procura, né? Para a questão do sistema urinário, mas especialmente o universo masculino. O senhor observa que o homem tem ficado muito mais atento a esse universo e buscado essa especialidade ou não, né?
2: Tem. Desde que eu voltei para Amaral, isso já fazem 6 anos, o consultório cada vez ele vai aumentando de pacientes que vão procurando essa prevenção, que vão procurando se conhecer, acompanhar, monitorar.
0: Né? Prevenção.
2: Prevenção. Eles vão prevenindo, né? A gente começa a prevenção com 40 de algumas coisas, para quando nós tiver 70 a gente está melhor. Uhum. Então, aumentou bastante o número de pacientes que fazem prevenção. Antigamente eu poderia atender assim um por semana e olhe lá. Hoje eu atendo 2 por dia, às vezes 3 por dia, que vem para fazer um check-up. Quero ver como é que eu tô, fazer uma revisão geral. E aí a gente vai esmiuçando, a gente vai conversando, a gente vai perguntando e vai descobrindo coisas que às vezes nem o paciente se ligou de que ele tinha algum problema. Então já começa a roubar, né? Tratar. Se a gente for pensar, tem um paciente que um mês atrás a gente descobriu diabetes. Um guri novo. E aí? Não é? Por quê? Porque ele vem, ele acompanha, ele monitora, os últimos exames estavam normais. Ah, vamos fazer um geral, faz tempo? Não, não fiz mais, então vamos fazer.
3: pá.
2: Diabetes. Tá tratando com endócrino e acompanhando a parte urológica. Então, claro. Vê como que é importante isso, né? E era um paciente assintomático, do ponto de vista do diabetes ainda, né? Que no futuro ele iria ter problemas.
0: Claro. Você até ressaltou aqui a questão da prevenção. Claro que tem também aquelas situações de consulta que aí já tem algo instalado, né?
2: Isto. Que é o que a gente vê também num grande número hoje, né? Que muitos pacientes, às vezes, eles vão usando o que é o linguajar normal, empurrando com a barriga, eu vou deixando.
0: Deixa pra depois.
2: Deixa pra depois, amanhã eu vejo. Só que às vezes...
0: Vai passar, sou forte, né?
2: É, aí passa o time de tu tratar de uma forma e tu tem que tratar de outra forma. Aí não é só o tratamento da patologia, tem as complicações que essa patologia vão levar. Então, o que a gente quer? Ter uma qualidade de vida melhor. Para mim, poder ter uma qualidade de vida melhor, eu tenho que começar desde o início. Se eu pegar um paciente que já tem a patologia instalada, já está em tratamento, mas o tratamento não está bom, não está otimizado, ele vai ter um déficit no tratamento, ele vai ter problemas, ele pode até fazer um tratamento que ele necessite cirurgia, ele pode até operar, não para ter uma resolução 100%, para aquele problema dele não piorar. E isso a gente não gosta de dizer para o paciente, olha, nós vamos ter que tratar, mas é para não piorar. Então, isso é ruim, né? Isso a gente tinha que ter começado esse tratamento 20 anos atrás, né? Aí é mais, mas a gente tem bastante paciente que vem já com a patologia, já em tratamento, e a gente tem que melhorar esse tratamento, porque às vezes o tratamento está incompleto, tanto por um outro colega, por exemplo, quanto até por um clínico geral de um posto de saúde. Ou...
0: Agora, Rodrigo, a gente fala aqui de que é ampla esta área, né, do sistema urológico, né, que é a atuação do urologista, e também, certamente, é amplo o número de doenças que possa atingir, né, o organismo humano. Por consequência, alguns até apresentam sintomas, outros não.
2: Isto. A gente tem uma gama muito grande de patologias. Por exemplo, assim, mais para o público todos entender, assim, às vezes a gente pensa em urologia, pensa em câncer de próstata. Uhum. Ok, temos câncer de próstata. A próstata tem três patologias: câncer, hiperplasia e prostatite. Dessas três, o câncer é assintomático até ele dar problema. Mas a gente tem fimose, por exemplo, que afeta tanto a criança, quanto o adulto jovem, quanto o idoso. Hidrocele, varicocele, que é a principal causa do quê? Infertilidade. Então o casal não consegue ter filho, está acompanhando o gineco, não consigo ter filho, o gineco pede o espermograma, está alterado. Vem para mim, tá lá, tem varicocele, espermograma, tem que fazer cirurgia. Só que às vezes, se esse paciente ele já acompanha comigo desde cedo, eu descubro essa varicocele cedo, eu vejo que o espermograma dele está ruim, ele já faz o tratamento e quando ele vai engravidar, ele não tem esse problema porque já melhorou. Então ele já engravida. Então ele ganha tempo. Então por isso que é importante, né? A gente tem câncer renal, né? Que às vezes ele demora para dar sintomas, né? Câncer de bexiga. 50% dos pacientes tabagistas têm câncer de bexiga. Os não tabagistas, que são os fumantes passivos, que convivem com o tabagista, também pode ter câncer de bexiga. Câncer de testículo. Nos guri mais novo ali, até uns 18, 20 anos de idade. Quantos meninos hoje se examinam o testículo, o pênis na hora do banho? Basicamente nenhum, um ou outro. Né? Aquele que acompanha comigo já sabe o que tem que fazer. Uhum. Porque eu ensino, eu explico o que ele tem que fazer, que é importante. Mas aquele que não acompanha, que não sabe, se ele não tem o estímulo do pai, que não sabe, como é que o pai vai ensinar para o filho uma coisa que o pai não sabe? Então vem uma gama grande de...
0: Até justamente esse ponto até que ia trazer aqui, doutor Rodrigo, porque o senhor até mencionou aqui, né, que entre as atividades do urologista tem essa questão sexual do homem, né? Esse Isso. olhar para o homem. E a gente sabe que o homem não é como a mulher. A mulher desde cedo, né, saiu da infância, encheu a adolescência, já vai para o ginecologista, começa a receber toda a orientação do funcionamento, das transformações que vai ocorrer no corpo feminino. Os homens não têm isso, né? Os meninos não têm isso, ou pelo menos não se tinha, né? Talvez vai mudando aos poucos. E aí eu ia lhe perguntar, o homem quando vai buscar esse atendimento do urologista para tratar de assuntos sexuais, ele demonstra constrangimento para abordar esse assunto, hein?
2: Sabe que alguns pacientes já não demonstram tanta vergonha. Né, já chego e já disse, eu tô com um problema aqui na hora da relação sexual, né, que é importante. E tem uns que não, que eles conversam de uma coisa e aí eu já noto que
0: percebes?
2: Consigo perceber que o problema dele é uma parte sexual, aí eu já introduzo, já pergunto, ah, mas como é que tá funcionando? Aí ele se abre e conta,
0: aí quebra,
2: né?
0: O gelo ali.
2: Aí quebra o gelo ali. Porque é importante, assim, o que a gente tem que pensar? Todos nós, homens, vamos ter algum problema sexual ao longo da vida. Uhum. Seja no início da atividade sexual, seja durante, seja no final, quando nós já estamos mais velhos, que não queremos tanta relação sexual, a gente vai chegar a esse ponto, né? E a gente vai saber, vai tirar essas dúvidas com quem? Se não é com o urologista. E de preferência com um urologista que tu conheça, uhum, que ele te acompanhe desde cedo. Então nós homens, o que a gente faz? Saímos do pediatra, nós temos que acompanhar no urologista, porque tem patologias que vão afetar o guri de 10, 12 anos, vai pegar o guri de 18, 20. É melhor tirar dúvida com quem trabalha, com quem sabe, com quem entende isso, do que com um amigo. Né? Às vezes até o pai não sabe.
0: Sim.
2: E a gente tem vergonha de pedir pro pai. Por exemplo, eu tinha vergonha de pedir pro meu pai quando ele era vivo. Deus o livre. Falar uma coisa dessas ali, fica complicado, né? Complicado. A gente sabe. E hoje eu tenho pacientes que vêm pra... Ah, eu vou começar a ter uma relação sexual. Eu quero saber o que eu posso... Né? Como é que é? O que eu tenho que fazer? Como é que é essa questão de preservativo? Vocês não sabem, entendeu? E eu prefiro que ele venha comigo, que ele tire, que eu explico pra ele, do que ele tire com um amigo. Porque às vezes, o amigo aprendeu com quem? Né? Às vezes aprendeu com outro amigo. Então é complicado. E a parte sexual nossa, ela é importante. Toda a relação do casal tá na parte da sexualidade. Né? Tem todos os problemas, tem toda a vida, mas aquela hora que o casal tá ali, aquela hora deles, de homem e mulher... É complicado.
0: Sim.
2: De dar problema.
0: Então, quando a gente fala aqui do urologista, ele tem, inclusive, esse papel. Ou seja, um papel bem amplo, né? Não é só tratar problemas urinários, né?
2: Isso,
0: é muito mais do que isso,
2: é,
0: né?
2: Isso, é muito mais. É uma especialidade muito ampla. Ela abrange demais. Ela vai desde a coisa mais simples como a parte mais complexa. Não é só o problema de fazer xixi, de levantar de noite, de câncer de próstata, essas coisas, não. Às vezes o problema maior, a dificuldade maior é a gente conseguir tratar desde o início as patologias. Por quê? Porque a gente precisa que o paciente venha até nós. É uma especialidade ampla, é muito bonita de a gente atender, de a gente trabalhar com isso. Tem que gostar de coração mesmo para fazer isso. Né? Porque a gente está trabalhando com a vida do paciente.
0: Sim.
2: Né? A vida dele ali que tá em jogo. Né?
0: Até de fórum íntimo, por que o senhor escolheu essa área? Hein? O que que lhe motivou ir para esse segmento? Hein?
2: Sabe que quando eu comecei a faculdade, eu sempre pensei em fazer algo cirúrgico. Né? Disse, vou fazer alguma cirurgia, né? Daí falavam que parece videogame, né? Então, o guri, né? Cirurgia, tá, vou fazer cirurgia. Tá. Daí, durante a minha formação, ali em Porto Alegre, eu passei com o pessoal da cirurgia plástica, professor até, um amigão, assim, e também com a Uro, eu via que tinha muita tecnologia envolvida. Né? Eu falei, olha que legal, uma especialidade que tem bastante coisas tecnológicas, né? Só que legal. Aí, bom, foi com a cabeça aberta, passei em cirurgia geral. Meu primeiro mês da cirurgia geral foi na urologia, né? Então, nosso hospital tinha uma parceria com o Hospital Mãe de Deus em Porto Alegre. E o meu primeiro professor de urologia foi o Carlo, que é um grande amigo meu até hoje. Ele é proctor de algumas empresas, assim, o cara é muito gente fina. E eu falei pra ele, na primeira semana, vou fazer urologia. Tipo assim, ó, me apaixonei, assim, me encantei, porque era consultório, era cirurgia mais por vídeo, era cirurgia endoscópica, é uma coisa assim, muito ampla. E cada vez mais a gente vai vendo que eu não preciso ficar exclusivo em bloco cirúrgico, posso fazer um consultório tranquilo, eu posso operar tranquilo, né, a ter uma qualidade de vida boa, que a gente proporciona isso, né, poder estar com meus filhos, né, poder atender os pacientes com tranquilidade, sem correr, sem pressa, né, mas é uma especialidade que não é para qualquer um.
0: Sim.
2: Né, é uma especialidade que a pessoa tem que gostar do que faz, assim, e tem que pensar no próximo, tem que pensar no paciente, tem que sair daqui, eu saio daqui, encontro meu paciente na rua, eu vejo que ele tá bem, porque ele me procurou com uma queixa, por exemplo, sexual.
0: Sim, sim.
2: E a gente conseguiu resolver, e tu vê que ele tá feliz, e tu vê que ele tá trabalhando feliz, isso é importante, isso é legal. Mas a gente começou a gostar da urologia pela dinâmica, por ter muito procedimento, por ter consultório, por ter muita tecnologia envolvida, né? Tinha um tio, até o finado, né? O tio Dirceu ali de Passo Fundo, ele era uro. era primo do meu pai. Então, também assim, ajudou um pouquinho assim
0: a influenciar
2: assim, olha, ah, ó, o tio é urologista. Disse, pô, que legal, né? Assim, então daí tu acaba indo assim, mas eu acho que nós, depois que a gente faz a medicina, eu acho que a gente tem que não pensar no financeiro, que muita gente pensa no financeiro. O financeiro, ele tá atrelado ao teu bom serviço.
0: Sim.
2: Quanto melhor for o teu serviço, melhor vai ser o teu financeiro.
0: Rodrigo, é claro que tem essa questão do encantamento, do gostar, né? Que são as partes, né? Que motiva a sair de casa todo dia para poder atuar. Por outro lado, a urologia de forma geral, quais são os grandes desafios que nós temos hoje nesse segmento, né? É a questão de estruturas hospitalares, ambulatoriais, cirúrgicas, o que é o desafio de vocês?
2: Eu acho que o maior desafio nosso é que pra gente poder levar a melhor tecnologia, a melhor medicina urológica pro paciente, às vezes é muito oneroso pro paciente, né? Por exemplo, tu pega um específico, câncer de próstata, cirurgia robótica. Hoje, cirurgia robótica é caríssima, mas é a melhor coisa que a gente tem para qualidade de vida. Para quê? Para melhorar a continência urinária do paciente. A cirurgia aberta é boa, a chance de cura do câncer de próstata, as duas são iguais, né? Não vai mudar, mas a parte do pós, da qualidade de vida, a robótica é melhor. Só que é muito caro, então nem todo mundo vai ter condições.
0: O acesso ainda é muito restrito.
2: O acesso é muito restrito, né? Tu esbarra nessas partes, assim, né? São procedimentos, e às vezes o que acontece? Às vezes tu tá bem, tu tá te sentindo bem, mas tu teria que fazer um procedimento,
0: uhum,
2: né? Como não é um procedimento, às vezes, estético, tu empurra. Tu joga.
0: Deixa pra depois.
2: Só que depois pode complicar e não pode ser tão bom o resultado como se tivesse sido lá atrás, né? Mas a maior barreira, assim, os hospitais, eles têm umas estruturas, eles vão fazendo, eles vão tendo material, e o material, ele é muito caro, né? Por exemplo, o material que a gente usa para fazer uma raspagem de próstata RTU, de uma empresa boa, não sai menos de 50 mil reais pro hospital. É caro,
0: uhum,
2: né? Até pra mim, se eu vou querer ter o meu aparelho, é caríssimo. Até, imagina gastar 50 mil no aparelho, quantos pacientes tu vai ter que operar para repor esse valor que tu gastou?
0: Do investimento, né?
2: Do investimento. Uhum. É tudo agora no Congresso Paulista de Urologia, a gente viu lá, por exemplo, o ureteroscópio flexível de uso único, R$1.500. Se a gente for pensar se tu transformasse isso para dólar, a 5, né? Vai dar o quê? Vai dar 200 e poucos dólares,
0: é.
2: 300 dólares, é barato,
0: uhum,
2: é barato, mas o nosso dinheiro não vale nada,
0: é.
2: Então se torna caro. Então para mim te fazer aí eu tenho que te repassar esses 1.500, aí é mais 1.500, é mais, aí tu vai somando, a conta vai lá em cima. Então o problema,
0: é o desafio, de vocês,
2: o desafio da urologia, ele é os materiais, eles são descartáveis, a grande maioria, e são muito caros.
0: Uhum.
2: Para as tecnologias mais endoscópicas, minimamente invasivas.
0: Sim, sim.
2: Não, que é melhor, né?
0: Recupera mais rápido.
2: Recupera mais rápido. É que nem, por exemplo, para cirurgia geral fazer
0: uma... Não é que outro cimento não tenha
2: o mesmo valor, assim,
0: valor
2: é tão,
0: né?
2: Bom igual.
0: É.
2: Tu pega na
0: Porém,
2: cirurgia...
0: a invasão
2: isso,
0: é menor,
2: isso,
0: né?
2: Isso, tu pega na cirurgia geral, por exemplo, uma hérnia. Tu fazer por vídeo, tu fazer uma hérnia tradicional com corte. Por vídeo é muito melhor.
0: Sim.
2: Né? A recuperação é melhor, mas é muito mais caro.
0: Sim.
2: Então, acaba esbarrando nessas barreiras, assim, né? Então, é mais complexo disso, assim, mas é uma especialidade, assim, fenomenal.
0: Doutor Rodrigo Balotin esteve aqui no programa, parabéns mais uma vez pelo seu dia, amanhã dia do urologista, também contando um pouco dessa atividade, que se a pessoa retorna aqui para falar uns assuntos mais específicos, né? Da saúde.
2: Isso.
0: Do homem, né? E até mesmo da saúde sexual do homem, que tem várias que a gente pode abordar aqui. De momento, obrigado pela vinda, um ótimo dia e bom trabalho.
2: Imagina, grande abraço, obrigado a todos e vamos cuidar da nossa saúde, que é o mais importante.
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0: Segue a condição de chuva aqui na nossa região, agora 17 graus a temperatura, tá estável o dia de hoje com a temperatura, a gente volta na sequência também para trazer as demais informações, a gente vai até o meio-dia.
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1: Olá, tudo bem? Uma excelente sexta. Hoje é dia 11 de setembro. Tá no ar o nosso quadro Patrulha do Consumidor. Na aquisição de um imóvel na planta, a cobrança pelo serviço de assessoria técnico-imobiliária, a chamada taxa SAT, não é obrigatória. Essa assistência jurídica oferecida pela corretora serve como um suporte consultivo, mas a contratação fica a critério do comprador. O consumidor pode fechar o contrato de compra da casa própria sem aceitar o pagamento desse serviço adicional. A imposição da taxa como condição para a venda configura a venda casada e deve ser recusada. Patrulha do Consumidor fica por aqui. Um excelente final de semana e até mais.
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0: olhos bonitos. Agora faltando 11 para as 11 com Amado Batista. Como é que é o back vocal aí?
1: Não vou falar. Princesa,
0: princesa. Mas tu faz igualzinho, Kelly. Mas é igualzinho. Vamos lá, Guilherme de Abreu tá na Unimóvel para participar aqui, Guilherme.
2: Se a Kelly quiser fazer, pode fazer, viu?
0: Mas ela disse que não vai.
1: Eu faço depois no
0: off intervalo.
2: Vai. Tá, na próxima participação, então ela faz.
0: Tá bom. Tá. Mas ela faz igual, né? É mérito teu, Kelly, tu faz igualzinho, né? Tu tem técnica vocal, até que tu canta também, né? Vamos lá, Guilherme, conta pra gente o que tu vai trazer da informação da Unimóvel agora, hein?
2: Ronaldo, toda sexta-feira nesse horário aqui na comunidade, eu falo direto aqui da Odonto Top, o Hospital do Dente, para fazer um bate-papo sobre a clínica, né, sobre odontologia, e hoje na companhia da doutora Cazuza, para falar um pouco do fluxo aqui da clínica, né, para falar para o pessoal que nos acompanha também entender um pouco o funcionamento aqui da Odonto Top. Doutora, bem-vinda, bom dia.
3: Bom dia, Guilherme, bom dia, ouvintes. Primeiro, eu não sou doutora, né? Já vou explicar, porque muita gente chega aqui e acha que a gente é dentista, né? Mas bem, bem tranquilo. A minha função aqui é na parte da gestão, né? Eu sou sócia proprietária aqui da clínica, né? Juntamente com o Arnaldo. E, então, a minha função aqui é mais na parte administrativa, na gestão.
2: Perfeito. E para a gente entender um pouco também do fluxo aqui da clínica, né? Porque muito cliente chega por aqui, é novidade, né? Até para agendar consulta, como que funcionam os processos depois.
3: Sim. Então, o paciente pode vir até a clínica, né? Para estar agendando a sua consulta. Pode também chamar pelas redes sociais, ali nos Instagram, Facebook, né? Lá tem um pessoal que faz o agendamento também. E pode ser pelo WhatsApp. Tá? Então, o cliente faz o agendamento, vem até a clínica no seu horário, vai passar por um cadastro, o cliente novo vai fazer o cadastramento, né? Logo após ele vai fazer um raio-x e na sequência ele é chamado para fazer a avaliação com o doutor, certo? Esse é um serviço que a gente presta, tá? Toda a rede Odonto Top presta esse serviço sem custo. O raio-x e essa primeira avaliação. O que seria esse serviço? É um serviço de esclarecimento, é uma conversa com o doutor, certo? Então ali ele vai tirar dúvidas, vai ver quais os procedimentos que ele poderia fazer, como que funciona, falar de valores também, para ver o que seria melhor, quais as condições que ele consegue fazer. É uma coisa que eu queria falar que a gente faz... parcelamento no boleto, né? Às vezes a pessoa não tem todo o valor e tá precisando de um procedimento, né? A gente faz no cartão de crédito também. Então, só vir até aqui, agendar sua avaliação, conversar e ver a melhor forma para o seu tratamento.
2: E esse período do agendamento até essa primeira avaliação, quanto tempo?
3: Então, a gente trabalha por encaixe, tá? Então, se a pessoa vem até aqui, tá com um dor de dente ou precisa fazer uma avaliação meio de emergência, a gente trabalha com um encaixe. Ela fica aguardando, às vezes 10 minutos, 15 minutos, uma hora, não pode passar de uma hora e meia, tá? O próximo doutor que está disponível vai atender. Ou ela vai agendar, né? E no próximo horário que tem, tipo, no outro dia, no 2 dias, dependendo, porque tem, a gente trabalha até às 8 da noite, das 6 às 8 é um horário bem concorrido. Então, às vezes, se a pessoa precisa desse horário, né, pode ser que demore até uma semana para nós conseguir encaixar ela num horário.
2: É importante, né? Nunca esperar sentir a dor, esperar vir algum problema grande, né? O importante é sempre agendar antes.
3: Isso mesmo. Sempre é importante ter um agendamento e não esperar o problema acontecer, né? Porque depois que tem o problema, que tá com dor... Aí já é um procedimento maior, né? Às vezes com uma avaliação e com aquele processo de cuidado, acaba evitando muita coisa, né? Evitando dores, problemas e também custo financeiro, né?
2: Por aqui é completo, né? Desde a primeira avaliação, se precisa fazer algum exame, que está no próprio raio-x, né? Tudo é feito aqui mesmo.
3: Sim, tudo é feito aqui na clínica, né? Ele vai ser avaliado pelo doutor. Os doutores de avaliação, eles têm uma bagagem bem ampla, assim, né? Cada um tem a sua especialidade, mas esses doutores, eles têm uma bagagem bem ampla. Então, eles conseguem fazer uma avaliação completa. E depois disso, passa para o especialista, né? Tem a questão do raio-x também, que já vai fazer aqui na clínica. Se for um caso cirúrgico que precisa fazer uma tomografia, também a gente faz aqui na clínica. A gente só não faz o laudo, né? O laudo a gente manda para fora, pro pessoal que faz, mas em 24 horas a gente já tem o retorno desse laudo e aí já pode planejar a sua cirurgia.
2: Perfeito, Odontotop, aqui na Júlio Borella, bem na frente da Eletrocar.
3: Bem na frente da Eletrocar, ao lado da clínica Cão-Quimia, certo? Queria deixar frisado aqui que uma vez por mês a gente atende nos sábados de manhã e de tarde. Então, sábado que vem, dia 19, o atendimento vai ser pela parte da manhã e pela parte da tarde. Para aqueles que trabalham, né, e querem um horário diferenciado, a gente entende isso aí e a gente está aqui para servir a comunidade.
2: Perfeito, um ótimo dia e um ótimo final de semana.
3: Para você também, Guilherme, e para todos os ouvintes, um ótimo final de semana.
2: E assim seja, informações direto aqui da Odontotop, Hospital do Dente, Unimóvel, ao vivo com Guilherme de Abreu.
0: Ok, Guilherme, agora são 10:55. O programa sai aqui na Vang, que é o Comunidade, que também destaca sempre os parceiros deste horário. 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A gente vai destacar agora aqui no programa também o nosso quadro Valores da Vida, no oferecimento da Servini Terentúlio. 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Destacando hoje aqui no nosso quadro Valores da Vida, opção importante. Você já estourou pipoca? Se já fez, deve ter observado a bela transformação do milho duro em pipoca macia. Imagine o milho fechado dentro da panela, sentindo cada vez mais o ambiente ficar quente. Deve pensar que a sua hora chegou, vai morrer. Dentro de sua casca dura, fechada em si mesmo, ele não pode imaginar destino diferente. Não pode imaginar a transformação que está sendo preparada. Não imagina aquilo de que é capaz. Aí, sem aviso prévio, pelo poder do fogo e grande transformação acontece e ele aparece como uma outra coisa, completamente diferente, pipoca branca e macia. Podemos nos comparar ao milho de pipoca. Somos criaturas duras, quebradentes, insensíveis, incompreensíveis, intolerantes, talvez com uma visão distorcida da vida, sem valores reais. Também sofremos transformações quando passamos pelo fogo, que é a dor. São situações que nunca imaginávamos vivenciar por meio da dor. Pode ser um fogo de fora, um amor que se vai, um filho que adoece gravemente, um emprego perdido, a morte de um amigo, de um irmão, de um familiar, enfim, as coisas que acontecem no nosso dia.

0: deste fogo, desejamos de forma ardente que ele se apague, e o quanto antes, a fim que tenhamos o repouso para as dores. Contudo, sem tal sofrimento, não acontecerá a grande transformação. Quem não passa pelo fogo fica no mesmo jeito a vida inteira. São pessoas de uma indiferença, de uma dureza assombrosa. Só que elas não percebem. Acham que o seu jeito é de estar assim e estar ótimo. Por outro lado, existem pessoas que, por mais que o fogo esquente, se recusam a mudar. Acham que não pode existir nada mais maravilhoso do que o jeito delas de ser, porque eu sou assim, e não mudam. A sua presunção e o medo são a dureza ou a dura casca que não estoura. Essas podem ser comparadas ao piruá, aquele milho de pipoca que se recusa a estourar e fica no fundo da panela depois do alegre estouro das pipocas. Lamentavelmente, essas criaturas não se permitem transformar na flor branca e macia para dar alegria a alguém. Não desejam se transformar mais malháveis, doces e amorosas. Vivem na sua dureza, na sua inflexibilidade. Perdem a chance de conquistar amizades que poderiam, logo mais, se também se tornarem sólidas em amores para o futuro risonho. Ser piruá ou pipoca estourada, eis uma opção. Aqueles que desejam ser felizes e fazer os outros felizes aceitam as lições das dores, tornando-se mais afáveis, mais gentis no trato, ponderados no falar, respeitosos, aprendem a usar a empatia a fim de compreender as dores dos outros. Nas atividades do mestre de Nazaré, entre as criaturas humanas, destaca-se os seus labores junto aos sofredores e todos as matizes. Com ele, todo e qualquer sofrimento tem remédio. Os sofredores encontrarão o necessário amparo e a vida de todos terá luz, e ao rumo dos quais precisam para a completa ventura dos dias futuros. E então, você prefere ser piruá ou pipoca estourada? Eis a opção. 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Fechamos esta hora do programa, agora 11:02, já estamos na segunda hora, mas a primeira hora teve oferecimento de Bel, aliás, de Universidade de Atitus, também com 1001 restaurante, ainda com o supermercado Crespi e com as lojas Becker. 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A gente retoma na sequência o nosso programa.
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9: Olá pessoal, tudo bem? Sextou! Um bom final de semana para você. Neste domingo, dia 13, comemora-se o dia do agrônomo e também dia do programador. Parabéns, amigos! Confira agora a dica de hoje do Sinal Verde. A gasolina aditivada conta com detergentes especiais que limpam o sistema de injeção e evitam o acúmulo de sujeira no motor. Já a versão premium traz esses mesmos limpadores combinados a uma maior octanagem para carros de alta performance. Para veículos populares com motor motores convencionais, o combustível premium não traz ganhos significativos no desempenho do dia a dia. Escolher a opção certa no posto garante economia e bom funcionamento do motor.
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0: 11:10 aqui na Vanga de Quetom ao Comunidade. Na segunda hora tem chuva que continua calma aqui na área central da cidade. A temperatura a 17 graus também permanece a mesma. E nós seguimos com o nosso programa nesta manhã, que vai trazer agora aqui o comentário Lancaster Forest, em nome de Lojas Teva. 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Vamos ver o Lancaster Forest, que é o mais fashion dos comentaristas aqui da Vang. Tu gostou, né, Kelly? Bom dia.
1: Sim, bom dia. O mais fashion. Bom dia, Lancaster. Tá bonito
2: vocês
1: hoje.
2: Vocês me batam. Vocês me derrubam, mas deixam sem... não tem como iniciar, né? Mas vamos iniciar. Muito obrigado.
0: Vamos fazer o seguinte, para quem quer saber como é que tá o Lancaster, acessa lá a rede social da Vang, ele tá ao vivo, inclusive lá também no Facebook, viu, Lancaster?
2: tá bom, um abraço. Eu quero dar bom dia para ti, Ronaldo, para Kelly, pros ouvintes da Vang. Olha, antes de eu falar do que vai acontecer no final de semana, mais precisamente amanhã, deixa eu só me reportar do jogo que eu assisti ontem à noite pela Libertadores da América, o do Vale, Independente do Vale, contra Flamengo na altitude. Todo mundo esperava lá que o Flamengo cozinhasse, quem sabe lá arrancasse um empate, porque é muito difícil jogar na altitude. E o Flamengo foi lá e com muita categoria, com muita aquilo que nós gostaríamos de ver nos nossos times, como jogou bola o Flamengo ontem, venceu por 2-0 na altitude. E olha, quando eu falo isso, me dá assim uma inveja, um ciúmes, uma inveja da boa. Aí tava no banco de reservas o Pedro, tava no banco de reservas o Paquetá, tava no banco de reservas Plata, tava no banco de reserva, tanta gente no banco de reservas, e entraram no decorrer da partida, e o Flamengo venceu por 2-0. Claro que a gente arrisca quando faz prognósticos futuros, né? Mas eu não sei, não tem como escapar o Flamengo, deixar escapar um título da Libertadores. É um time extraordinário, também campeão brasileiro, acho que vai ser campeão brasileiro, porque você vê jogar, você vê coisa diferente. Parece que você está assistindo o jogo lá da Liga, né? Dos campeões, parece que você está assistindo uma coisa totalmente diferente do que assistir Grêmio Internacional. Eu tinha que dizer isso para vocês que me acompanham e que gostam do futebol como eu gosto, porque realmente vale a pena assistir quando o Flamengo joga, tá? É totalmente diferente daquilo que nós vamos ver amanhã. Nós vamos ver amanhã. Totalmente diferente. Deixa eu dizer antes também que o Santos, falei ontem, mas vou reforçar, o Santos não cai no Campeonato Brasileiro. E olhe, o Santos é grande candidato a ser campeão da Sul-Americana, pelas contratações que o Santos fez agora. Contratações de ponta, Cebolinha, Arthur, jogadores que são titulares em qualquer time do Brasil. E o Santos conseguiu trazer não só esses dois, como o Rodinei, fala-se agora em Felipe Coutinho, jogadores de ponta que vêm indiscutivelmente para ser titular no Santos. E seria um titular no Internacional, seria um titular no Grêmio e assim por diante. Então, quem tem a esperança que o Santos poderia cair, não cai. E olha, não se surpreende se ele não conseguir um título na Copa Sul-Americana. Eu estava falando do Campeonato Brasileiro, eu não sei o que vai acontecer. O Grêmio joga em casa com o Vasco, que também se reforçou, né? Que também, a exemplo do Grêmio, está nas quartas de finais da Copa do Brasil e que está atrás do Grêmio, está o primeiro na zona de rebaixamento, né? Primeiro na zona de rebaixamento, mas o Vasco também fez algumas contratações importantes e tem feito uns jogos importantes. Ao contrário de Grêmio e Inter, o Vasco está mostrando uma recuperação no Campeonato Brasileiro. Está ainda na zona de rebaixamento, né? E se nós fôssemos ver claramente e nitidamente, nós, colorados, teríamos que torcer para o Grêmio. Eu sei que não acontece isso, mas o Grêmio tem 28 pontos, o Vasco tem 25. Então, o Grêmio ganha do Vasco, mas eu não sei se o Grêmio ganha do Vasco. Eu não sei se vai ter capacidade, não sei qual é o Grêmio que vai jogar, não sei qual é o Grêmio, que atitude é que o Grêmio vai ter. E quando eu digo isso do Grêmio, que começa o jogo amanhã às 16 horas, o Internacional que joga com o Chapecoense, último colocado, 90% e poucos de possibilidade de cair para a segunda divisão, mas que também não me dá certeza nenhuma de que o Internacional, que teria que ganhar, como teria que ter ganho do Santos em casa e não ganhou, o Santos praticamente sem todas essas contratações aí, o Arthur jogou 15, 20 minutos, sem Neymar, sem Cebolinha, sem Rodinei, e o Internacional não conseguiu ganhar do Santos. Então imagine. E aí, joga amanhã contra o Chapecoense às 17 horas. É o jogo da forca, é o jogo de fechar o caixão. Não ganhou, fecha o caixão. Muitos dizem, o Ronaldo me disse que não acredita que o Internacional possa não cair. É difícil de acreditar, né? A gente se segura, a gente vai atrás da mística do que foi o ano passado, que na última rodada aconteceu todos os milagres possíveis para que o Internacional não caísse, e não caiu. Mas isso aí não é todo dia que acontece, pelo contrário, isso que aconteceu o ano passado é muito raro e nós não podemos ficar baseados nisso. O técnico, acho que vai, eu colocaria o Bernabé de volta na lateral esquerda para não colocar o menino Luiz Felipe, já que o Bahia lá que fez o pênalti foi expulso, eu colocaria o Bernabé naquela posição e jogava com o Vitinho, o Sanabria, que não vai fazer gol, né? Não fez um ano inteiro, e o Alan Patrick no meio e o Carboneiro. Não tem outro time para escalar. Deixa o Bernabé na lateral esquerda lá, que ao menos tem um jogador da posição. É muito complicado, muito complicado. Nós vamos falar amanhã, Ronaldo, no ponto e contraponto a respeito disso, a respeito do perigo que estão o Grêmio Internacional. O Grêmio tem, eu falei ontem, dos sete primeiros, o Grêmio tem seis adversários para jogar, além do Santos, que o Grêmio joga também com o Santos, que a gente não colocava na conta porque estava na zona de rebaixamento. Mas o Santos, com essas contratações, está fora. E vai ser um adversário também complicado pro Grêmio lá na Vila Belmiro. Vai ser lá o jogo. Então tá muito complicado a vida da dupla Grenal. E eu, como já disse essa semana, vou repetir, que bom se a dupla Grenal fosse para a segunda divisão e o Juventude subisse para a primeira divisão, como eu acho que vai subir, para mostrar para esses dirigentes da dupla Grenal que não é assim que se faz futebol. Era isso, Ronaldo. Bom dia. Voltamos segunda-feira.
0: Até a segunda, Lencastre, com o comentário esportivo aqui no programa. 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Hora certa agora, 11:19, que ele também destacando aqui no programa a nossa agenda, os eventos marcados para a semana e também para o final de semana. 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
1: Nessa sexta-feira, então, às 19 horas, às 7 horas da noite, tem lançamento do livro Embaixador do Agro por Francisco Turra, no auditório Ivo Mir Brunheira, na sede administrativa da Sicredi Aliança. Para amanhã, sábado, tem pizza beneficente da Conferência São Roque Vicentinos Maral. A entrega para quem já garantiu seu ingresso é das 10 horas da manhã até as 4:30 da tarde na cozinha do Salão Paroquial. Também no sábado acontece encontro de carros antigos das 2 da tarde até as 8 horas da noite na Lagoa do Parque Municipal, também com feira de artesanato. E já está em andamento, iniciou ontem, segue até o dia 19, o Liquida Outlet Maral.
0: 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A gente volta na sequência com o nosso programa. A gente vai até o meio-dia nesta sexta-feira chuvosa.
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9: Onze horas e 27, a gente retoma aqui o nosso espaço, que é o Comunidade, né? Que ali é muito espaço, né?
10: É muito espaço.
9: Meu Deus do céu.
10: É muito tempo no ar.
9: Ai, meu Deus, né? É, às vezes o tique e o teco dá umas falhadas, né? Fazer o quê, né? Bom, retomando o nosso programa que vai com você até o meio-dia, 17 graus a temperatura aqui em Marau, estamos com o nosso Comunidade recebendo aqui o capitão da MF, o Thomas, e também o Alanzinho. Eles estão aqui sorridentes, né? Porque estão preparados, porque amanhã tem jogo da MF em Marau contra o Santa Rosa, mas é o reencontro com o Jatir Francisco Forest, ou seja, com a habitual casa, né, da MF, agora de piso novo, reformado, então tem esse fator a mais aí pro final de semana. Seja bem-vindo aqui, Thomas, bom dia.
11: Obrigado, bom dia, obrigado pelo convite. É, feliz de estar de volta para nossa casa, né, Jatirão. Quadra nova, reforma no ginásio aí, muito bom para nosso esporte, né? A gente tá bem contente e a gente espera voltar amanhã com o pé direito.
9: Tudo bem contigo, Alanzinho? Bom dia.
12: Bom dia, obrigado pelo convite, tudo bem, graças a Deus. Igual o Thomas falou, né? A gente tá feliz treinando, voltar pro Jatirão. Eu nunca joguei aí, que eu cheguei aqui esse ano, mas todo mundo fala.
9: Será
12: que
9: tu é estreia no Jatirão, então?
12: Isso, exatamente.
9: Tu vai sentir o calor do ginásio, então, amanhã, né? De piso novo agora.
12: Piso novo, piso melhor, piso bom de jogar. Feliz, vamos ver, espero que a gente consiga sair com os três pontos.
9: Bom, certamente muitos treinos já foram realizados. Muda muito, hein? É, de um piso para outro, hein?
11: Muda. No começo ali, a gente até conversou ali com o Giba, é um pouco diferente, que você tá acostumado a treinar todo dia num piso mais duro, né? Mais lento, e aí você vem para uma quadra de piso flutuante, que o jogo se torna mais rápido, a bola corre mais, e aí com as dimensões que era o Jatirão, com as dimensões que ficou agora, então muda um pouquinho, porque agora é o tamanho oficial, né? Então, mas a gente já se adaptou legal, mas muda bastante para quem vem de um piso mais duro para jogar num piso flutuante, sente um pouquinho até acostumar.
9: Pois é, então tem esse fator, né? O flutuante tem menos impacto pro atleta, mas por outro lado a bola corre mais, então o preparo físico também tem que ser diferente, né?
11: Sim, é um pouco diferente, mas é a questão de dias ali, foi a gente, como agora a gente tem o Jatirão para treinar, trabalhar todos os dias, a gente acostuma rápido.
9: Claro. Qual a expectativa para estrear no Jatirão, hein, Alanzinho?
12: A expectativa é a maior possível, né? Espero que, como eu falei, a gente consiga ganhar os três pontos, contar com o apoio do nosso torcedor. Pelo que a gente vem conversando, eu converso com os pessoal que tá aqui mais tempo, o pessoal fala que ali é um caldeirão. Eu não joguei lá, mas espero que seja igual eles falam.
9: Claro. Importante também salientar que esse jogo de amanhã para vocês, ele acaba sendo, cada jogo agora é decisivo, mas a busca de pontos, né, para justamente pensar para o futuro na competição, né?
12: É, exatamente. A gente, foi o que o Giba falou pra gente, vem falando já algumas semanas, que cada jogo agora é uma decisão, uhum. Até pelo posicionamento da tabela, né? Tem o fato de se classificar entre os oito. A gente decide o primeiro mata em casa, então isso aí é um fator muito importante. Então cada jogo agora é decisivo.
9: Claro. E é com o Santa Rosa, um time que vocês conhecem ou não, hein?
11: Sim, time conhecido, uma equipe muito boa. Eles vêm fazendo um trabalho legal lá desde a chegada do Keke lá. Então, sempre tivemos grandes jogos contra eles e sabemos que amanhã também não vai ser diferente, vai ser uma grande pedreira aí.
9: Inclusive, no passado teve um jogo aqui, Marau, né, com Santa Rosa, que estava no 0-0 e no finalzinho, tu foi o responsável por matar o jogo 1-0, né, Thomas?
11: Foi um grande jogo que teve ali e foi quase, acho que se não me engano, foi no, já no final ali nas despedidas do Jatirão ali já também. E foi um grande jogo, um jogo bem disputado, a equipe deles vinha de uma sequência muito boa. E conseguimos fazer um grande jogo contra eles ali, eu fui feliz ali e ajudei a conseguir fazer o gol da vitória.
9: Exatamente. Que possa repetir isso também amanhã, né?
11: Se Deus quiser, que a gente consiga fazer um bom jogo. Se sair gol, fico feliz também, mas se não sair, a gente vencendo também é o que vale.
9: Claro. Vamos só repetir, o jogo de amanhã, a partir de que horas vai ser o jogo, hein?
11: Às 20 horas.
9: Às 20 horas, 8 da noite, o jogo no ginásio municipal. Principal torcedor também para esse novo ambiente, com cadeiras agora no ginásio e tudo mais, né?
11: Sim, com a reforma tem um espaço lá com cadeiras, bem legal. Ficou bem aconchegante essa reforma aí pro torcedor. Espero que eles possam comparecer amanhã e nos dar essa força aí nessa volta pro Jatirão.
9: O grupo vai completo para esse jogo ou tem algum desfalque para amanhã, hein? Vocês recordam, tem algum que...
12: Tem o Caio, né?
11: Tem o Caio, tá suspenso amanhã.
9: Tá suspenso,
11: amanhã. De resto, tá todo mundo.
9: Vai com força máxima, então.
11: Sim.
9: Com força máxima no jogo de amanhã. Na volta pra casa, pro ginásio.
11: Na volta pra casa, vamos com força máxima e estamos trabalhando aí bastante aí durante a semana pra gente voltar com resultado positivo.
9: Claro. Que é como a gente falou, é um jogo importante pensando aí no futuro com relação à própria AMF. Bom, vai ficar então aqui o convite de vocês, né? O Alanzinho e também o Thomas, para convidar o torcedor para ir pro ginásio, justamente para incentivar, porque lá no ginásio, a arquibancada tem também a sua força, né, Alanzinho?
12: Claro, com certeza. Como todo mundo na linguagem do futsal e do futebol a gente fala, é mais um jogador, né?
9: Uhum.
12: Então ajuda bastante na questão do incentivo, de torcer mesmo. E espero que encha o ginásio de novo.
9: Já se adaptou com o Marau, com a região sul? Está adaptado aqui com o Marau, não?
12: Já. Eu tô no sul faz 3 anos. Eu vim para Marau agora. Uhum. Tava em Erechim, mas já tô 3 anos no sul. Aqui em Marau é, como eu falei pra rapaziada, é gostoso de viver.
9: Vamos só contar pra audiência de onde tu vens, hein?
12: Eu sou de São Paulo.
9: De São Paulo.
12: Uhum.
9: Então já tá adaptado com o sul do Brasil aqui, né?
12: Tô 3 anos no sul.
9: Com churrasco, com chimarrão?
12: É, churrasco, chimarrão, galeto. Não sabia nada que era isso aí.
9: É diferente, né?
12: Bem diferente, tá louco.
9: É.
12: Até o churrasco mesmo lá, a gente faz na grelha, né? É. Aqueles que fazem no espeto.
9: É diferente. É. Qual que é o melhor, hein?
12: Ah, eu vou puxar pro lado de São Paulo. Não tem como.
9: Bacana. Anzinho, sucesso aqui em Marau e nesse jogo de amanhã, inclusive no ginásio municipal.
12: Obrigado. Vai dar certo.
9: Vai dar certo, sim. Também, Thomas, fica teu convite, né, como capitão da equipe, para convidar o torcedor, né, para incentivar amanhã nessa volta para casa, né?
11: Sim, importante, né, a presença deles. A gente sabe da força que é da nossa equipe em casa com a torcida e a gente espera que eles possam comparecer para nós ajudar, nos empurrar aí pra gente conseguir voltar para casa com essa vitória, com o pé direito.
9: Ok, um ótimo jogo para amanhã.
11: Muito obrigado, valeu pelo convite mais uma vez.
12: Okay. Obrigado.
9: Grande abraço, teve aqui o Alanzinho e também o Thomas da AMF, né, que amanhã retoma seus jogos no ginásio municipal Jatir Francisco Forest, que antes, né, a AMF recebia seus jogos em Marau, mas no ginásio Irmão Vicente lá, junto ao Colégio Gabriel Taborém. E agora, então, volta para o ginásio municipal após a reforma, inclusive com o novo piso, né? Como foi explicado aqui pelos atletas. E vão jogar amanhã pelo gauchão da Série A contra o Santa Rosa a partir das 8 horas da noite. Vamos voltar já, Kelly, agora 11:35. Depois a gente também retoma com o destaque para as informações da economia e tem ainda destaque também para o mercado agrícola.
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0: 11:42, agora 18, faltando pro meio-dia, de volta aqui na Vang com o nosso Comunidade. A gente vai seguindo nesta manhã com destaque também para a economia. Tem agora a cotação do dólar 5,8 com queda de 0,29%. O euro 5,90, queda de 0,28%. E a Ibovespa opera em queda de 0,54%. Semana termina com o trigo negociado a R$72 a saca, o milho R$61 e também tem o soja R$140. São as principais cotações do mercado agrícola e também da economia desta manhã aqui no nosso Comunidade, que segue com o Belstar Conte Hotel, que tem dois aqui em Mara, um fica na RS-324 e outro fica na área central, na Avenida Barão do Rio Branco, Belstar Conte Hotel.
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0: 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Tá chegando por aqui o Guilherme, que já circulou pela manhã pela cidade com manhã de instabilidade, Guilherme. E agora está também dizendo que a temperatura permanece a mesma ou mudou a sensação em 17 graus, um termômetro pelo menos.
2: Começamos o dia com 16, né? É. 17 agora, tá praticamente a mesma coisa.
0: Tô recebendo aqui, até a gente trouxe esse assunto ontem, tu esteves, inclusive, Guilherme, lá no Trevo Sul. O Gelson tá mandando aqui o seguinte, né? Ele faz a observação que a gente já comentava ontem aqui na programação da Vang, e ele até acrescentou: num dia de chuva como hoje, tá ficando muito, tá muito mais perigoso. A questão dos weed banner, aquela da propaganda eleitoral, que continua nos trevos aqui em Marau, viu, Guilherme?
2: Uhum.
0: Então, o pessoal não está muito sensível com os condutores, querem ter o voto ainda, viu? Fique atento aos candidatos aí, né? Se não tão sensível, né, de cuidar essa questão do trânsito, então, querem ter o voto. É isso que é o mais interessante, né? É, segundo aqui, ele diz o seguinte, ó: para quem sai de Marau para ir em direção à Vila Maria, tem um pequeno canteiro, tem esses wind banner que estão atrapalhando a visão dos condutores. Né? Então, ele está até alertando aqui para quem está saindo no Trevo Sul em direção à Vila Maria, num pequeno de um dos canteiros que tem no Trevo. Segundo ele, hoje com um dia ainda com chuva, né? E aí, por consequência, a questão de luz é bem menos que dia de sol, né, Guilherme? Então, tá complicado, né? E aí tem a situação ainda de embaçar vidros de automóveis de chuva, né? Tem todos esses fatores que dificultam a visibilidade e ainda encontra essa barreira desse material de campanha, né?
2: E o ruim também, quando tá o clima assim bem difícil da visualização, né? Aqui no centro, porque as esquinas estão cheias, tá? E tem gente que atravessa a rua, não tá nem aí se vem carro, não. Tá na faixa, acha que é só passar.
0: E fica, né, encoberta a visão.
2: E aí tu não tem visão nenhuma. Tu não sabe se é uma banderola ou se é uma pessoa que tá parada ali. Entendeu?
0: Uhum.
2: Aí pode acontecer acidente. Tem gente que não tá nem aí se vem carro, não. Só passa.
0: É.
2: Ah, tá na faixa, mas vai morrer na faixa. Tá certa, mas vai morrer certa. Prefere isso,
0: quer,
2: né?
0: Quer morrer na razão.
2: Porque tô com razão, vou morrer ali, mas tá com razão.
0: É.
2: E enfim, e acaba atravessando. E nem olha se tá vindo carro. E aí tu não sabe se é pessoa ou se é bandeira que tá por ali também, às vezes.
0: Tem a questão dos trevos, a gente percebeu também isso, tem nas rótulas, né? Às vezes a rótula tá encoberta, então tem esses locais aí. Claro que há permissão desse uso de material para campanha eleitoral, porém o que se observa, né, de que não sei se quem organiza isso aí, se são militantes ou o quê, não tá sendo observada a questão da segurança no trânsito, né? A gente só espera que não precise ter acontecido alguma coisa para depois, né, vir à tona para dizer, olha, foi por causa disso, né? Está alertando desde ontem. Agora nós recebemos aqui de um motorista que passou no Trevo Sul e observou isso e nos envia a mensagem, dizendo, olha, tá difícil. É, para quem sai aqui da área central em direção à Vila Maria, vai encontrar essa barreira. Um dia de chuva, num dia que embaça vidro, né? E aí tem mais isso para atrapalhar a visão aí do nossos condutores nos trevos, a questão do uso desse material de campanha aí. Então, dado o recado, né? Alerta foi feito com relação a esse assunto. E como eu disse, né? Se quem está querendo o seu voto faz isso, depois ele, o que pode fazer, né? Será que vai fazer o que vira notícia hoje no Brasil, Guilherme? Meu Deus do céu, estava vendo agora aqui, né? Vem uma sequência aqui de manchetes nesta manhã, né? O contrato do Master com Barsi de Moraes previa consultoria estratégica em relação à Polícia Federal. É um dos temas. Vorcaro sabia sobre operação em que foi preso, diz também a Polícia Federal. Polícia Federal aponta suspeita de Toffoli seja beneficiário de fundo que recebeu 35 milhões de reais de Vorcaro. É mais um ministro aí que agora também tem suspeita. Ainda tem destaque, Polícia Federal revela grupo de mensagens entre Vorcaro e servidores do Banco Central com pagamentos periódicos de 2023. Também tem ainda como assunto nesta manhã, Flávio Bolsonaro teria se encontrado com Vorcaro antes de cobrar verba para filme, também diz a Polícia Federal. Ou seja, abriram a caixa preta em Brasília. Tá vindo tudo para fora agora, viu? Com relação a esse tema que acabou o sigilo da investigação e agora a cada pouquinho tem fato novo acontecendo sobre esse assunto.
2: E vai ser assim dia a dia.
0: É, vai ser assim.
2: Não sai tudo de uma vez, né? A bomba nunca vem toda de uma vez só.
0: Ou seja, o Vorcaro pegou todo mundo de compadre. 11:50, mais ou menos assim, né? O homem não é brinquedo.
2: E a gente trabalhando.
0: É, mas eu confesso, não recebi nenhuma mensagem do Vorcado. Tu recebeu alguma coisa?
2: Eu não recebo ninguém, mas não.
0: Ai, ai, só pra brincar, Guilherme, lá que, tá, que tenha recebido, né? Mas por aqui não, pelo menos bem próximo da gente, não, que eu saiba, não teve mensagem do Vorcado. Vamos trazer aqui o destaque para os aniversariantes desse dia 11, no oferecimento do Exatos Laboratórios. 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E o destaque para quem hoje celebra a vida com o aniversário, hein?
1: Quem manda aqui um abraço especial é o Mauro Tibola Curtis. Ele manda um abraço para dona Verônica, completando 90 anos de vida hoje, né? E homenagem é do filho Mauro, a nora Cláudia, dos netos Anderson, Paulo, Henrique e também João Vitor Curtis. Também parabéns para Eduarda Colete, Daiane Berghetti, Vivian Finkenbaum. Também parabéns para Neide Basso.
0: Parabéns para Luciane Benedetti, Jardel Flores, Fábio Augusto Rigo, Daniela Orso. Também para o Laudi Vicentini, Luciano Marozin Mistura, Alexandre Matheus Franceschi, Egídio Dias do Santo, né? O Egidião, parabéns. Também para a Sônia Pires e ainda para Eduarda Colete. Nossa homenagem especial aqui no programa. São essas, né, que a gente faz homenagem. Tem algo mais, Guilherme?
2: Parabéns a todos. E para quem faz amanhã e domingo também, parabéns. Para o
0: final de semana também, né? Parabéns a todos e a todas. Nossa
2: tem
0: homenagem.
2: Quem nasce no domingo e no sábado também.
0: Também,
2: né?
0: É verdade. É.
2: Não para?
0: Não para. Parabéns a todos, a homenagem aqui sempre em nome do Exatos Laboratórios. 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Faltando agora 8 pro meio-dia, Kelly Guilherme.
1: Trazer aqui os destaques do Vang FM, então, é destaque. Brigada Militar apreende 2 adolescentes e recupera a bicicleta furtada. Também biografia de Francisco Torres será lançada em Marau. Marauense Sérgio Lunardi assume a administração de 2 hospitais filantrópicos do estado e ainda municípios gaúchos registram danos após chuva de granizo, né, durante a madrugada.
0: São alguns assuntos desta manhã.
2: E sem greve por enquanto nos bancos, tá? Hoje, pelo menos.
0: Hoje aqui, Mara, o atendimento tá normal, sim. Né? Não tem...
2: Aí, pra semana que vem, tem que esperar.
0: Tu até falasse que tem bastante fluxo na Caixa Econômica
2: bastante,
0: em razão, né? Do saque...
2: FGTS,
0: né?
2: Isso.
0: Em razão que foi autorizado devido à decretação também de emergência que aconteceu no mês de julho, né?
2: Uhum.
0: E aí teve autorização para sacar valor, né? Com relação ao fundo de garantia.
2: E tá assim, ó, a Caixa.
0: Aí, pessoal...
2: Faz dias que tá assim já, de gente.
0: Quem não consegue no aplicativo tem que ir na agência, né?
2: E muita aí, gente tá indo lá.
0: Por consequência, vai enfrentar fila.
2: Sobrecarrega, né?
0: Vai enfrentar fila. Tá bom. Guilherme de Abreu. Tá sendo de férias. Ele tá sendo de férias.
2: O RH pediu para mim sair de férias.
0: De novo. Um esforço seu.
2: Não, mas estarei em pensamento com vocês aí, sempre acompanhando a programação da Vank.
1: A uma oração de distância.
0: Então tá bom. Boas férias então, Guilherme.
2: Obrigado.
0: Bom descanso, merecido como sempre.
2: Até a primavera.
0: Até
2: outubro.
0: Até mês que vem.
1: Até mês
0: que vem.
1: Isso aí.
0: Tá bom. Depois, mas ainda tem hoje, né? No teu comando aí na sequência também o arquivo da Vang.
2: Isso aí,
0: né?
2: Arquivo da Vang até uma hora.
0: Tá bom. Bom programa
2: pra
0: e boas férias
2: nós.
0: Então.
2: Obrigado, obrigado. Até mais.
0: De novo, Kelly. Vai ele de novo.
2: Até mais.
1: Boas férias.
0: Vai fazer um esforço aí de férias.
2: O RH não dá descanso pra
0: não
2: gente.
0: Dá descanso.
2: Faz a gente sair.
0: Tá bom. E tem que sair, né? Não vai fazer aqui, né? Não é que tu queria, né? Mas vai ter que sair, né?
2: Não, eu até falei, não, dá pra deixar pra... Não, tem que ser agora.
0: Tá bom. Uhum. Boas férias então, Guilherme.
2: Obrigado, até mais.
0: Até mais, a gente volta na segunda-feira.
1: Bom final de semana.
0: Até lá.
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1: Opa, vamos lá, agora é comigo, começando agora o nosso arquivo da Vangue, nessa sexta-feira, 11 de setembro, com chuva, tempo fechado, temperatura também que pouco mudou, comparada lá com o comecinho da manhã, temperatura de 17 graus. Muito prazer, Guilherme de Abreu por aqui, te fazendo companhia até uma hora com bastante música boa, no oferecimento sempre do posto Cavalinho, Cavalinho que fica no Distrito Industrial, sua melhor parada com certeza é aqui. 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Vamos lá, vamos com música, um ótimo almoço pra você.

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3: Aumenta muito a condição de chuva no decorrer do dia, que até intercala períodos de melhoria, mas chove. E é importante destacar dois pontos. Tanto pode chover forte em alguns momentos, quanto vir com alguns temporais. Então, atenção em relação a isso também. Grande abraço a todos. Informações do tempo da Metsul, Leandro Puchowski.
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8: Vamos lá, meio-dia 33, dando sequência ao nosso Arquivo da Vanki dessa sexta-feira, dia 11, com chuva, né? É, caiu um raio não muito longe daqui agora há pouco, né? Deu pra escutar daqui a trovoada. A temperatura tá se mantendo em 17 graus. Destaques para hoje, tá? Nas principais manchetes aqui do estado, do país. Flávio Bolsonaro teria se encontrado com Vorcaro antes de cobrar verba para filme, diz Polícia Federal. Também é destaque, né? Contrato do Master com Barci de Moraes previa, né? Consultoria estratégica em relação à Polícia Federal. Também é destaque, governo federal anuncia a liberação de R$1 bilhão para a obra no dique em Eldorado do Sul. Atraso na entrega do diesel volta a preocupar produtores gaúchos. Italiana compra indústria gaúcha de eletrônicos por R$215 milhões. Sobre o esporte, os bastidores da disputa entre Kahneman e Gustavo Martins na zaga do Grêmio. E também 4 meses depois, Bernabé pode voltar para a lateral do Inter. são destaques aí disponíveis nos principais portais aqui do estado. Vamos lá, meio-dia 34, nosso arquivo da Vang é um oferecimento do Posto Cavalinho no Distrito Industrial, lá tu abastece com qualidade, economia e preço justo e também com a Xelândia, atendimento das 8 da manhã até as 11 da noite, tá? 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Vamos lá, vamos com mais música, um ótimo almoço pra você, se cuida da chuva.

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8: Ontem à noite aconteceu a primeira rodada do Campeonato Interbairros de Futsal. No primeiro jogo, Jardim América, Mr. Cross venceu por 2-1 o São José Operário Visionários. No segundo jogo, o Colinas Novas Godoy Vidros venceu por 3-2 o Santa Helena Bar do André. E por fim, o Nova Alternativa São José Operário venceu por 3-2 o Planalto Borges. A próxima rodada será no próximo dia 18 no Ginásio Municipal Jatir Francisco Foreste.
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9: Vamos lá, meio-dia e 43, 17 para uma. Já dando números finais ao nosso programa, ao nosso arquivo musical dessa sexta. E a temperatura, tudo igual, né? Pouco muda, 17 graus. E segue a chuva caindo aqui pela área central de Marau e também por toda a região. Tivemos granizo, inclusive, viu? Ali em Paraí, região de Nova Bassano também, né? Tem informação sobre isso no nosso portal, vangfm.com.br. Esse granizo foi registrado por volta aí das 3h30 da madrugada, causando danos em imóveis e também interrupções no fornecimento de energia elétrica. Em Nova Bassano, o granizo danificou coberturas de imóveis e se acumulou nas ruas. Segundo o prefeito João Paulo Maroso, praticamente toda a cidade foi atingida. A Defesa Civil iniciou o levantamento dos prejuízos e a distribuição de lonas. Entre os locais afetados está uma escola de educação infantil, né, que atende cerca de 200 alunos. Ainda tivemos episódios de granizo em Paraí, Nova Araçá e Nova Prata. É, teve granizo durante a madrugada. Tinha alerta, inclusive, aqui para Marau, bem específico aqui para Marau, mas para nós, felizmente, passou reto, né? Foi lá para a região ali de Paraí e também Nova Bassano. Vamos lá, no oferecimento do Posto Cavalinho e da Xelândia, seguiremos até uma hora contigo.

É isso aí, faltando 7 minutinhos para uma, ficando por aqui com o nosso arquivo da Vang. Obrigado pela audiência, pela companhia, pela parceria. 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Na sequência tem espaço livre. Eu volto daqui uns dias, né? Vamos descansar um pouquinho e depois, logo, logo a gente tá de volta aí mais uma vez aí no próximo mês, tá bom? Até a próxima, tchau!

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Agora 1:01 aqui na Vang começa o Espaço Livre da sexta-feira com chuva na nossa região. O tempo tá fechado, chuva contínua. Chuva aqui também vai atingindo da região desde a madrugada e nós temos até o finalzinho da manhã um acumulado de 23 milímetros nessa sexta-feira. E ainda segue a condição de chuva que não cessa aqui na área central da cidade. 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Hora certa agora, 1:03. A gente vai até às 14h com o nosso programa. A gente também sempre traz aqui às sextas-feiras os nossos convidados e convidadas para contar também da sua trajetória. Então, em seguidinha, nós também vamos receber aqui o nosso convidado desta sexta-feira para também contar da sua trajetória. Então, em seguidinha, também deve estar chegando aqui no programa para trazer também a sua inspiração, né? Nosso convidado da sexta-feira, já adianto, é um convidado. 17 graus aqui em Marau e a temperatura, destacando também, enquanto a gente aguarda aqui a chegada, destacando que ainda a meteorologia informa que segue a sexta-feira com chuva e para o final de semana tende a melhorar, ou seja, tende a firmar o tempo a partir então já do sábado, com temperatura de 11 graus de mínima e a máxima 17, mas sol e nuvens para amanhã. E no domingo, 9 graus de mínima e a máxima de 14, sendo que no domingo também teremos variação de sol com nuvens. E a semana começa também com sol e nuvens, mas ainda tem pancadas de chuva previstas rapidamente para a próxima segunda-feira. Mínima de 9 e a máxima de 12. Para a semana que vem tem promessa de temperatura que deve ficar em 5 graus na quarta-feira. Então teria ainda alguma coisa prevista para a semana que vem com relação à volta do frio. E a semana que vem é a última semana completa de inverno. Então é o que vem também pela frente com relação ainda às questões climáticas referentes ao mês, aliás, à estação ainda do inverno, antes da chegada da primavera. 1:05. Programa aqui na Vang é o Espaço Livre, que traz também sempre aqui os assuntos.

0: que a gente convida aqui assuntos diversos para a nossa audiência. E como a gente já tem por costume, nas sextas-feiras a gente recebe aqui sempre nossos convidados e convidadas que contam da sua história, da sua experiência, da sua trajetória, para também a gente poder, então, ter aqui, né, sempre aquelas histórias que inspiram, né, em razão das experiências de vida. 1:05 também está chegando por aqui, quem sabe a Kelly dá uma chegada aqui, Kelly, vamos trocar uma ideia enquanto chega aqui o nosso convidado, para também a gente depois seguir com o programa que vai até às 2 da tarde, Kelly. Hoje é sexta-feira chuvosa, Kelly. Seja bem-vinda.
1: Obrigada, Ronaldo. Bem-vindo também ao programa, né? Pois é, uma sexta-feira bem chuvosa, né? Nublado por aqui. Deve persistir durante todo o dia, acredita-se. Não sei como é que tá a previsão.
0: Tá úmido para hoje, né? Mas amanhã tem de melhorar, pelo menos, né? O que nós temos
1: aguardamos.
0: Aí. Tava aqui vendo, Kelly, hoje tem bastante notícia que vem de Brasília, né? Com esse caso aí que envolve o caso Master, né?
1: Sim.
0: Tem bastante coisa acontecendo aqui. Tem, por exemplo, agora as notícias, né? A gente traz aqui o que ocorre nos últimos momentos. Moraes diz que Mendonça fez escolha seletiva e pede para Fachin derrubar sigilo de tudo do caso Master, né? Então, tem essa condição agora, ainda que vai tendo aí muita notícia hoje sobre esse caso do Vorkar, o caso Master, enfim, a gente já não sabe nem para quem acreditar mais, né? Porque todo mundo tá meio que envolvido aqui, né?
1: E é uma crise, pode-se dizer, do Poder Judiciário, né, Ronaldo? Nós vamos tentar ouvir também na próxima semana o pessoal da OAB sobre como que a OAB se manifesta também em relação ao caso.
0: E cria os impactos, né? Na própria segurança jurídica do país, né? Porque se a corte está envolvida com tudo isso, né? Fica aquela incerteza do que isso pode impactar na vida da população, né? Porque afinal de contas, se o Poder Judiciário também tem essas acusações contra ele, e eu digo Poder Judiciário que o STF, né?
1: Uhum.
0: Aí realmente fica complicado, né? Mas enfim, tem essa questão. Vamos fazer o seguinte, nós vamos dar uma paradinha agora aqui, né? É porque tá chegando o nosso convidado na sequência, Kelly, né? Obrigado.
1: Sim.
0: Pelo suporte aqui, né? E a gente vai só antecipar aqui a parada do nosso programa, que depois a gente recebe o convidado e a gente vai trazer o assunto de hoje, das sextas-feiras, que é para contar histórias. A gente gosta de contar história aqui no programa, né?
1: Isso, a sexta-feira é especial por isso, histórias de vida de pessoas, personalidades aqui do nosso município.
0: Isso aí. A gente já retoma o programa, agora 1:08, a gente já volta.
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0: Agora 1:13 aqui na Vang tem o nosso Espaço Livre desta sexta-feira com chuva aqui na nossa região, programa que traz para você também CCAA, ainda com farmácias associadas, com a Cotrijal Supermercados, Dr. Lucas Martins, Sicredi, Britamar Caliari com a clínica DataMed e Associação Comercial Industrial Serviço Agropecuária, Assim. O Espaço Livre das sextas-feiras traz aqui convidados e convidadas que contam das suas trajetórias, ou seja, a construção da vida profissional, da vida também pessoal. E a gente vai justamente nessas conversas conhecendo da onde é que surgem, né, nossos convidados, da infância, dos aprendizados. E o nosso convidado de hoje aqui, ele foi prefeito de Marau, foi deputado estadual, foi deputado federal, foi ministro da Agricultura. Inclusive, hoje vive um momento especial, a gente vai também falar depois do decorrer do programa, que lança hoje também uma biografia da sua história ligada ao agro. Enfim, o nosso marauense convidado hoje aqui no programa é Francisco Sérgio Turra, que está aqui no nosso programa. Turra, seja muito bem-vindo aqui à Vang, boa tarde.
21: Boa tarde, Ronaldo, boa tarde, ouvintes da Vang. Para mim é uma alegria muito grande poder chegar nesse programa e poder ser entrevistado por você, Ronaldo. Praticamente vizinho, ao menos de infância, famílias que se conheciam. E nós somos, como me disse ontem, um rigo. Eu sou da Carreta Quebrada e você, eu sou do Taquari. E você é de São Paulo da Cruz.
0: São Paulo da Cruz, é.
21: Exatamente.
0: É. Turra, o senhor já até adiantou aqui, o senhor nasceu no Taquari, né?
21: Sim, nasci exatamente onde refiz a casa dos meus pais, aí na divisa, para cá um pouco da ponte. E meus pais, Abel e Maria, à época eram pequenos produtores e, além de tudo, tinham açougue, que foi a manutenção de uma família de seis irmãos.
0: Uhum.
21: Dos seis, nós somos hoje três, porque três já partiram, inclusive duas irmãs morreram com Covid, e agora praticamente no mês, entre um mês eles faleceram, eles e mais o marido de uma delas, que é o pai do Beto Albuquerque, o Telmo Lopes de Albuquerque.
0: Claro. Tuca, o que o senhor lembra da sua infância no Taquari? O que o senhor lembra daquele período de infância?
21: Olha, a bem da verdade, eu vivia aí no Taquari até os 10 anos. De 10 anos, eu parti para o seminário dos Freis Capuchinhos em Vila Flores. Porque, para a gente poder imaginar estudar no segundo grau, para a gente pensar em estudar, mesmo na época sem saber para onde, se ensino superior, médio, o quê, mas enfim, para avançar, a gente tinha um caminho, que era para nossas famílias de agricultores, o seminário de alguma congregação. Eu recebi um convite e fui para o seminário de Vila Flores, estudei 6 anos e meio lá.
0: Mas sim.
21: Veranópolis, IP, Garibaldi.
0: Mas a sua primeira escola foi no Taquari.
21: Exatamente. Os primeiros anos, 3 anos lá, ainda lembro o nome de uma professora, Zoé Meira, e lembro que à época estavam terminando de fazer a usina, a ponte, tinha uma capatazia do Dair, veja você, tinha 2 casas comerciais muito boas, e a vila era uma vila maior, porque estavam fazendo a usina aí do Taquari. E havia muita gente morando na periferia de Taquari, era, digamos, um distrito praticamente pronto.
0: Não tinha uma cooperativa em Taquari na época também?
21: Também teve uma cooperativa.
0: Teve uma cooperativa, né?
21: Terminou, como muitas terminaram, mas tinha uma cooperativa também que abarcava uma pequena região, entre elas, certamente, Santo Antônio dos Pavanos e até São Paulo da Cruz, por aí também.
0: Sim. Tuca, da sua infância no Taquari, depois o senhor saiu bastante cedo de casa, né? Com 10 anos. O que o senhor lembra da infância, das brincadeiras com os irmãos? Como é que era isso com a família, com os pais? O que o senhor lembra desse período aí?
21: Para te falar, e eu falo para os meus netos hoje, a gente não tinha o conforto que tem hoje as crianças, nem o instrumental todo para você poder viver uma infância. Minimamente infância, uhum, para brincar. A gente praticamente brincava, eu me lembro muito bem que a minha principal atividade era pescar. Eu gostava muito de pesca e o açougue do pai era próximo, então desovando alguns produtos e sangue, os peixes afluíam e era uma alegria você chegar depois do abate de um animal e pescar, uma diversão imensa. Futebol, mas futebol não era com bola de hoje, era enchendo a bexiga do gado que ficava uma bola verdadeira. Então, essa é a infância. Andar a cavalo, caçar de bodoque, pandorga,
0: uhum,
21: era uma coisa que nossa infância foi mais ou menos assim, muito simples, como era simples de todo o filho do interior do município de Marau.
0: Sim. Na época, o senhor sonhava com algo para a vida profissional ou não tinha tempo para isso?
21: Eu gostava muito de política e ouvi muito rádio. Rádio era para mim um companheiro eterno e eu gostava de 2 coisas. O tempo de política, eu ouvi pronunciamentos, isso era uma coisa sagrada para mim. Até procurava imitar e tudo. E também uma outra coisa que eu fazia com intensidade, assim, era ouvir programas regionalistas. Me lembro a Rádio Farroupilha,
0: uhum,
21: tinha o grande rodeio crioulo Coringa, e a família Fagundes, outros tantos nomes importantes, os irmãos Bertucci, e etc. Isso para mim era uma diversão, mais do que uma diversão, praticamente uma prática.
0: Sim. Esse fato de ser de casa para ir pro seminário, para justamente também buscar os estudos, no fundo só tinha o desejo do sacerdócio ou foi uma escolha para buscar o conhecimento, hein?
21: A gente só podia entrar se o desejo da gente fosse seguir.
0: Uhum.
21: É mais claro que a liberdade continuava, mas enfim, o desejo era você chegar ao final, né? E etc. Não deu porque não era efetivamente a vocação que eu queria.
0: Sim.
21: E daí eu desisti lá pelas tantas, vim, estudei em Passo Fundo no Colégio Conceição, completando um ano, e depois Colégio Comercial Amaral aqui, depois Faculdade de Direito em Passo Fundo. Nesse meio tempo, quando assumimos a rádio, eu fiz um curso de curta duração de comunicação na PUC. A gente ia nos finais de semana, assistia aulas todo sábado, todo domingo, durante um período, durante alguns anos, isso a gente fazia, e aí eu consegui o curso de comunicação na PUC.
0: Que tem essa formação em direito, o senhor também é advogado,
21: exatamente,
0: né? E teve essa passagem também pelo rádio, né? É importante colocar isso. Turra, mas quando é que foi o momento que surgiu o convite para chegar à vida política? O senhor tinha o gosto na infância, né? Eu acompanhava, mas agora ser integrante do mundo político, quando é que surgiu esse convite aí?
21: A bem da verdade, quando aqui em Marau aconteciam concursos de oratória, e existiam alguns, exatamente no auditório da Rádio Alvorada de Marau, eu recebi dois prêmios. Em duas oportunidades eu fui, digamos, escolhido como orador, e isso tudo fruto da formação que a gente teve no seminário, que ela previa isso mesmo, né? Uhum. O padre prega na igreja e a gente tinha que forçosamente também começar a se ensaiar para se apresentar em público. Então, a partir daí, alguns amigos, o doutor Elpidio Fiali, meu sogro Lídio Bergonce, passaram a me cercar para que eu concorresse, me preparasse. Aí, na primeira eleição, eu quis concorrer a vereador, não deu para mim entrar na nominata, mas na segunda já um espaço para concorrer a vice, depois concorrer a vice junto do Maneco e ganhamos muito bem a eleição. Fizemos uma dobradinha, não havia reeleição, uma coisa muito boa.
0: Uhum.
21: E então eu simplesmente tive que aceitar, optar, deixar um escritório que tinha maravilhoso com o Vitor Hugo Ultramari. A gente tinha um escritório, era o segundo de Marau, era doutor Adroaldo Reveio e o nosso. Então era um período bom, uma aproximação ótima com o Hugo. Hugo, o mesmo que hoje, estudioso, dedicado. Então foi uma beleza ter participado. Eu sentia muito, mas a vocação política me chamava um pouco mais alto. Aí eu estava em pleno exercício do meu mandato, que era de 6 anos, uhum, na época, 6 anos, prefeito, e tinha muitas metas a cumprir. Eu tinha o Parque do Rodeio, que aconteceu, as microbacias, que foi uma coisa muito boa que a gente implantou
0: em São Miguel, né?
21: Para arrumar as terras e Cachoeirão.
0: Uhum.
21: Nós tivemos várias obras aí, ginásios nos distritos de Vila Maria, de Camargo, que ainda hoje estão lá. E Gentil, a gente preparou para se tornar um distrito, e chegou a ser distrito no meu tempo, levando água para eles, levando água para Nicolau, preparando o Nicolau, enfim, cuidando do grande Marau, que era um município de uma extensão significativa, 1.300 quilômetros quadrados de área, de uma ponta a outra de Marau. Eu recordo, nós tínhamos um percurso de 65 quilômetros, de um canto de Gentil até Nicolau Vergueiro. Então, um município de um tamanho importante, agricultura, a riqueza. E foi nesse tempo que, por exemplo, a Borella veio a Sossobrar.
0: Uhum.
21: E eu fui chamado, exatamente sem ser a um apelo, mas fui avisado disso, corri atrás e trouxemos a BRF de hoje, que passou antes por uma empresa Invesplan, depois ela se transformou em Perdigão, e por último a BRF, que não foi boa só para Marau, foi para a região inteira.
0: Uhum.
21: Porque ela chegou a ter 7 mil empregados num tempo entre os terceirizados, entre os que prestavam, os prestadores de serviço e os que trabalhavam aí dentro. E hoje ela é gigante também, continua a mesma grande marca e empresa que Manaus tinha. Então, essas são as lembranças da minha passagem aqui, sendo que durante um tempo, Ronaldo, eu também

0: assumi a direção do Ginásio Estadual Santo Tomás de Aquino, fiquei um tempo lá, lecionei aí no ginásio alguns anos, no Colégio Comercial Marau, secretariei a Câmara de Vereadores de Marau, e quando era prefeito, então, renunciei 2 anos a pedido da região para concorrer a deputado, e eu fiquei cheio de dúvida, cheio de temor.
1: Se ia ou não ia?
0: Se ia ou não ia, e se ganhava ou não.
1: Uhum.
0: Porque eu pensei, digo, renunciar é uma palavra que é complicada. E você sabe que em 12.800 votos eu consegui 10.030 votos de Marau. Uma coisa incrível.
1: Fez uma grande base.
0: 83% dos votos eu consegui em Marau, para deputado estadual. Uhum. E o segundo município que me deu mais votos foi Nova Alvorada. Claro que Nicolau Gentil e Vila Maria, a gente foi hiper bem, fomos bem em todas as urnas, sim, Marau inteiro, não houve um lugar onde eu tivesse tido problema, graças a Deus.
1: Esse convite para ser deputado estadual, o senhor até disse que ficou na incerteza, mas quando é que teve a certeza, não, eu vou me lançar candidato então?
0: Foi assim, como hoje existia a MESNE, Associação, uhum, dos Municípios de Negócio Superior do Nordeste, eu presidi a MESNE durante 3 anos. E na MESNE houve um movimento e uma pesquisa feita assim pelos municípios que eram do mesmo partido que o meu, PDS na época. Uhum. E eles fizeram uma pesquisa e cada um voltava e dizia assim, ó, você foi o nome mais lembrado, você foi o nome escolhido, Serafina, até Antônio Prado, Flores da Cunha, Caxias do Sul, porque a MESNE, não sei se vai hoje, mas ia até lá.
1: Sim, sim.
0: E também do lado de Cassim, ela parava em Marau e não ia para lá, mas abarcava todos esses municípios aqui, Mussum e etc. Casca, naturalmente, né? Os municípios próximos aí, todos eram pertencentes à MESNE. Então, dos 28 municípios, o partido tinha 21 prefeitos. Já era muito forte. E então houve essa pesquisa, e aí um dia pediram para fazer a definição, buscaram o pessoal aqui de Marau, do partido, e aí se delineou uma caminhada que veio a eleger um constituinte. Eu fui o primeiro em número de votos do partido naquela época, 30.500 votos, coisa assim. Mas me deu muita força dentro do partido, no parlamento também, como constituinte. E depois repeti mais um mandato, concorri à federal, não me elegi, por detalhes, porque havia um compromisso meu e do Fernando Machado Carrião. O ia um, o ia outro. E ele disse, eu não vou à federal. Então, você vai à federal, eu vou à estadual. Repentinamente, o pessoal de Passo Fundo se movimentou para mudar. E eu disse, não, agora eu não posso, tem até propaganda na rua, não vou mudar.
1: Aí competiram.
0: Nessa teima, rompemos, uhum, e terminamos os dois tendo dificuldade, porque sem você ter Passo Fundo e eu, me faltaram apenas 1.800 votos para me eleger. Eu teria sido deputado federal. Foi nesse tempo que eu fui chamado pelo Brito para assumir um ano no Banrisul, e pelo Fernando Henrique para assumir a Conab, que era uma complicação incrível.
1: Teve a Conab também nessa trajetória, né?
0: Também. Fiquei na presidência 2 anos e uma empresa extremamente complicada, notícia ruim o dia inteiro, desvio de grãos, problemas muitos, ameaças, um monte de gente. Eu levei 4 pessoas comigo da região. Eu levei o Ricardo, Luiz Geller, o Pedro Polese e o Basílio Cerati daí de Carlos Barbosa. E o Neri Trentin, que me acompanhou um tempo também.
1: Uhum.
0: Alguns voltaram em seguida porque recebi muitas ameaças e tudo, e eu tive que me manter para fazer a depuração. Fizemos, recebemos o prêmio como a melhor empresa pública do Brasil, das mãos do Fernando Henrique. E no dia que eu recebi esse prêmio, eu recebi o convite, depois na saída, porque eu pedi ao Fernando Henrique que eu queria voltar. E ele relutou, não, eu vou precisar de ti, vou te buscar e tal, e tal. No dia em que eu desci, eu cheguei em Porto Alegre com a Glaci, meus filhos, jantamos. E durante a janta veio um telefonema do Delfim Neto me dizendo, olha, o Fernando me chamou, presidente do partido, eu sou. E me deu uma grande alegria, que pelo teu trabalho na Conab, ele decidiu te convocar para você subir o ministério. Imagine, mas você tem que manter segredo, porque ele vai revelar isso dentro de uma semana. O ministro atual, Arlindo Porto, está no Japão. E ele vai esperar a volta dele para demiti-lo e vai te colocar. Porque as coisas funcionam muito assim lá, né? À medida em que haja o interesse de você trazer um grupo para te apoiar num projeto importante, você rifa um amigo com a maior facilidade. E, aliás, esse Arlindo Porto era um bom ministro, uma pessoa do bem. Ele ajudava muito na Conab, uma pessoa muito, muito legal. Mas, enfim, assumi a Conab e daí o ministério. A gente...
1: Pastor, nesse convite do ministério, o senhor teve algum momento que ficou na dúvida se aceitaria o convite ou não, hein? Porque, ok, tinha toda a experiência da Conab, que foi um momento difícil.
0: Bom, se fosse uma Conab, algo assim, eu vinha preparado para dizer não de qualquer maneira. Mas o ministério, digamos, foi um desafio que parecia que não havia outra. E depois há um detalhe que é interessante a gente revelar para ti e para quem nos ouve. Uhum. Quando você te atira na vida pública, no meu caso, escritório eu tinha deixado, comércio eu não tinha, agricultura eu não fazia, a minha atividade era essa mesmo.
1: Pública.
0: Exatamente. Então, quando você está dentro, eu via o Schirmer falando isso, o Sartori falando isso, o Rigotto falando isso na Câmara, nesses embates que a gente tinha e nesses encontros amistosos de plenário, a gente ia desabafando, mas aqui é muito ruim, aqui Brasília não funciona. Mas e o que que eu vou fazer saindo? Eu digo, não, mas tem que ter a vida fora daqui. E tem mesmo, né?
1: Sim, sim. Tuca, como é que foi conciliar sempre essa vida pública, né? Seja como prefeito, deputado estadual, depois também presidente da Conab, ministro da Agricultura. Como é que foi conciliar a vida pública com a familiar? Teve sempre esse apoio em casa? Como é que foi isso?
0: Olha, então, por exemplo, eu tenho, você sabe, 4 filhos, o Márcio, o Sérgio, o Tiago, a Luciana. Eu e a Glaci sempre estivemos muito juntos deles, mesmo à distância, telefonando, ligando, acompanhando a vida, os estudos e os problemas, as alegrias e os sofrimentos, muito. Uhum. Eu nunca fiquei desligado, porque eu nunca fui morar com uma família em outro lugar. Brasília não me tentou para ir nem como deputado e nem como ministro, porque eu não queria, não gosto de Brasília. Brasília é, para mim, um símbolo de sofrimento e também uma capital de muito lobby, muita porcaria que te atrapalha demais. E a mesma imagem que eu tinha, eu tenho hoje também. Não iria morar em Brasília, uhum, embora seja dos lugares mais bons para morar, segundo os que foram e ficaram, me dizem. Mas eu particularmente não disse. Então, eu fiquei muito ligado, por exemplo, sempre ligado à família e muito ligado a Amaral, porque é um conceito que eu tenho que é assim: se você esquece de onde veio, você não sabe para onde vai. Isso é verdade. Tem gente que, por exemplo, nasceu aqui, viveu aqui, tem família aqui e que tem vergonha de dizer que é de Amaral. Gostaria de dizer, eu sou porto-alegrense, sou de outra. Eu sempre tive orgulho de dizer que eu era de Amaral, porque imagine você, fui vice-prefeito, prefeito, ajudei a construir ao meu tempo isso tudo.
1: O senhor nunca escondeu que era um amaralense, mas eu creio também que muitas vezes lhe perguntavam, onde é que é Amaral? Não tinha essa pergunta?
0: Como?
1: Não tinha pergunta, onde é que fica Amaral? Não tinha?
0: Ah, muitas vezes. Hoje
1: é mais conhecido Amaral.
0: Infinitamente, né? Menos. Mas é claro que havia tempos em que Amaral, Rio Grande do Sul, interior, tinha que dizer ao lado do Passo Fundo. Uhum. Mas realmente ainda não há nada, digamos, a não ser boas marcas hoje, de diferente hoje, o comércio é forte, a indústria é boa, a indústria de Marau está em todo o Brasil e em todo o mundo. Porque hoje você ainda a Dubai, você vai no supermercado, tem ainda o produto Borella, da BRF. Ela deixou a marca Borella lá. Então você acha numa gôndola de supermercado, assim, uma copa, um presunto.
1: Na proximidade Borella, com o Marau, né?
0: Borella. É. Então, isso é uma coisa bonita que emociona até.
1: É. Vamos voltar já. Hoje, nosso convidado aqui é Francisco Sérgio Turra. A gente vai também falar, porque ele ainda assumiu a própria Associação, né, Brasileira de Proteína Animal, né, que conduziu por algum tempo. É, ainda tem essa ligação muito forte com o setor. E depois, Turra, também falando aqui, o senhor vive hoje um momento especial, que lança uma biografia ligada também ao agronegócio, que tem muito a ver com essa passagem pela própria Conab, pelo Ministério da Agricultura, e também fala depois sobre esse momento especial que acontece logo mais à noite aqui em Marau. Agora, faltando 24 para as duas.
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1: Agora, faltando 19 para as duas, aqui na Vang tem o nosso Espaço Livre da sexta-feira. Hoje é dia 11 de setembro de 2026. Temperatura aqui em Marão permanece em 17 graus. A tarde é chuvosa. 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O programa tem hoje aqui o nosso convidado é Francisco Sérgio Turra, que está aqui no nosso programa, também contando a sua trajetória, nascido no Taquari, mas saiu de casa bastante cedo, né? Com 10 anos, como explicou, foi pro seminário, mas entendeu no decorrer também de que não era essa a sua vocação. Então não lembrou aqui, né, Turra? O senhor tem um irmão que aí sim é sacerdote, que é o Frei Luiz Sebastião, né?
0: Pois é, e o Luiz também saiu para estudar no seminário com 10 anos. Nós não nos encontramos. Eu saí de Viraflores, fui para Veranópolis e ele entrou em Viraflores. Depois saí de Veranópolis, fui para IP, ele entrou em Veranópolis. Não nos encontramos. Da turma dele de 130 colegas, ele foi o único que efetivamente chegou a ser sacerdote. Eu, da minha, que era maior que a dele, 140, foram 4. Eu os encontro por aí, às vezes já são sacerdotes já com uma certa idade, e um é vigário em Veranópolis, em outros lugares, enfim, são poucos os que sobraram, mas os ex, nós temos um grupo. E é bem interessante porque há alguns intelectuais, professores de universidade e pessoas estudiosas, eles daí se correspondem, nós temos um grupo, interagimos e nos encontramos. E um deles é tão preparado, Dinarte Bellato, que ele já fez o terceiro livro contando as histórias do seminário, que aliás são bem complicadas.
1: Pois é. Turra, a gente falava aqui sobre também a sua presença na vida pública, mas também chegou um momento que o senhor esteve ligado com uma associação e aí trabalhou muito para a questão também de nós levar nossa proteína animal para fora do Brasil, que é a Associação Brasileira de Proteína Animal, a ABPA. O senhor teve participação também importante nesse processo de fortalecer essa entidade, né?
0: Bom, quando eu recebi um convite do Aristides Vogue, que era o presidente de uma empresa de Montenegro, do Frango Sul, eu recebi o convite dele para assumir, havia uma entidade chamada ABEF, Associação Brasileira de Exportadores de Frango. 29 associados e já começávamos a exportar. Levei naturalmente comigo o Ricardo Santin, que me acompanhou sempre, e a gente foi sentindo que só a ABEF ela era muito pequena, porque o produtor estava brigado com a indústria com o produtor, um clima muito complicado. O que nós fizemos? Resolvemos unificar a cadeia. Nos juntamos, fizemos uma fusão com a UBA. A UBA era a Associação Brasileira dos Produtores. E juntamos, fizemos a UBA ABEF. Depois nós criamos a ABPA, que é um guarda-chuva prontinho para proteína animal como um todo. Mas nós ficamos, eu fiquei 12 anos e meio trabalhando com aves, suínos e ovos. Suínos porque a turma viu que andava tão bem a BPA, que é uma entidade muito forte, muito, muito forte, respeitadíssima no Brasil inteiro, fora dele. Abrimos muito mercado, valorizamos muito nossos produtos, melhoramos a vida, arrumamos efetivamente o setor muito bem. E hoje então, por exemplo, aqui o Marozinho que tem, o Ricardo Marozinho que tem aí uma empresa de equipamentos, é associado nosso. Uhum. Faz parte porque ele produz isso. Fábrica de ração está conosco, fábrica de medicamentos está junto. Todo o conjunto de empresas que...
1: Toda a cadeia.
0: Toda a cadeia está conosco. Então eu te diria que a BPA hoje é sem dúvida a melhor empresa, a melhor entidade, a mais forte entidade do Brasil de representação. São 160 empresas associadas, desde a JBS, que é a maior do mundo, brasileira, a BRF, que é a segunda maior do Brasil, e também as pequenas também estão conosco e vivendo numa harmonia incrível. É uma coisa só, tratar de saúde, tratar de bem-estar animal, tratar de conceitos outros, tudo exatamente num só compasso. Isso ajudou, fez a diferença.
1: Claro. Turra, hoje acontece um momento especial que o senhor lança uma biografia que tem ligação com o agro. O senhor teve envolvido sempre muito com o agronegócio e sempre declarou também o entusiasmo, o nosso potencial do nosso agronegócio. O que, que o senhor acabou visualizando nesse setor aqui que sempre foi um grande entusiasta, hein?
0: Sim, porque como deputado, como prefeito do interior, como deputado, deputado federal depois, Conab, era isso que a gente via. Andar Conab pelo Brasil inteiro, inclusive estados, eu conheci todos eles, e você vê o potencial que tem em tudo, solo, clima, tudo, tudo no Brasil é uma dádiva mesmo. Dificuldades, sim, porque é uma indústria a céu aberto. Uhum. Hoje não há lona para estancar chuva de pedra que deu aí em alguns lugares, mas enfim, é uma atividade que a gente percebe que é a vocação do Brasil. É isso que me deixou ligado, eternamente ligado ao setor. E na medida em que você se envolve, é difícil até de você sair. Porque eu mesmo, depois de sair da BPA, eu continuei sendo presidente do conselho. Porque aí, uma vez por mês, a gente se reúne, dando um apoio para o Ricardo, que nos sucedeu, e aliás, de uma maneira espetacular, porque o Ricardo anda pelo mundo, o Ricardo é respeitadíssimo. Então a gente está junto. E depois ainda, como vem essa coisa, você é do agro e tudo, me ajuda, a gente é chamado a dar apoio para alguns setores, mesmo que seja temporário. Foi o caso do biodiesel, que é uma coisa nova, 20 anos, e o biodiesel hoje já está sendo misturado no diesel em torno de 15%, mas uma legislação aprovada já que permite 16%, ano que vem 17% e até chegar a 25%. Então, isso tudo termina te envolvendo ao natural, mesmo que você diga, não, mas eu estou envolvido com outras coisas, outras atividades, mas de qualquer ponto as pessoas sabem que você está exatamente dentro disso, preparado para isso.
1: Turra, deixa eu até lhe perguntar, pela sua vivência, sua experiência, que não é pouca experiência, né? Mas o senhor mais do que nunca conviveu em vários setores desse universo do mundo político, né? E às vezes quem está aqui do outro lado tem sempre uma visão sobre, político é isso, político é aquilo, é corrupto, se corrompe, se entrega, se vende, enfim, se criam vários conceitos sobre esse assunto. O senhor teve todo esse trânsito na vida política e também com... O que, que o senhor também sempre estabeleceu como, talvez, meta própria para não se deixar corromper? Porque, queira ou não, sempre há as tentativas de acontecer isso, né?
0: Bom, eu acho que o político, no meu caso, eu sempre olhava qual era meu eleitor. O que pensava meu eleitor? Então eu sei que nossa região é uma região que tem conceitos. Uhum. E não abre mão disso, então isso segura muito o político. Por exemplo, o Nordeste, ele é diferente. O político do Nordeste não é um político comprometido. Ele leva junto interesses, ele briga por interesse pessoal de alguém. mesmo que não seja tão lícito. Então, isso termina te desagradando demais. E eles têm uma força inacreditável, porque eles se juntam como nunca. Aqui você tem que fazer um apelo para reunir a turma, por exemplo, vamos conseguir recursos para construir uma ferrovia. Você tem que migrar em diferentes espaços para trazer pessoas que te ajudem. Eles é uma ordem unida só. E nem sempre, como eu te falei, eles têm os mesmos critérios, os mesmos conceitos, a mesma régua que o gaúcho, político gaúcho, tem. E você pode ver da bancada toda federal, dos senadores gaúchos, assim, você pode encontrar o defeito de não participar, mas não o de ser corrupto profissional, como há no Brasil hoje. Você está vendo isso que hoje você vê, o Supremo nos envergonha demais, chegou no fundo do poço e não tem mais para onde descer. O governo federal está deixando muito campear. Aliás, não é novidade, na gestão anterior, todos sabem o que aconteceu. Lá no Congresso, eu fui deputado federal, posso te dizer, assim, da forma mais concreta, que a gente via as transações da Lava Jato lá dentro acontecerem. Gente que comprava deputados por um partido, gente que transitava com dinheiro, gente que recebia propina. A gente via. Era uma coisa que era visível. Não é uma coisa que inventaram. E depois, incrível, mas o próprio Supremo se encarregou de sepultar, alegando que o Moro e o Deltan Dallagnol teriam sido injustos, perseguiram. Ronaldo, não perseguiram nada. Não conseguiram fazer a limpeza. E parecia que ela vinha. A partir daquilo, para mim, em relação à política, ficou uma coisa muito ruim. Mas eu dou valor aos bons políticos. Claro. E a muitos também, viu?
1: Claro.
0: Quero te dizer que a gente aí, intocável, passou irreparável, pessoas do bem. E normalmente o político do Sul é diferenciado
1: por essa razão. Tuca, até vou lhe perguntar agora aqui sobre alguns temas, o que o senhor pensa sobre esses temas, e até vou começar sobre política. O que o senhor pensa sobre esse assunto, sobre política, seja num contexto passado, seja da atualidade? O que o senhor pensa sobre o assunto política ainda?
0: Bom, eu acho que política é a arte de fazer o bem. Essa é a definição. Tudo que for fora é politicagem, mas não é política. Então, dentro disso, eu vi, por exemplo, o meu filho Sérgio concorreu. Os princípios eram os mesmos que eu tenho e tive e terei. Tanto é que ele vendo agora essa situação, que os atuais têm direito ao fundo partidário. Uhum. Cada um recebe, digamos, em média, no Partido Progressista, uns 3,5 milhões para fazer campanha, para gastar na campanha. Os que concorrem e que não entraram, esses não recebem. Então é uma desigualdade incrível. Você imagine assim, eu sou hoje um candidato e me elegi. Eu recebo o meu fundo partidário, eu recebo 50 milhões de emendas para distribuir. Eu vou competir contigo, que não tem nada, quer começar? É muito difícil. Então você vai ver, pouca renovação, os vícios vão continuar os mesmos, ou piorar, a não ser que entre alguém com muita força política para desmontar esse esquema que eu acho vergonhoso das emendas, vergonhoso. Esse esquema vergonhoso também do fundo partidário. Eu acho que é preferível você criar uma regra e fiscalizar bem do candidato chegar. Eu sou candidato por Marão. Bom, aqui os que acham que é importante ter um político representando ajudam a fazer. Uhum. Imprimem propaganda, como foi a minha primeira eleição a deputado. Eu cheguei em lugares, e vou te citar um, Sananduva, que o prefeito disse: aqui eu quero você. Eu não quero que você entre com as propagandas tuas, que são mal feitas. Eu vou fazer o melhor que as tuas. E vou fazer por conta. Então era um outro tipo. E a gente era levado.
1: Sim.
0: E hoje é muito diferente.
1: Claro. Tuca, sobre família, Tuca.
0: Bom, eu acho que família é o maior valor que um país tem, pode ter. E uma cidade, uma região que tem famílias bem constituídas é um passo certo para você ter uma comunidade estável, feliz, e a melhor coisa do mundo é a família. E eu acho que uma das coisas que o político vive, essa distância da família, se ele não cria alguma um elo de ligação, é um peso enorme que ele carrega e que dificulta, que causa muito problema de separação, de droga nos filhos e um monte de coisas que a gente via.
1: Sim.
0: E são muito tristes também. Então, família é a base de tudo. Eu acho que se você aqui só pregar para ter famílias corretas, organizadas, unidas, você faz uma pregação que ela tem um valor inestimável, é uma coisa fantástica.
1: Tuca, o que que precisa acontecer ou precisa executar para deixar o Tuca feliz, hein? O que que é preciso fazer? Deixar o senhor alegre, feliz?
0: Ah, não, eu acho que assim, ó, é ter oportunidade de trabalhar, é uma das coisas, porque embora com essa idade, eu, claro que estou me contendo um pouco, não assumo tudo. Por exemplo, palestras, uma vez eu fazia umas 40 por ano. Agora, eu normalmente não faço além de umas 4, 5 por ano, se fizer.
1: Uhum.
0: Então, tenho cuidado. Mas feliz eu fico quando a gente realmente é reconhecido no trabalho que faz, é quando a gente é compreendido, porque há injustiças, há milhões em relação à política. Ah, quantas coisas, os caras, a melhor coisa do mundo é chegar a inventar algo assim, dizer, olha, fulano hoje é dono do Empire State dos Estados Unidos, é sócio do Vorcaro, eu sei que ele entrou nessa. Então é uma coisa muito triste. Eu me lembro uma vez, eu estava na Maranhense aí, e o Riva, estou dando o nome, disse que ouvi alguém dizendo assim, eu estou na maior torcida para sair na lista dos que estão no, nessa propina da Lava Jato, o nosso deputado. E o Riva disse, eu não te agrido agora por consideração a teu pai, senão eu te agrediria de você ter vergonha de dizer uma coisa dessa, torcer para que o maranhense deixe a imagem de Marau ruim. Ele disse, eu tenho certeza absoluta que isso você vai morrer esperando, não vai ter. Então, você não queira saber quanta injustiça os caras cometem. E o político é um ser humano, é como qualquer um, como você, como eu, com sensibilidade. Imagine alguém aqui, Ronaldo, bom o teu comentário, siga em frente, e outro dizendo assim, isso que você fez é injusto, é ruim, é imoral e tal. Então, você sabe bem o que significa.
1: Sim, sim. Sim.
0: Não é diferente.
1: É. Turra, o que que lhe deixa triste?
0: A triste é a injustiça. Eu acho que a maldade me deixa muito aborrecido e coisas assim. Você poder fazer às vezes e a pessoa por política tentar te desviar, assim, uhum, te esquinar para você não participar. Vamos supor assim, uma coisa que eu achei boa. A gente comprou o Parque do Rodeio. O parque a gente fez a base, banheiros de pedra. Eu lembro aí os nossos engenheiros, o Bassani, o Ultramário, o engenheiro aí.
1: O arquiteto? É, Fernando.
0: Fernando e também o Orsato aqui, uhum, que sempre foram os dois meus arquitetos da época. Eles fizeram. Eu gostei que depois as administrações apostaram e foram aprimorando, foram colocando. Isso é uma coisa boa, dar sequência. Não aquele ranço que existe de dizer, não, mas esse quem fez foi fulano, para quem valorizar. Quem é que está tirando proveito hoje? Sou eu? Não, eu vou caminhar. Já é uma coisa que faz bem. Vou muito lá. Mas faz bem para todos. Quanta gente vai lá, respira um ar diferente, vive melhor e tudo. O ginásio de esportes, a gente fez. Foi uma coisa mais suada, demorou 7 anos para sair do papel. Mas hoje eu vi, hoje o ginásio foi repaginado. Coisa boa. São gestos políticos de política com P maiúsculo. E não a mesquinharia, de, sabe?
1: Sim.
0: Uma coisa do passado, atrasadíssima, atávica.
1: Primitivo, né?
0: Exatamente.
1: Turra, quanto à fé e religião, Turra? O que o senhor pensa sobre religião, fé, oração?
0: Olha, eu por exemplo, sempre, durante todo o tempo, os mesmos conceitos eu tive, porque acho que é fundamental na vida você ter um Deus para crer. E acho que é uma sabedoria você saber que você tem um Deus para crer que está acima de ti te protegendo. Fé eu tenho, missas eu frequento, frequentei a Igreja Santo Antônio ou aqui Marau normal, para mim não houve período, olha, durante tanto me afastei, não, é uma questão de formação, vem de berço, e a gente, você como eu, nós que somos do interior, ainda temos mais forte essa marca.
1: Claro. Tuca, o senhor sempre foi muito envolvido, muito atarefado, né? O senhor, pelas funções que ocupou, mas aqueles momentos de descanso, de folga, o que o Tuca costuma fazer nesses momentos, hein, Tuca?
0: Olha, eu gosto de lá atrás,

0: está muito ruim. Enfim, e não há muita coisa muito diferente, assim, inclusive viagens internacionais, a partir da gente ter viajado tanto, eu já fiquei mais distante. Raramente eu vou, passo uma ou duas por ano no máximo, né, a serviço, mas antes era tão necessário que a gente às vezes ia 4 vezes 5 por mês em algum lugar.
1: Sim. Para a gente concluir aqui, Turra, o senhor tem toda essa vivência, né, de quem esteve no mundo político, tem a experiência, o senhor tem 83 anos, sempre muito ativo, muito disposto, sempre muito também atento àquilo que acontece no universo, certamente também acompanhou toda a evolução que nós tivemos e a evolução tecnológica dos últimos 15 anos é uma coisa absurda, do ritmo também que tem imprimido o universo da rede social, da era da informação e assim por diante. O que o senhor, ao longo dos anos e da sua experiência hoje, o senhor pensa do atual momento da sociedade e o que o senhor vislumbra olhando para o futuro? Que caminho está tomando a nossa sociedade, hein?
0: Internacionalmente, eu jamais pensei que fosse ver de novo uma guerra. Estamos vendo 2 ou 3 ao mesmo tempo. Destruição, coisa de filme. Então, eu acho que é uma perversidade isso que está acontecendo, é lamentável. A geopolítica, ela mudou muito. Internamente, muita divisão, muito ódio, muito conflito, muito, aqui. E nunca vi o Brasil numa situação tão grave quanto agora, 83 anos, nem na Revolução de 64, nem. Porque hoje, você vê aí, por exemplo, um país endividado, nós não pagamos o juro da dívida. O Brasil não arrecada para pagar o juro da dívida. Gastança absurda. Programas financiar carros populares. Ora, eu acho que é uma coisa que não é uma necessidade você financiar Uber, táxi, coisa assim. 1000 programas assistencialistas e você ouvindo aqui as pessoas reclamando da falta de emprego. Então, óbvio que para mim, recebendo dinheiro mensalmente do Bolsa Família, se eu precisar não trabalhar para receber, o que você acha? E eu tenho um espírito meio relaxado, eu vou ficar trabalhando. Como? Jamais, vou ficar desfrutando. Eu acho que é um momento muito complicado, acredito que eu digo, tomara que as eleições cheguem e tomara que a gente tenha a sorte de votar bem. Tomara que a gente possa democraticamente usar a única arma que a gente tem, porque hoje você não conta com baioneta, fuzil, metralhadora e nem com drone, que aqui não vem. O Brasil não gostou, tchau, e não quer. E eu acho que é uma coisa que é justa até. Mas a arma que você tem para mudar é o voto. Para mudar o Supremo é o voto.
1: Uhum.
0: Porque se o comando for podre, vai escolher um grupo podre também. E hoje nós estamos diante de uma situação muito, muito grave. Imagine você, um ministro que se dizia dono da ética e da moral, Alexandre de Moraes, se vender por 131 milhões de reais, das dicas para o bandido para fugir, não fugir, gravado, tudo. Olha, você viu na tua vida isso?
1: É.
0: A gente tinha ministros aí que você não conhecia o nome, mas que eram símbolos da competência, da capacidade, da moral. Isso não existe.
1: É.
0: Mas, Poleto, se você me permite.
1: Claro.
0: Ronaldo, eu queria dizer o seguinte. Hoje à noite, lá no Sicredi, às 19h.
1: Tem um grande momento para hoje, né?
0: É, exatamente. Hoje, a Critério, que foi a empresa que ela própria assumiu o compromisso de fazer o livro, o Kleber, meu amigo, de longa data me disse: eu quero fazer um livro sobre a tua vida. Eu digo: não, mas deixa assim, passou anos, um dia ele chegou e disse: já consegui, quem me ajuda a fazer? São os que você trabalhou com eles, eram firmas que estavam ligadas a BPAs e resolveram bancar e vamos fazer. Então hoje estamos lançando, estamos distribuindo os livros, gentilmente, para ler, para ver e tudo, e para dizer uma coisa. Qual é a mensagem do livro? A mensagem é a seguinte: que mesmo você sendo lá do fundo da roça, mesmo sendo filho do interior, você tem direito a sonhar, e quem sabe sonhar, sabe fazer.
1: Perfeito. Francisco

0: Boa tarde, Tuga. Foi muito bom recebê-lo aqui no nosso Espaço Livre nesta sexta-feira. Agradeço a sua vinda aqui no programa e também desejo sucesso nesse evento logo mais à noite, né? Que o senhor também possa celebrar esse grande momento de apresentar a sua história, né? Escrita através dessa obra que será lançada hoje aqui no nosso município. Obrigado pela vinda aqui, pelas informações todas e até uma próxima ocasião.
1: Grande abraço, sucesso e que vocês possam continuar cumprindo o papel, porque vocês sabem, falando do agro, o papel que vocês têm. Eu ontem dava uma entrevista para Gisele da Zaruara e eu dizia assim: Gisele, você é muito importante. Se você der uma notícia errada, algum problema, você nos atrapalha a vida inteira. E se você nos ajuda a construir uma notícia boa, positiva, você nos ajuda que você não sonha quanto. Então é isso que eu repito para ti.
0: Tá bom, muito obrigado. Francisco Turra esteve aqui no programa hoje no nosso Espaço Livre, que vai voltar na próxima segunda-feira, a partir de uma hora. Também eu desejo de um ótimo final de semana. O programa fica disponível lá no canal do YouTube. Você pode acessar lá o programa desta sexta-feira que a gente recebeu o maranhense, né? Ex-ministro da Agricultura, Francisco Sérgio Turra. Até segunda-feira, boa tarde.
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1: Chegou a nossa amada sexta-feira. E o rolê do fim de semana? É claro, já tá garantido.
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1: 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Sintonizado em Marau. Que delícia, hein? É Rio Grande do Sul pelo canal 229 na ZYD 670. Tarde, lindos e lindas! Já estamos por aqui a todo vapor, com muita energia, felicidade, sorriso no rosto e música boa no jeitinho aqui, pra deixar o seu fim de tarde maravilhoso, no pontinho de encontro das melhores, aqui ó, na Vang FM. Vang FM, a festa no seu rádio, esse é o ponto alto da cidade. A sua playlist favorita, a energia que você procura, tá tudo aqui, meu amor. Você acaba de encontrar, então vamos aproveitar. Vamos fazer dessa tarde a melhor da sua vida nas ondas da Poderosa 93.7. Eu sou Josi Melegari e tô por aqui com a minha missão. Você sabe qual é? Não sabe? Ah, mas eu te conto. É fazer você sorrir, é fazer você cantar, dançar e vibrar muito ao som da melhor, da Poderosa Vang FM. E eu já quero te convidar a participar comigo também. Ai, Josi, como é que eu faço pra participar? Gente, é fácil demais. Vou te passar o nosso WhatsApp. Pode ser assim? 54-3342-1522. Vai deixando seu alô, vai mandando seu cumprimento pra cá, vai compartilhando tudo que você tá fazendo ao som da mais gostosa. Pra arrancar com o pé direito e fazer muito barulho, a gente tem som de primeira que é puro sucesso. Meu amor, aumenta o volume, vem desfrutar comigo. Aqui é assim, ó, felicidade do começo ao fim, é na Vang FM.

essa trilha sonora que a gente continua por aqui animando a sua sexta-feira na Vang FM. Já tô em modo fim de semana, aumenta o volume, porque a trilha sonora perfeita escolhida a dedo a gente já tem pra acompanhar você em todas as suas aventuras. Permaneça conectado ao som da Vang FM. Olha, você fica tranquilo, indica o seu som, aumenta o volume que a gente faz o resto pra cuidar dessa atmosfera.

ligado, nós estamos quase no intervalo. Mas a Vang FM 93.7 segue sem interrupções. Olha, depois do intervalo, a gente continua com mais sucessos pra alegrar sua tarde. Não perca!

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2: Olá, tudo bem? Uma excelente sexta. Hoje é dia 11 de setembro. Tá no ar o nosso quadro Patrulha do Consumidor. Na aquisição de um imóvel na planta, a cobrança pelo serviço de assessoria técnico-imobiliária, a chamada taxa SAT, não é obrigatória. Essa assistência jurídica oferecida pela corretora serve como um suporte consultivo, mas a contratação fica a critério do comprador. O consumidor pode fechar o contrato de compra da casa própria sem aceitar o pagamento desse serviço adicional. A imposição da taxa como condição para a venda configura a venda casada e deve ser recusada. Patrulha do Consumidor fica por aqui. Um excelente final de semana e até mais.
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8: Aumenta muito a condição de chuva no decorrer do dia, que até intercala períodos de melhoria, mas chove. E é importante destacar dois pontos. Tanto pode chover forte em alguns momentos, quanto vir com alguns temporais. Então, atenção em relação a isso também. Grande abraço a todos. Informações do tempo da Medsul, Leandro Puchowski.
1: Previsão do tempo.
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estamos com mais de Talk Show Vang. Estamos na 93,7. Sempre no topo da lista de lembrados. Continuamos juntos na sua tarde aqui. Fique atento que logo mais a gente vai trazer as notícias. Ao vivo da redação. Vang FM. Esse aqui é o nome mais recordado quando se pensa em rádio. Sigamos com mais.

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0: esse swing da música boa que a gente vem com aquele intervalo rapidinho. Não vá embora, pois vem aí o Direto da Redação com tudo que você precisa saber para ficar bem informado. É rápido, é direto, é cheio de informação. Então continue conosco. Essa é a Vang FM, você tá conferindo comigo? 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
2: Olá, eu vou te contar agora sobre economia. O Índice Nacional de Preços ao Consumidor Amplo, IPCA, considerado a inflação oficial do país, recuou 0,32% em agosto em relação a julho, segundo dados divulgados nesta sexta-feira pelo IBGE. Quatro grupos registraram queda nos preços: habitação, menos 1,87%, transportes, menos 0,86%, alimentação e bebidas, menos 0,34%. E comunicação, menos 0,09%. A queda dos preços dos alimentos foi puxada pelos produtos consumidos em casa, que ficaram 0,61% mais baratos em relação a julho. As maiores quedas foram registradas nos preços da batata inglesa, menos 19,89%, da cenoura, menos 11,22%, da cebola, menos 11,07%, e do tomate, menos 0,94%. O ovo de galinha, menos 4,15%, e o café moído, menos 1,86%, também ficaram mais baratos. Por outro lado, subiram os preços do leite longa-vida, 1,78%, das frutas, 0,84%, e das carnes, 0,61%. Direto da redação, Kelly Felipe.
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7: Simba! 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

Esse abraço pra todo mundo que tá sintonizado em Vila Maria, Camargo, Casca, Gentil e Nicolau Vergueiro. Opa, que presença bonita, hein? É todo mundo ligado, é toda a região ligada aqui no Talk Show Vang, fazendo a diferença na Vang FM, a marca mais lembrada em rádio. Nosso sincero agradecimento por nos escolherem sempre, viu? É um privilégio estar contigo.

0: uma pausa agora, mas você fique ligado e não mude de sintonia. Já já tem mais sucesso chegando, tem quadros que você não pode perder de jeito nenhum. Um momento de respiro, sua amiga Josi vai ficar por aqui, tá? É só um instante, já já tem mais música, continue aqui.
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5: Olá, tudo bem? Uma excelente sexta. Hoje é dia 11 de setembro. Tá no ar o nosso quadro Patrulha do Consumidor. Na aquisição de um imóvel na planta, a cobrança pelo serviço de assessoria técnico-imobiliária, a chamada taxa SAT, não é obrigatória. Essa assistência jurídica oferecida pela corretora serve como um suporte consultivo, mas a contratação fica a critério do comprador. O consumidor pode fechar o contrato de compra da casa própria sem aceitar o pagamento desse serviço adicional. A imposição da taxa como condição para a venda configura a venda casada e deve ser recusada. Patrulha do Consumidor fica por aqui. Um excelente final de semana e até mais.
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0: E aí, cheguei pra essa sexta-feira, como é que você tá por aí? Tudo bem? Eu sou a Kelly Gomes e ó, a rápida perda de roupas infantis, sabia que ela pode ser evitada? Pode ser evitada sim, com um sistema inteligente de organização por setores no armário. Você vai separar as peças por tamanho atual e deixar os itens de uso diário em locais de fácil acesso, aí você poupa tempo na rotina. A cômoda também vai ser uma grande aliada para agrupar acessórios, fraldas e produtos de higiene em gavetas bem definidas. Essa setorização impede que peças novas fiquem esquecidas no fundo das prateleiras. E assim, você torna essa movimentação de colocar roupas novas quando está precisando, saber o que está precisando e também dar adeus às peças antigas, muito mais fácil. Organização poupa muito tempo. Beijo para vocês, aproveitem o final de semana para organizar esse armário aí, tá? E a gente se encontra na segunda-feira. Tchau, tchau.
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7: Sabe aquele papo de bar? 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

0: fazer um intervalinho rapidinho aqui com as músicas, mas a gente continua juntos. Durante essa pausa, você vai aproveitar e se atualizar com o Direto da Redação. As principais notícias entregues diretamente na palma da sua mão, sem rodeios. Continua com a gente, essa é a Vang FM. Você está conferindo comigo o Talk Show Vang. 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
2: O ministro Alexandre de Moraes, do Supremo Tribunal Federal, enviou nesta sexta-feira um ofício ao presidente da corte, ministro Edson Fachin, apontando que diz ser uma escolha seletiva na divulgação de documentos sobre as investigações do caso Master pelo colega de corte, o ministro André Mendonça. Moraes requereu a retirada de todo e qualquer sigilo dos documentos relativos à Operação Compliance Zero, que apura a corrupção de agentes públicos e fraudes financeiras bilionárias supostamente praticadas pelo ex-banqueiro Daniel Vorcaro, dono do antigo Banco Master. Relator do caso Master no Supremo, Mendonça levantou na noite de quinta-feira o sigilo sobre 15 procedimentos de investigação derivados da operação. A medida foi tomada após solicitação formal feita por Fachin na esteira de uma crise institucional sem precedentes no Supremo. No requerimento enviado a Mendonça, Fachin pediu a divulgação de todos os documentos, ressalvado apenas o que diga respeito a diligências cujo sigilo seja imprescindível à realização da medida, escreveu o presidente do Supremo Tribunal Federal. Direto da redação, Kelly Felipe.
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10: 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Agora, dicas para você cuidar bem do seu amiguinho.
11: Sextou, meus amigos, que bom encontrá-los por aqui. Para você que tem um peixinho em casa, a limpeza do aquário exige cuidados simples para preservar a saúde e o ecossistema dos peixes. Ao contrário do que muitos pensam, nunca se deve trocar toda a água de uma vez só durante a manutenção, viu? A recomendação dos especialistas é preservar cerca da metade da água original em um recipiente separado, mantendo os peixes e o aerador ligados no local temporário. Esse cuidado evita que choques térmicos ou mudanças bruscas afetem a rotina do aquário.
10: Esse foi o meu amigo Pet.
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6: Ontem à noite aconteceu a primeira rodada do Campeonato Interbairros de Futsal. No primeiro jogo, Jardim América, Mr. Cross venceu por 2-1 o São José Operário Visionários. No segundo jogo, o Colinas Novas Godoy Vidros venceu por 3-2 o Santa Helena Bar do André. E por fim, o Nova Alternativa São José Operário venceu por 3-2 o Planalto Borges. A próxima rodada será no próximo dia 18, no Ginásio Municipal Jatir Francisco Forest.
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7: Ah, então esse é o Talk Show, é com muita música boa, com muita informação também para você aqui nos 93.7, a marca mais lembrada em rádio. E a gente sempre tem aquele contato, né, habitual de toda sexta-feira para conversar com ele, o Wilson, né? 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
7: 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Nosso muito obrigado, então, sexta-feira, lógico, tem mais outras participações aí amanhã, né? Se não me falha a memória, mas sexta-feira.
8: Amanhã nós vamos estar a partir das 9 horas da manhã, acho que no contraponto.
7: Isso,
8: se não me engano,
7: mesmo, né? Ponto e contraponto é nosso nosso carro-chefe aí do esporte aí no sábado pela manhã. Mas sexta-feira, na próxima sexta, encontro marcado, já combinamos aqui ao vivo pra trazer muita informação aqui pra nossa audiência.
8: É isso aí, só ficar na audiência da melhor aqui, a Vang FM. 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
7: 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Esse é o Talk Show, a marca mais lembrada em rádio. Nós vamos para o intervalo e a Josi já retorna com muito mais pra você.
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5: Boa tarde a todos os ouvintes da Vang. Seguimos com instabilidade ao longo desta tarde e noite de sexta-feira aqui por Marau, ainda com condições de chuva ao longo das próximas horas. Chamando a atenção de vocês que isoladamente ela apertar ainda de intensidade, vir com alguns temporais, segue fazendo parte do processo. No entanto, quanto mais nós estivermos ao longo da noite para a madrugada, essas nuvens vão se afastar aqui do Rio Grande do Sul e gradativamente nós vamos ter a entrada de uma massa de ar mais frio e seco, o que deve trazer para o fim de semana aberturas de sol. Ainda teremos momentos um pouco mais nublados? Teremos, mas intercala com aberturas de sol à medida que temos o fim de semana. Esfria um pouco, temperaturas não sobem tanto, nesse sábado em torno de uns 20 graus à tarde, mas no domingo o dia começa um pouco abaixo de 10 graus e durante a tarde fica um pouco abaixo dos 20. Grande abraço a todos, bom fim de semana. Informações do tempo da Metsul, Leandro Puchalski.
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Vamos com mais a nossa programação. E a sua tarde, você sabe que tá assim, ó, repleta de surpresas aqui na Vang FM. Manda o seu oi pra cá. É, meu amor, eu quero conversar contigo. Tô te esperando no WhatsApp, 54-3342-1522. Siga conosco por aqui no Talk Show Vang. Retornando, a gente convida você também a acessar nossas redes sociais. Lá no Instagram você nos encontra como @vangmaral. Vem com a gente! E aí, como é que tá sendo a sua tarde, hein? Então vamos curtir o som.

0: gente segue o som de ótima música, nós seguimos chegando com aquele break rapidinho. Mas atenção, você continua por aí, tá? Porque no intervalo vai rolar novidade. Sim, sim, sim. A gente traz pra você o Direto da Redação com as notícias mais recentes, mais quentinhas do momento, aquelas que você precisa saber, entregue pra você de maneira clara, direta, eficaz. Então não mude de estação, tá? Essa é a Vang FM e você está conferindo o Talk Show Vang.
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2: Municípios do norte e do noroeste do Rio Grande do Sul registraram queda de granizo entre a noite de quinta-feira e a madrugada dessa sexta. A chuva ocorreu por volta das 3 horas da madrugada. Em Seberi, no norte do estado, aproximadamente 400 casas foram danificadas. A prefeitura informou que distribuiu lonas para os atingidos e realizou uma reunião no gabinete do prefeito com a participação da Regional da Defesa Civil para coordenar atendimentos e ações emergenciais. Apesar dos estragos, a cidade não registra desabrigados ou desalojados. No município de Santa Bárbara do Sul, no noroeste, cerca de 80 casas foram atingidas. A Defesa Civil do município distribuiu lonas ainda durante a madrugada para as famílias que procuraram ajuda. As equipes devem iniciar o levantamento dos estragos, tanto na área urbana quanto no meio rural, ao longo dessa sexta e sábado. Também há relatos de granizo em Palmeira das Missões, Passo Fundo, Três Passos, Cerro Grande e Frederico Westphalen. Até o momento não há informações consolidadas sobre estragos nesses municípios. O extremo norte do Rio Grande do Sul está sob aviso vermelho do Instituto Nacional de Meteorologia para tempestade até o fim da noite dessa sexta-feira. Comunicado indica chuva superior aos 100 milímetros, rajadas de vento acima dos 100 quilômetros por hora e queda de granizo, já registrada em algumas regiões. Segundo o IMET, o cenário representa grande perigo de alagamentos e estragos em edificações. Direto da redação, Kelly Felipe.
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2: Olá pessoal, tudo bem? Sextou! Um bom final de semana para você. Neste domingo, dia 13, comemora-se o dia do agrônomo e também dia do programador. Parabéns, amigos! Confira agora a dica de hoje do Sinal Verde. A gasolina de

0: Premium não traz ganhos significativos no desempenho do dia a dia. Escolher a opção certa no posto garante economia e bom funcionamento do motor.
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E nós estamos retornando com mais pra você, o Talk Show Vang. Pode esperar aí, tá? Porque a seguir tem mais uma faixa daquelas que você ama ouvir.

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0: Enfim, mais uma edição vibrante aqui do Talk Show Vang pelas ondas da Vang FM. Realmente, o tempo passou voando. Quando a gente tá curtindo, é muito bom, passa tudo voando, não é verdade? Gratidão, meus amores, por me acompanharem até agora nesse clima gostoso, fazer dessa programação a mais gostosa que existe. Isso você só tem aqui no 93.7. Beijo grande da sua querida. Vou me despedindo. Sim, sim, sim. Josi Melegari vai ficando por aqui. Agradecendo a sua presença gratificante. Foi incrível estar contigo. E cuide da sua casa, da sua família, tá? Aqui pela Vang FM, o ponto alto da cidade. Até mais! 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
4: E aí? Cheguei para essa sexta-feira, como é que você tá por aí? Tudo bem? Eu sou a Kelly Gomes e ó, a rápida perda de roupas infantis, sabia que ela pode ser evitada? Pode ser evitada sim, com um sistema inteligente de organização por setores no armário. Você vai separar as peças por tamanho atual e deixar os itens de uso diário em locais de fácil acesso, aí você poupa tempo na rotina. A cômoda também vai ser uma grande aliada para agrupar acessórios, fraldas e produtos de higiene em gavetas bem definidas. Essa setorização impede que peças novas fiquem esquecidas no fundo das prateleiras. E assim, você torna essa movimentação de colocar roupas novas quando está precisando, saber o que está precisando e também dar adeus às peças antigas muito mais fácil. Organização poupa muito tempo. Beijo para vocês, aproveitem o final de semana para organizar esse armário aí, tá? E a gente se encontra na segunda-feira. Tchau, tchau.
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14: Sextou, meus amigos, que bom encontrá-los por aqui. Para você que tem um peixinho em casa, a limpeza do aquário exige cuidados simples para preservar a saúde e o ecossistema dos peixes. Ao contrário do que muitos pensam, nunca se deve trocar toda a água de uma vez só durante a manutenção, viu? A recomendação dos especialistas é preservar cerca da metade da água original em um recipiente separado, mantendo os peixes e o aerador ligados no local temporário. Esse cuidado evita que choques térmicos ou mudanças bruscas afetem a rotina do aquário.
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5: Na tarde desta quinta-feira, dia 10, por volta das 3h50, a Brigada Militar, por meio do 5º Grupamento de Nova Alvorada, apreendeu dois adolescentes de 14 e 17 anos e recuperou uma bicicleta furtada. A guarnição se deslocava pela IRS 324 em Vila Maria, quando avistou os adolescentes transitando pela rodovia. Ao perceberem a aproximação da viatura, eles tentaram se esconder atrás de um ônibus. Segundo a BM, as características de ambos eram semelhantes às repassadas pelo Copom de Marau, referentes aos suspeitos do furto de uma bicicleta ocorrido no município. Durante a abordagem, foi localizada a bicicleta de cor verde com características compatíveis com o bem subtraído. Os adolescentes foram apreendidos e apresentados na delegacia. Os dois são de Passo Fundo e possuem registros anteriores por atos infracionais análogos ao furto. Direto da redação, Diene Gazola.
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6: Olá, tudo bem? Uma excelente sexta. Hoje é dia 11 de setembro. Tá no ar o nosso quadro Patrulha do Consumidor. Na aquisição de um imóvel na planta, a cobrança pelo serviço de assessoria técnico imobiliária, a chamada taxa SAT, não é obrigatória. Essa assistência jurídica oferecida pela corretora serve como um suporte consultivo, mas a contratação fica a critério do comprador. O consumidor pode fechar o contrato de compra da casa própria sem aceitar o pagamento desse serviço adicional. A imposição da taxa como condição para a venda configura a venda casada e deve ser recusada. Patrulha do Consumidor fica por aqui. Um excelente final de semana e até mais.
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4: Sabe aquele papo de bar? Dois amigos falando sobre amores mal resolvidos. Aquela pessoa que tá sofrendo, deprimida. Vem cá, meu amigo. Meu caso é diferente. Eu até tô sofrendo, mas eu tô vivendo.

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5: Olá pessoal, tudo bem? Sextou! Um bom final de semana para você. Neste domingo, dia 13, comemora-se o dia do agrônomo e também dia do programador. Parabéns, amigos! Confira agora a dica de hoje do Sinal Verde. A gasolina aditivada conta com detergentes especiais que limpam o sistema de injeção e evitam o acúmulo de sujeira no motor. Já a versão premium traz esses mesmos limpadores combinados a uma maior octanagem para carros de alta performance. Para veículos populares com motores convencionais, o combustível premium não traz ganhos significativos no desempenho do dia a dia. Escolher a opção certa no posto garante economia e bom funcionamento do motor.
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10: Boa tarde a todos os ouvintes da Vang. Seguimos com instabilidade ao longo desta tarde e noite de sexta-feira aqui por Marau, ainda com condições de chuva ao longo das próximas horas. Chamando a atenção de vocês que isoladamente ela apertar ainda de intensidade, vir com alguns temporais, segue fazendo parte do processo. No entanto, quanto mais nós estivermos ao longo da noite para a madrugada, essas nuvens vão se afastar aqui do Rio Grande do Sul e gradativamente nós vamos ter a entrada de uma massa de ar mais frio e seco, o que deve trazer para o fim de semana aberturas de sol. Ainda teremos momentos um pouco mais nublados? Teremos, mas intercala com aberturas de sol à medida que temos o fim de semana. Esfria um pouco, temperaturas não sobem tanto, nesse sábado em torno de uns 20 graus à tarde, mas no domingo o dia começa um pouco abaixo de 10 graus e durante a tarde fica um pouco abaixo dos 20. Grande abraço a todos, bom fim de semana. Informações do tempo da Metsul, Leandro Puchalski.
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22: Pedro e Benício. Todo mundo tem uma lembrança boa, né?

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8: Atenção para a agenda do final de semana. Nesse próximo sábado, tem Gaúchão de Futsal. A MF enfrenta o Santa Rosa Futsal nesse sábado, dia 12, às 8 horas da noite, no Ginásio Municipal Jatir Francisco Foreste. Já no domingo, às 5 da tarde, o Cerca, também pelo Gaúchão, enfrenta o Horizontina no Ginásio Municipal de Casca. E pelo Estadual Série Bronze de Futsal, o Meninos da Vila joga nesse domingo, a partir das 6 da tarde, no Ginásio Municipal contra a equipe do Morro Peixoto de Harmonia, no primeiro jogo da fase oitavas de final.
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7: Vocês estão, meus amigos, que bom encontrá-los por aqui. Para você que tem um peixinho em casa, a limpeza do aquário exige cuidados simples para preservar a saúde e o ecossistema dos peixes. Ao contrário do que muitos pensam, nunca se deve trocar toda a água de uma vez só durante a manutenção, viu? A recomendação dos especialistas é preservar cerca da metade da água original em um recipiente separado, mantendo os peixes e o aerador ligados no local temporário. Esse cuidado evita que choques térmicos ou mudanças bruscas afetem a rotina do aquário.
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3: E aí, cheguei pra essa sexta-feira, como é que você tá por aí? Tudo bem? Eu sou a Kelly Gomes e ó, a rápida perda de roupas infantis, sabia que ela pode ser evitada? Pode ser evitada sim, com um sistema inteligente de organização por setores no armário. Você vai separar as peças por tamanho atual e deixar os itens de uso diário em locais de fácil acesso, aí você poupa tempo na rotina. A cômoda também vai ser uma grande aliada para agrupar acessórios, fraldas e produtos de higiene em gavetas bem definidas. Essa setorização impede que peças novas fiquem esquecidas no fundo das prateleiras. E assim, você torna essa movimentação de colocar roupas novas quando está precisando, saber o que está precisando e também dar adeus às peças antigas muito mais fácil. Organização poupa muito tempo. Beijo pra vocês, aproveitem o final de semana pra organizar esse armário aí, tá? E a gente se encontra na segunda-feira. Tchau, tchau.
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2: Funcionários da Caixa Econômica Federal iniciaram nesta quinta-feira uma greve nacional por tempo indeterminado. No Banco do Brasil, a paralisação ocorre de forma parcial nas bases sindicais que rejeitaram a proposta de acordo da categoria. As mobilizações ocorrem após meses de negociações entre bancos e representantes dos trabalhadores. Na quarta-feira, dia 9, a Federação Nacional dos Bancos e entidades sindicais assinaram a nova convenção coletiva de trabalho válida para a categoria bancária em todo o país. No caso da Caixa, os bancários cobram pontos negociados nos acordos coletivos de trabalho específicos com o banco. No Banco do Brasil, parte dos sindicatos aprovou o CCT, mas cerca de 60 entidades o rejeitaram. Direto da redação, Diene Gazola.
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5: Olá pessoal, tudo bem? Sextou! Um bom final de semana para você. Neste domingo, dia 13, e comemora-se o dia do agrônomo e também dia do programador. Parabéns, amigos! Confira agora a dica de hoje do Sinal Verde. A gasolina aditivada conta com detergentes especiais que limpam o sistema de injeção e evitam o acúmulo de sujeira no motor. Já a versão premium traz esses mesmos limpadores combinados a uma maior octanagem para carros de alta performance. Para veículos populares com motores convencionais, o combustível premium não traz ganhos significativos no desempenho do dia a dia. Escolher a opção certa no posto garante economia e bom funcionamento do motor.
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1: E aí, cheguei pra essa sexta-feira. Como é que você tá por aí? Tudo bem? Eu sou a Kelly Gomes e, ó, a rápida perda de roupas infantis, sabia que ela pode ser evitada? Pode ser evitada, sim, com um sistema inteligente de organização por setores no armário. Você vai separar as peças por tamanho atual e deixar os itens de uso diário em locais de fácil acesso, aí você poupa tempo na rotina. A cômoda também vai ser uma grande aliada para agrupar acessórios, fraldas e produtos de higiene em gavetas bem definidas. Essa setorização impede que peças novas fiquem esquecidas no fundo das prateleiras. E assim, você torna essa movimentação de colocar roupas novas quando está precisando, saber o que está precisando e também dar adeus às peças antigas muito mais fácil. Organização poupa muito tempo. Beijo pra vocês, aproveitem o final de semana pra organizar esse armário aí, tá? E a gente se encontra na segunda-feira. Tchau, tchau.
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6: Boa tarde a todos os ouvintes da Vang. Seguimos com instabilidade ao longo desta tarde e noite de sexta-feira aqui por Marau, ainda com condições de chuva ao longo das próximas horas. Chamando a atenção de vocês que isoladamente ela apertar ainda de intensidade, vir com alguns temporais, segue fazendo parte do processo. No entanto, quanto mais nós estivermos ao longo da noite para a madrugada, essas nuvens vão se afastar aqui do Rio Grande do Sul e gradativamente nós vamos ter a entrada de uma massa de ar mais frio e seco, o que deve trazer para o fim de semana aberturas de sol. Ainda teremos momentos um pouco mais nublados? Teremos, mas intercala com aberturas de sol à medida que temos o fim de semana. Esfria um pouco, temperaturas não sobem tanto, nesse sábado em torno de uns 20 graus à tarde, mas no domingo o dia começa um pouco abaixo de 10 graus e durante a tarde fica um pouco abaixo dos 20. Grande abraço a todos, bom fim de semana. Informações do tempo da Metsul, Leandro Puchalski.
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1: 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Agora, direto da redação.
2: Olá, eu vou te contar agora sobre economia. O Índice Nacional de Preços ao Consumidor Amplo, IPCA, considerado a inflação oficial do país, recuou 0,32% em agosto em relação a julho, segundo dados divulgados nesta sexta-feira pelo IBGE. Quatro grupos registraram queda nos preços: habitação, menos 1,87%, transportes, menos 0,86%, alimentação e bebidas, menos 0,34%. E comunicação, menos 0,09%. A queda dos preços dos alimentos foi puxada pelos produtos consumidos em casa, que ficaram 0,61% mais baratos em relação a julho. As maiores quedas foram registradas nos preços da batata inglesa, menos 19,89%, da cenoura, menos 11,22%, da cebola, menos 11,07%, e do tomate, menos 0,94%. O ovo de galinha, menos 4,15%, e o café moído, menos 1,86%, também ficaram mais baratos. Por outro lado, subiram os preços do leite longa-vida, 1,78%, das frutas, 0,84%, e das carnes, 0,61%. Direto da redação, Kelly Felipe.
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3: Olá, tudo bem? Uma excelente sexta. Hoje é dia 11 de setembro. Tá no ar o nosso quadro Patrulha do Consumidor. Na aquisição de um imóvel na planta, a cobrança pelo serviço de assessoria técnico imobiliária, a chamada taxa SAT, não é obrigatória. Essa assistência jurídica oferecida pela corretora serve como um suporte consultivo, mas a contratação fica a critério do comprador. O consumidor pode fechar o contrato de compra da casa própria sem aceitar o pagamento desse serviço adicional. A imposição da taxa como condição para a venda configura a venda casada e deve ser recusada. Patrulha do Consumidor fica por aqui. Um excelente final de semana e até mais.
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3: Está no ar a Voz do Brasil. As notícias do governo federal que movimentaram o país no dia de hoje.
4: Olá, boa noite.
5: Boa noite para você que nos acompanha.